Abrindo a sequência musical pra tua noite de terça-feira. Kalemi Lawana Prado, Xeda Mia. Pra gente dançar. Teve pra você também Matheus e Cauã com Lawana Prado, Admita. Colou também a Carioquíssima Marvila. Quem de nós? A sequência musical pra você. Abrindo a tua noite aqui no Noturno 105,9, que tá chegando aí. Com muita música, energia lá em cima. E a minha companhia garantida no microfone até as 2 da madrugada. Hoje, terça-feira, 2 de junho, termômetro marcando aí 15 graus. Clima perfeito para ficar aí bem confortável e curtir a noite. O som que você merece. Para espantar o frio, um cafezinho bem quente, quem sabe, hein? Aquele banhozinho quente. 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Quer participar da programação? Então pra cá. Vem, chega junto. WhatsApp, o prefixo é 53 99164-7867. Se preferir, liga pra cá, bate um papo comigo. 3232-2303. Manda o teu recado, pede teu som e conta pra gente qual é a tua vibe neste friozinho aí de terça-feira. 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Participe, interage, liberado aí. A Sônia, lá em São José do Norte, já curtindo a programação. Tá pedindo uma música aí com a boiadeira na Castela, daqui a pouquinho tá rolando. Tá chegando aí Sorriso Maroto. Ferrugem Péricles, de março, hein? Brigas por nada e 1,65m. Agora 9h11, boa noite.

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0: Felipe Rodrigo, Temporais, rolou também, hein? Ana Castela, Boiadeira, Meu Erro aí pra Sônia. Também teve Sorriso Maroto, Ferrugem, Péricles. A sequência musical pra você aqui na 105,9.
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0: Até as 2 da manhã tem muita música pra você. 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A Regiane do Barro Duro ligou pra cá e pediu a Vevete. Vevete Sangalo disse, hein? Mó loucura.
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0: Agora 9h24, boa noite pra você.
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Ariana Grande, Hate That Made Love Me. Também teve Ivete Sangalo e Gilzinho, Uma Loucura. Essa foi a indicação aí da Rejane, moradora em Pelotas, lá no Barro Duro. Curtindo a programação aqui na 105,9. Agora quando são 9:30. Bora aí, vamos aí para um rápido intervalo e voltamos na sequência.

0: Previsão do tempo.
1: Previsão do tempo.
2: A quarta-feira será de muitas nuvens com variação de temperatura durante o dia em toda a região. Os ventos serão fracos, com a umidade relativa do ar em média de 75%. A temperatura varia durante o dia. A mínima será de 12 graus em toda a região sul do estado. Durante a tarde, a temperatura sobe gradualmente, podendo chegar aos 22 graus em Rio Grande e Pelotas e 23 graus em São Lourenço do Sul. Com informações do Instituto Nacional de Meteorologia, IMET.
0: Previsão do tempo.
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12: Agora faltando aí 26 para as 10. Esse é o Noturno 105,9 até as 2 da manhã, hein? Abraço aí pra galera aí que tá fazendo a cidade se movimentar, nossos motoristas de táxi. Também a galera aí, motoristas de aplicativo, levando na carona. Enfrentando o trânsito aí. Levando passageiro com segurança. Muito profissionalismo na estrada, hein? É claro, não podemos esquecer a galera aí das duas rodas, os entregadores, motoboys, as motogirls, cruzando as avenidas, levando os pedidos e encomendas em muito trabalho para todo canto da cidade. Para você que está curtindo aqui a 105,9, aquele salve. Pelo WhatsApp é o 991647867. Você também pode ligar para o 3232-2303. Você não está sozinho. Você não está sozinha. Manda o teu recado, peça a tua música, interaja. 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Assim como a Lourdes em Holanda, curtindo a programação lá na Castelo, pedindo aí Bruno e Marrone, Zeca Pagodinho. De tanto eu te amar.

0: animado, contagiante, gente, Glória Groove. Uxá! Tá virando até dancinha e meme em TikTok, hein?
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0: Olá pra você também, raça negra cheia de manias. Pedido aí da Helene, Barco Getúlio Vargas em Pelotas. Teve Bruno e Marrone e Zeca Pagodinho, De Tanto Eu Amar Você. Música que rolou pra Lourdes e a Yolanda, curtindo a programação lá na Castelo. Agora faltando aí 13 minutos para as 10 da noite. 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Eu estava conversando agora com a Zeferina. Ela pagou R$ 154,00 com a entrega essa semana do botijão de gás. Então, se é esse valor aí, você vai economizar aí mais de R$ 75,00, hein? 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E boa sorte, é só ligar no 3232-2303. Você bate um papo ainda, pede a tua música pelo WhatsApp, interaja, peça música, faça programação comigo até as duas e concorra também, assim como o Luiz Ferraz está concorrendo. Boa noite, meu amigo Marquinhos, tudo bem? Tocam a música do Panda aí, só pra curtir mesmo.
2: Vamos nessa.
0: Bora lá então.
2: 3, 4.
0: Agora faltando aí 12 para as 10 da noite.
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0: Panda aí, Cruz Gilmar e Humberto Ronaldo.

0: Edir Brito e Samuel. Toda mulher deve ser. Não deve morrer, tem que viver de amor. Pedido aí. Da Mara Henk, que também teve Simone Mendes, Direitos Iguais. E no ultimaço aí, Panda, Ícone Gilmar e Humberto e Ronaldo. Muito Estranho e Astronautas de Mármore. Fechando aí mais uma sequência musical pra você aqui no
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0: Até as 2 da madrugada. 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

Inclusive, Mumuzinho, Deseja Amar e Deixa Eu Te Amar. Abrimos aí com Kaique Felipe, Luan Santana, Mente Sã. Sequência musical, fechando o bloco aí pra você. E também encerrando a primeira parte aqui do Noturno 105,9. Não, não fica triste não, porque com a força de Vavá, Gás e Água Mineral, voltamos aí pós meia-noite. Porque agora abriremos espaço aí para o programa Palavra de Fé, um programa da Igreja Ministério Adoradores em Cristo. Hoje com a apresentação do pastor Cleiton Soares, participação do Bira Almeida. Lembrando que eu volto pós meia-noite, você continua concorrendo aí a um vale desconto de 50% na recarga do Mutião de Gás 13 quilos. 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Combinado então, pós meia-noite estou de volta com você. Até lá! 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E pra fechar a noite aí, Sambô, pedido aí do Danilo, lá no bairro Vila Maria. Agora falta daí 3 para as 11.

0: Certa.
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0: Muito bem, estamos ao vivo com todos vocês nessa noite de terça-feira, hoje, dia 2 de junho de 2026. São 23 horas e 2 minutos, você está acompanhando mais um programa Palavra de Fé do Ministério Adoradores em Cristo, localizado na sua sede, na Avenida 1º de Maio, número 889, bairro Hidráulica, onde por lá os nossos cultos acontecem sempre às quartas-feiras e também aos domingos. Portanto, amanhã nós estaremos mais uma vez reunidos na mesma fé, no mesmo espírito, buscando a presença gloriosa de Deus às 15h, bem como também às 20h. Você é o nosso convidado especial. Lembrando que também nós temos a nossa igreja no bairro São Miguel, e lá as nossas reuniões acontecem nas sextas-feiras, às 20h15, na reunião do grupo de oração, e também aos sábados, às 19h30. Nós estamos iniciando mais um programa, onde à minha esquerda eu tenho o irmão Bira. Boa noite, irmão Bira, na paz do Senhor.
1: Na paz do Senhor, boa noite, pastor, que Deus abençoe a todos.
0: À minha direita eu tenho o Marquinhos. Boa noite, Marquinhos.
2: Boa noite, pastor Cleiton. Boa noite, Bira. Boa noite a todos os ouvintes.
0: Graças a Deus. Irmão Bira, vamos falar um pouquinho a respeito de como as pessoas que estão ouvindo o programa podem participar através do WhatsApp?
1: Sim, pastor. O WhatsApp da rádio, o número é 53991-647867. 53991-647867. Vamos dar mensagem de texto, também gravar um áudio, deixar o seu nome, que será colocado no caderno. No final do programa, terá uma oração especial, pastor.
0: Com certeza. Marquinhos, tua participação é importante.
2: Eu gostaria de fazer um convite, posso?
0: Claro.
2: Siga você também, Ministério Adoradores em Cristo, no Instagram, @adoradores_mac. Lá você vai ver nossos reels, views e as novidades também da igreja. E você que está acompanhando aqui através do nosso Facebook, a nossa live, é importante sim que demos mais engajamento, mais alcance. Já está na hora de fazermos os 3Cs. Bora? Curta.
0: Compartilhe.
1: Comente.
0: Um abraço para a irmã Maria Isabel de Castro Dias, ligada conosco. Paz do Senhor, peço oração para mim, minha família e todos os irmãos. Gostaria de escutar um louvor, Deus proverá. Quem canta é Gabriela Gomes. Amém. Também a irmã Tereza Alves. Boa noite, pastor Cleiton. Peço oração pela minha família, por mim, em nome de Jesus. Amém. E você segue participando, interagindo conosco. Nessa primeira parte, nós vamos estar orando com todos vocês. E em seguidinha, damos sequência à programação.
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Te damos graças, ó Senhor Deus, por mais uma oportunidade de estarmos nesse estúdio, levando a sua mensagem, levando a sua palavra. Em nome do Senhor Jesus Cristo, nós queremos, nesse momento, nos unir em espírito, te agradecer por tudo que tens feito, pedir ao Senhor que nos dê forças para que possamos vencer todos os desafios pelos quais tem assim surgido nosso caminho. E nesse momento, meu Pai, eu sei que há pessoas que estão orando dentro de um hospital, outros no seu local de trabalho, ainda outros, quem sabe, estão em espírito de oração dentro do seu veículo, no carro, no ônibus, no caminhão. Pedimos ao Senhor que derrame da sua bênção, da sua proteção sobre a vida de todos, que possamos desfrutar de um final de terça-feira abençoado, um começo de quarta-feira iluminado pelo Senhor. E assim, meu Pai, entregar nas tuas mãos as coisas que nós não podemos resolver do nosso modo. Muitas vezes nos sentimos impotentes em relação a tantas coisas, porque entendemos que somente o Senhor é quem tem a autoridade para mudar situações, circunstâncias. E nesse momento, é o que fazemos. Entregamos a nossa causa nas tuas mãos e pedimos ao Senhor que nos dê sabedoria, discernimento para tomar a decisão certa, não fazer nada precipitadamente, como diz o ditado, não meter os pés pelas mãos, porque todas as vezes que nós fazemos isso sem pedir a sua direção, sem pedir ao Senhor que nos dê entendimento antes de agir, normalmente vivemos arrependimentos logo ali. Por isso, nesse momento, estenda a sua mão, alcance a vida de cada um, traga, Senhor Deus, proteção, traga saúde física, saúde espiritual a todos. Consagra, meu Deus, a água no copo, e quem beber desta água se fortaleça, em nome do Pai, do Filho e do Espírito Santo. Nós te pedimos, e certos da vitória, nós te agradecemos. Amém.

0: Muito bem, seguimos com a programação aqui pela Cultura. Você pode ligar 3232-2303. E também mandar mensagens pelo WhatsApp, se tivermos alguma, irmão Bira, por favor.
1: Já tem mensagem aqui, pastor. Irmã Aristides, do bairro São Miguel, gostei de ouvir um louvor. Coluí de amor com Lázaro.
0: Tá certo. Você participando conosco, são 23 horas e 14 minutos. Pode ligar para nós aqui, 3232-2303. 991-647-867, também as mensagens que chegam para nós aqui na nossa live, na nossa transmissão. Um abraço para o irmão Isaíra, que colocou um louvor, daqui a pouquinho nós vamos estar colocando ele também. Louvores eu não consigo atender mais hoje, tá bem, irmãos? Vou colocar na sequência daqui a pouquinho do irmão Isaíra e também do irmão Aristides, do Lázaro. Então, só na caroninha. Um abraço para a irmã Carla Rosane Santana Forte, boa noite, pastor Cleito, irmão Bira, Marquinhos. Peço oração pelo Senhor e também pela sua família, pastor Gilberto e família, obreiros, família Adoradores em Cristo, também pela minha família, uma boa noite, um bom retorno para casa. Irmão Jorge Santana, ligado conosco também, Deus abençoe, trazendo o seu boa noite. Quero mandar um abraço aqui também para o nosso querido irmão Diego Ortiz, irmão Diego que está aí pedindo oração por ele também, claro, por sua esposa, que está hospitalizada. Que Deus abençoe, irmão Diego. Muitas orações estão sendo feitas aí por vocês, tá bom? O telefone está tocando. Alô, boa noite.
2: Boa noite, pastor Cleiton.
0: Boa noite, quem fala?
2: É a Lucinha Ávila.
0: Ô, Lucinha, tudo bem, minha irmã?
2: Tudo bem com o senhor.
0: Tudo certinho, graças a Deus.
2: Então, eu mando um abraço aí para o Bira, para o Marquinhos, e peço oração para mim e para toda a minha família e para todos aqueles irmãos que estão enfermos das casas de saúde, que o grande mestre Jesus possa visitá-los a cada um e aliviar a dor de cada irmão. Uma boa noite para o senhor, um bom retorno ao seu lar e que o menino Deus esteja sempre o abençoando e sempre o protegendo.
0: Amém. Obrigado, Lucinha. Tudo de bom, viu?
2: Ah, obrigado. Igual para o senhor, para o Bira, para o Barquinho, isso aí. Tudo de bom. Saúde e paz.
0: Graças a Deus. Feliz noite. Um abraço. Irmão Bira?
1: Agora tem o áudio da família do Everaldo do Norte, pastor.
0: Vamos ouvir.
3: Paz, pastor Cleiton, irmão Bira, Marquinhos. Que Jesus abençoe vocês. Quero pedir oração para mim, para a Josiane, a Ariane, aí, o para o senhor, toda a sua família, para o irmão, para o pastor Gilberto, a irmã Delanira também, para a irmã Maria do Maria. Ai, me esqueci, a irmã Maria lá da igreja também, para todos os adoradores em Cristo, para o irmão Darcy, e para todos que precisam, tá bom, pastor? Amém. Depois o senhor roda um louvor bonito para nós também. Um abraço para o senhor, para a irmã Delanir, pastor Gilberto, também vai para o jovem Matheus, também vai para o Bira e para o Marquinhos. Ando muito esquecida hoje, pastor. Muita oração por mim aí, tá bom? Um abraço, fica com Deus.
0: Abraço, irmã, Deus abençoe. Também conosco a irmã Maria de Lourdes, pedindo oração pelos seus netos, Nicolas, Sofia, Enzo, Tuane, a Helena e toda a família, e também para a família e todos os adoradores em Cristo. O irmão Rudinei Souza de Castro, boa noite, pastor Cleiton, coloca o nome da minha família na oração. Essa semana também é a semana que nós vamos estar vivendo aí a nossa sexta celebração de Santa Ceia. No próximo domingo, dia 7, 9 horas da manhã, 3 da tarde, 7 e meia da noite, nós vamos estar aí vivendo mais uma celebração de Santa Ceia. Tenho certeza que vai ser lindo o que Deus vai fazer.
4: Santa Ceia, a cerimônia mais importante do cristianismo, que representa a intimidade do cristão com o Senhor Jesus, através do pão que simboliza o corpo de Cristo morto na cruz, e o vinho, símbolo do sangue derramado por nós. E tomando um pão, e tendo dado graças, o partiu e lhes deu, dizendo: isto é o meu corpo oferecido por vós. Fazei isto em memória de mim. Semelhantemente, depois de cear, tomou o cálice, dizendo: este é o cálice da nova aliança no meu sangue derramado em favor de vós. Participe da Santa Ceia da Nova Aliança e receba saúde física e espiritual. E venha desfrutar da presença do Espírito Santo.
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0: Olha, daqui a pouquinho nós vamos estar dando seguimento ao que ontem iniciamos, né, dentro da nossa reflexão bíblica. Então fique conosco aí, daqui a pouquinho nós vamos dar continuidade. Um abraço para a irmã Gisele Soares, paz, pastor, boa noite, peço oração por mim e por toda a minha família, e para a dona Marli, que está na escuta. Um abraço, irmã Marli, bênção de Deus. Irmã Isabel da Silva, boa noite, pastor, Deus nos abençoe sempre. Também nosso querido irmão Cláudio Vieira, paz, pastor, gostaria de pedir oração para minha família e também para a irmã Carla e o irmão Diego. Que bênção, gente. Vamos seguindo em frente. Amanhã é quarta-feira, quarta semana em que vamos estar vivendo aí nosso propósito, em que o que ligares na terra será ligado no céu e o que desligares na terra será desligado no céu. Eu vou atender o pedido do irmão Isair, volto em seguidinha com todos vocês. Só um pouquinho que eu vou só acertar aqui. Eu acho que tem duas. Vamos ver agora.

0: Sobre informação, a gente não está conseguindo gerar as imagens aí no áudio junto, tá bem, pessoal? Nos clipes, mas o som está saindo em alto e perfeito o som aí para você acompanhar. É isso aí. Bom, vamos seguindo, irmão Bira. Temos mensagem aí?
1: Tem o áudio da irmã Gorete Capão do Leão, pastor.
2: Paz, irmão Bira, eu queria botar meu nome na oração, oração para mim, meu filho Rafael, para Michele, meus familiares de perto de longe, meus filhos e meus netos, para vocês da rádio, para todos os ouvintes. Estou voltando para casa, que Deus abençoe.
0: Maravilha! Você pode ligar ainda, gente, dá tempo, 3232-2303, estamos aguardando a sua participação. Na sequência, eu quero atender o pedido aqui do irmão Aristides. Então, você pode, nesse momento, ligar para nós aqui. Daqui a pouquinho também temos o momento da palavra, em nome do Senhor Jesus. E você sempre é o nosso convidado especial. Daqui a pouquinho vamos dar seguimento ao que ontem iniciamos. Em nome do Senhor Jesus, irmão Bira.
1: Tem mais um áudio da família do Everton, pastor.
0: Vamos ouvir.
3: Paz o Senhor, pastor Cleiton, irmão Bira e jovem Marquinhos, é o Everton. Vou botar toda a família aqui na oração, também para o Senhor, também para o irmão Manuel, para o Felipe, também para o irmão Bira, também o jovem Marquinhos, também para a avó, também para o pastor Gilberto, para a irmã Denanira, e para todos os adoradores de Cristo, para todos os ouvintes. E, se der tempo, gostaria de pedir com a banda Som e Novor, com a participação de Sueli Lima, a última palavra vem do Senhor, tá bom, pastor Cleiton? Bom retorno para casa, fica com Deus, Deus abençoe, pastor.
0: Um abraço, meu amigão, Deus abençoe. Bom, na sequência, então, vamos com o louvor do irmão Aristides. Eu volto em seguidinha já com a nossa segunda parte do que entramos ontem no livro de Gálatas.

0: Muito bem. Ontem nós finalizamos até o versículo 21 do livro de Gálatas, capítulo 5. Lemos do versículo 16, vida pelo Espírito, e fomos até o versículo 21, que na sua parte final diz assim: eu os advirto, como antes já os adverti. Aqueles que praticam essas coisas não herdarão o reino de Deus. Seguindo então o que está escrito no livro de Gálatas, agora versículo 22, assim diz o texto: mas o fruto do Espírito é amor, alegria. Olha que interessante. O fruto do Espírito é alegria. Claro que essa alegria nem sempre se tornará possível apresentá-la no nosso exterior. Mas, pastor, uma pessoa alegre, ela não tem que demonstrar isso no seu rosto, no seu olhar, no seu semblante? Olha, a Bíblia diz que o fruto do Espírito é alegria. Se é fruto, ele começa onde, primeiramente?
1: No coração.
0: Dentro de nós. É como o amor. É um fruto. E todo fruto, ele precisa gerar uma colheita. Ou seja, nós vamos repercutir em ações aquilo que está dentro de nós. Mas o fato de eu muitas vezes não apresentar um sorriso no meu rosto por alguma situação que eu possa estar enfrentando, por algo que eu possa estar passando, não quer dizer que essa alegria do Espírito não esteja dentro de mim. Ele continua e ele diz o seguinte: que o fruto do Espírito, além do amor e da alegria, é a paz. Então, é um elemento que hoje há uma busca constante por parte do ser humano. O ser humano, ele busca, ele clama por paz. Mas, muitas vezes, a forma em que se busca essa paz é algo que não tem como nós vivermos ela por muito tempo. Porque a paz que realmente vai nos manter constantemente até que se dê a vinda do Senhor, é aquela que nós buscamos dele. A paz que esse mundo oferece, ela não apresenta de maneira alguma aquilo que Deus estabelece na nossa vida quando essa paz vem dele. Tudo é momentâneo. O mundo, irmão Bira, ele traz as coisas de uma forma muito momentânea. É o reflexo, é aquele momento, é aquela adrenalina, e aí tudo acontece, aparentemente aquilo ali se chama de felicidade, uma empolgação, é uma misturada com emoção, mas ao final de tudo vira frustração. Aprenda isso. O mundo é isso. É muitas coisas que aparentemente se tornarão duradouras, mas é um piscar de olhos e tudo aquilo vira uma desilusão. Não vou nem chamar de ilusão.
1: É desilusão.
0: A pessoa fica desiludida, a pessoa fica frustrada. Então, é importante nós buscarmos a paz na fonte certa. E essa paz, ela precisa vir de Deus. Paciência. Normalmente, a pessoa que está com o seu coração em paz, ela não vai ter dificuldade para ser paciente. Porque a paciência, ela é extraída da paz. Então, se eu estou em paz, dificilmente eu não vou ser uma pessoa paciente. Porque a minha paciência, ela se dá pelo fato de eu estar em paz comigo mesmo, com Deus, com as pessoas que estão ao meu redor, mesmo quando essas pessoas querem estar em guerra comigo. Se eu estou em paz com Deus, eu não vou querer estar em guerra com ninguém. Muito pelo contrário. Eu vou usar dessa paciência, eu vou tentar compreender mais, eu vou ser mais tolerante. Por quê? Porque existe uma paz dentro de mim que me faz agir de uma forma diferente. Quando não há essa paz dentro de nós, o que vai acontecer? Dificilmente você vai ter paciência. Né? Claro, existem momentos que a gente pode até perder a paciência, mas eu não estou falando de exceções. Eu estou falando de um dia inteiro a pessoa se tornar impaciente, reclamar de tudo, murmurar de tudo. Não tem como. Não tem como você viver a paciência para poder fazer as coisas ao longo do dia se ela não nascer da paz que vem de Deus. O texto continua e fala sobre a amabilidade. É fácil amar quem te ama. Agora, amar quem te persegue é uma outra história. A amabilidade, ela precisa se dar no geral. Nós sermos amáveis, seja com quem for. Ah, pastor, mas se me desprezar, se me destratar, você quer que eu oriente você o quê? A fazer o mesmo? Se destratou você, você deve destratar a pessoa? Se te xingou, você deve xingar? É isso que você acha que vai gerar bons resultados? Analise um casamento, uma relação a dois. Se um não sabe ouvir e só quer falar, quais são as chances dessa relação dar certo?
1: Continuar.
0: Não tem como. Às vezes é necessário calar, ouvir e, quem sabe, voltar aquele assunto num outro momento. Você entendeu? A sabedoria está nisso. Existem situações, existem circunstâncias que têm tudo para tornar pior aquilo que já está ruim. Uma pessoa sábia, ela sabe quando frear a sua língua. Uma pessoa sábia, ela sabe o momento em que ela vai se calar. E não é que ela vai esquecer daquilo ali. Não. Ela vai ser inteligente no sentido de quê? De tocar naquele assunto num outro momento onde não está ali se vivendo o calor da emoção. Ou um sentimento de raiva, ou um ressentimento, ou algum desconforto nesse sentido. Então, esse é um ponto importante. A bondade. A maior bondade que a gente pode demonstrar para as pessoas é aquilo que você faz em oculto. A bondade em si, ela não tem que ser usada para promover as pessoas. Todo aquele que é bondoso, ele não precisa fazer isso perante outras pessoas, para que alguém venha até ele e diga: puxa, como tu é uma pessoa bondosa. Não, nós não buscamos a aprovação das pessoas. Nós buscamos a aprovação de
1: Deus.
0: Então o texto continua, falando que a bondade é sim fruto do Espírito. Vamos lá. A fidelidade. Gente, não tem como ser diferente. Quando você olha para esse princípio da fidelidade e até da lealdade, você sabe que existe uma palavra que eu gosto muito de usar, que é a lealdade. Existem situações em que muitas vezes a pessoa ela acha que está fazendo, por exemplo, algum tipo de fofoca ou quem sabe, alguma contenda. Existem situações em que não é questão de fofoca e nem tampouco de estar gerando contenda, mas existem situações que é um princípio de lealdade você estar falando algo àquela pessoa. Você não quer, de maneira alguma, prejudicar ninguém, mas é um ato leal da sua parte estar, de repente, alertando alguém, falando algo que pode, de repente, logo ali, trazer uma consequência negativa. Então, a lealdade, ela está ligada diretamente ao princípio da fidelidade. A fidelidade, tá? É importante que você atente para isso. As pessoas que são fiéis, fiéis a Deus, fiéis no relacionamento, casamento, no namoro, no noivado, isso está ligado ao fruto do Espírito. Ah, pastor, mas tem gente que não vai na igreja e é fiel. Amém. Aí faz parte do caráter da pessoa. Mas a Bíblia estabelece que dentro do segmento da fidelidade, principalmente o que você vive com Deus, é fruto do Espírito. Por quê? Porque o que você vive com Deus, você vive, né, no dito popular aqui, às escuras. A sua fidelidade, a sua fé, a sua comunhão com Deus, ela está ligada dentro de um princípio que nós podemos chamar, né, de algo sobrenatural. Por quê? Porque não é natural você direcionar a sua fé, as suas convicções, a alguém que você não vê. Mas, na sua fé, você crê na existência desse Deus. É por isso que muitas pessoas julgam que a fé de alguém é uma loucura. Por quê? Porque você está depositando a sua confiança, a sua fé, em alguém que você não vê, mas que você acredita que existe. Então, está aí o princípio da fidelidade. Você precisa entender que a fidelidade é obra, sim, do Espírito. É fruto do Espírito. Vamos em frente. Mansidão, fruto do Espírito. Quando muitas vezes alguma coisa vem até você e a pessoa que te dá a informação espera que você, né, faça um alvoroço, que você arranque o cabelo da cabeça, que você saia gritando, que você saia, de repente, desesperado, fruto do Espírito é a mansidão. Eu tenho que resolver isso, não tem? Tem. Então não adianta eu entrar em desespero. Para mim resolver isso da melhor forma possível, eu preciso estar em paz e ser manso. Claro que em alguns momentos é como diz a palavra, manso como uma pomba, mas ágil, astuto como uma serpente. Vai ter momentos em que você vai ter que realmente, né, se posicionar de uma forma mais firme. Mas na maioria das vezes, a mansidão, ela é de extrema importância para que você possa tomar a decisão certa. E a mansidão, diz o texto, é fruto do Espírito. Vamos em frente. Domínio próprio. Aqui é um desafio para muitas pessoas, né? O domínio próprio. Por quê? Porque o passado, muitas vezes, ele fica gritando no presente, né? E no passado, quando a pessoa, ela viveu boa parte da sua vida sem ter o domínio próprio, só existe uma forma dela adquirir esse domínio próprio, que é através da ação do Espírito, fruto do Espírito. Então busque em Deus isso. Busque em Deus em oração. peça, meu Deus, me dá o domínio próprio, que eu não seja pavio curto, que eu não seja uma pessoa explosiva, sabe? Que eu possa administrar melhor os meus sentimentos dentro de mim, que eu não deixe, sabe, as coisas me remoerem por dentro a ponto de eu perder o domínio da situação. Você tem que ter o controle sobre as coisas. A partir do momento em que você não tem o domínio próprio do que você sente, do que você fala, do que você pensa, você vai magoar pessoas, você vai decepcionar pessoas e vai depois se magoar por ter magoado. Vai se frustrar por ter agido daquela forma. Quantas pessoas que, por não ter o domínio próprio, investem contra vícios, né, julgando que está usando aquilo ali porque precisa se acalmar, precisa se tranquilizar, e não tem o domínio próprio, e depois, quando cai a ficha daquilo que fez, o remorso, o arrependimento, a culpa. Por quê? Porque não teve domínio próprio. Seguindo o texto. Contra essas coisas não há lei. Os que pertencem a Cristo Jesus crucificaram a carne com as suas paixões e concupiscências e os seus desejos. Se vivemos pelo Espírito, andemos também pelo Espírito. Não adianta a gente dizer uma coisa e não viver ela na prática. Então, se vivemos pelo Espírito, andemos também pelo Espírito. Não sejamos presunçosos, provocando uns aos outros e tendo inveja uns dos outros. Simples assim. Antes de eu terminar aqui essa parte do livro de Gálatas, eu queria convidar a todos vocês para a gente dar um pulinho ali no capítulo 6, no versículo 7 em diante. Capítulo 6, versículo 7 em diante. Que também não deixa de ser a continuação daquilo que precisamos viver com Deus e entender que nós não vamos jamais conseguir enganar a Deus no sentido de dizer para Ele que em nós existem frutos do Espírito, quando na verdade em nós está habitando, quem sabe, os desejos ou os frutos da carne. Então jamais você vai conseguir enganar a Deus. E é isso que o apóstolo Paulo continua afirmando no livro de Gálatas, quando ele diz no seguinte, no versículo 7, não se deixem enganar, não alimente discursos contraditórios. De Deus não se zomba. Pois o que o homem semear, isso também colherá. Não há chance alguma de se viver uma colheita daquilo que não se plantou. Se plantou tomate, Mombira, vai vir o quê?
1: Tomate.
0: O irmão Jorge está nos ouvindo, eu acho. Ele me deu uma mudinha desses tomatinhos. Como é que é o nome? É tomatinho?
2: É... Cereja.
0: Não é cereja, não.
1: É um
0: tomatinho pequenininho aquele.
2: Cereja. Cereja. Tomatinho cereja.
0: Ah, isso mesmo, tomatinho cereja. Obrigado, Marquinhos. E nesse momento não está ali ainda, né? Mas a expectativa é que esteja. Só que não tem como você plantar um tomate e nascer cebola. Concorda, irmão Bito?
1: Não tem como.
0: Então, o que a palavra ministra no nosso coração? Que o que o homem semear, ele vai colher. Ou seja, quem semeia a sua carne, ou para a sua carne, da carne colherá o resultado, a colheita. E qual é? Destruição. Semeou para a carne, da carne colherá destruição. Mas quem semeia para o Espírito, do Espírito, colherá a vida eterna. Está claro para você? Não existe chance alguma de nós vivermos a eternidade, de nós vivermos a salvação, se nós não semearmos para o Espírito. Porque quem semeia para o Espírito, do Espírito, colherá a vida eterna. Diz o texto, e não nos cansemos de fazer o bem. Mais um grande desafio, né? Porque muitas vezes vem a decepção, vem a frustração de quando você faz o bem, e a pessoa, muitas vezes, né, faz o quê? Sai falando mal
1: da pessoa.
0: E isso, muitas vezes, é um ponto de partida para que as pessoas não mais se determinem a fazer o bem quando acabam passando esse tipo de experiência. Você não tem que generalizar. Existem casos isolados. Existem pessoas e pessoas. Não quer dizer que aquela pessoa que te decepcionou, que todas as outras vão te decepcionar. Então, não nos cansemos de fazer o bem, pois no tempo próprio colheremos. Agora, só vai haver a colheita se não desanimarmos. Não tem como alguém viver a colheita, e aqui eu vou trazer para o plano de salvação, não tem como alguém viver o plano de salvação se desanimar no meio do caminho. E o que é o desanimar no meio do caminho? É você deixar de congregar, é você guardar sua Bíblia e não mais meditar nela, é você não orar mais, é você simplesmente romper o teu vínculo com Deus. É você romper a sua comunhão com Deus. Como é possível você viver uma colheita se você desanimou no momento do plantio? Se desanimou no momento da plantação, não há chance alguma de se viver a colheita. Portanto, enquanto temos oportunidade, façamos o bem a todos, especialmente aos da família da fé, que são os primeiros a serem atendidos. Todos devem ser atendidos, mas os da família da fé precisam ter prioridade. Nós estamos encerrando o programa, gente. Irmão Bira.
1: Tem a última mensagem de texto, pastor, irmão Márcio Terra. Boa noite, pastor Cleiton, irmão. Aqui é o Márcio Terra, da São Miguel. Peço oração para meus filhos, Bruno, Lucas e Márcia Beatriz. E meu pai Antônio e toda a minha família. E família dos irmãos. Uma boa noite e fique na paz do Senhor.
0: Vamos lá, gente. Então vamos começar a plantar certo para colher algo que vai nos trazer muitas alegrias. Não tem como plantar a maldade e querer viver a colheita da felicidade, da alegria, né? A gente tem que viver aquilo que é aprovado, agradável aos olhos de Deus, para que ele possa retribuir na nossa vida. Entendo o que é fruto do Espírito e o que é fruto da nossa natureza humana, da nossa carne. As pessoas têm um ditado, né, que diz assim, ah, mas a carne é fraca. É, a carne ela só vai se tornar fraca, né, no sentido de ceder, no sentido de você se submeter a determinadas coisas, se o Espírito não estiver presente de forma intensa. Porque quando o Espírito de Deus ele age de forma intensa dentro de nós, ele vai sufocar a carne. Quando você tentar ou pensar em agir pela carne, o Espírito de Deus vai te disciplinar. Ele vai repreender. Ele vai falar contigo. Estou afirmando isso para você. Quando você busca o Espírito de Deus, quando você coloca o Espírito de Deus como centro de tudo na sua vida, no momento em que você for agir carnalmente, o Espírito vai falar contigo, vai dizer assim, escuta, tu tem certeza que é isso que tu quer fazer? Tu tem certeza que é esse o lugar que tu quer estar? Tu tem certeza que são essas coisas que tu quer ouvir? Que tu quer participar delas? O Espírito de Deus, ele age para que nós não venhamos a ter o domínio da carne sobre nós. Vamos orar, vamos falar com Deus.
3: Quando oramos, os céus se abrem. Deus, do seu trono de glória, ouve o nosso clamor e se apressa em responder a nossa súplica. Creia no seu coração e junte-se a nós. Vamos orar. Vamos falar com Deus.
0: Senhor Deus e Pai soberano, muito obrigado, meu Deus, por ter alcançado o nosso coração mais uma vez com a sua palavra, com os seus ensinamentos. Nós precisamos disso. Nós entendemos que sem o teu ensinamento, sem direcionamento da sua palavra, a Bíblia, ela contribui para que muitas pessoas se posicionem na direção certa e, em outros casos, alguns venham a se reposicionar porque estavam posicionados em lugares que não deveriam de estar. Consagra, meu Deus, a água, ilumina a vida da irmã Carol, restaura a coluna dela, em nome do Senhor Jesus, restaura também a saúde da nossa querida irmã Carla, derrama bênçãos, Senhor Deus, sobre a vida de todos aqueles que nesse momento estão ouvindo o programa, traga consolo ao coração da família da irmã Maria Helena, em nome de Jesus, nós te pedimos, Senhor, e desde já nós te agradecemos.

0: Aí a gente termina o programa realmente com chave de ouro, né, gente? Um louvor tremendo, que o Marquinhos já posicionou ali, sempre pautado na palavra, né, Marquinhos? E a gente só glorifica a Deus por tudo. Amanhã, quarta-feira, tem dia de, né, de culto, e também tem dia de programa. E aí a gente vai estar aqui, se Deus quiser, em nome de Jesus, irmão Bira.
1: Agradecer os trabalhos de Marquinhos, como o senhor acabou de falar, novamente nesta quarta-feira estaremos aqui a partir das 23 até meia-noite. Fiquem na paz do senhor.
0: Marquinhos.
2: Boa noite, pastor Cleito. Boa noite, pastor Bira. Professor, hein? Boa noite aos ouvintes. Cheguei com a programação da cultura e eu só discordo de uma coisa, pastor. Ele quer.
0: Amém, maravilha. Ainda há esperança, hein? Para a árvore cortada. Um abraço, gente. Bom descanso. Amanhã estaremos de volta em nome de Jesus.

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1: Estamos de volta, hein? Madrugada dentro aqui pela Cultura. Começa agora a segunda parte do Noturno 105,9. Já estamos aí nos primeiros minutos desta quarta-feira, 3 de junho. Olha a temperatura em 16 graus. Eu sou o Marquinhos Oliveira e sigo firme com você até as 2 da madrugada, sempre com oferecimento de Vavá Gás e Água Mineral. E você está no turno da noite, está no aconchego do sofá? Bora junto participar da programação. WhatsApp. O prefixo é 53991647867. Ou ligue pra cá, fale e bate um papo comigo no 3232-2303. Manda o teu alô, pede teu som. Vamos aquecer essa madrugada juntos. E você ainda concorre a um vale desconto de 50% na recarga do botijão de gás 13 quilos. 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E quando entra já os primeiros minutos da tua madrugada, a cidade silencia e o clássico da noite está chegando por aí. Tem músicas que marcam uma época e tem aquelas que atravessam gerações sem perder o brilho. Nessa noite, o clássico da noite volta ao início dos anos 80 para recordar um dos maiores sucessos da música internacional. Bette Davis, Yes. Interpretada aí por Ken Carners, a música foi lançada em abril de 1981 e rapidamente se transformou num fenômeno mundial. Curiosamente, a canção não foi criada por Ken Carners. Ela foi composta por Dana Hayes e Jack DeShannon em 1974, sendo gravada originalmente daquele mesmo ano em uma versão bem diferente, com estilo aí mais jazz e swing. A releitura de Ken Carners trouxe uma sonoridade moderna para a época, com influência do pop e new wave, conquistando o público e a crítica. A música homenageia a lendária atriz Hollywood Bette Davis, que ficou tão impressionada com o sucesso da canção que enviou cartas de agradecimento aos compositores da cantora. Nas paradas, parece até que é mais um currículo vitae, olha só. Número 1 na principal parada dos Estados Unidos por 9 semanas consecutivas. Música mais vendida nos Estados Unidos em 1981. Vencedora de 2 Grammys. Presença constante nas rádios de todo mundo durante os anos 80 e até hoje. Bora lá, aumente o volume. Curta um verdadeiro clássico que continua encantando gerações.
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1: Ken Carners. Bette Davis, Yes. Meia-noite e 5, bom dia.

Esse é mais um clássico da noite internacional. 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
1: Agora quando são 00:11. Já começando a tua madrugada, hein? E aquele já tradicional boa madrugada, boa noite, um bom dia. Bora comigo aí até as 2 da madrugada, lembrando que hoje a tua participação tá valendo aí. Vale desconto de 50% na recarga de botijão de gás 13 quilos. Participe, interaja. 3232-2303. WhatsApp 99164-7867. 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Bora lá, participação do ouvinte, o pessoal interagindo, mandando aquele bom dia. Regiane lá em Pelotas, no bairro Geto. Túlio Vargas Pelotas, também junto com a gente, o Cabral. Grande abraço aí, o Cabral, curtindo a programação com a namorada dele. O Michel mandando boa noite Marquinhos, quero participar do sorteio do desconto Vale Gás. Já está, Michel. A Simone Severo, curtindo a programação, manda aquele bom dia. Já a Aline Cabeleireira, bonita foto, hein? Boa noite Marquinhos, curtindo a programação. Coloca um pagodinho aí pra mim. Essa é a Aline Cabeleireira lá no Parque Marinhas, fazendo aí a cabeça da mulherada. Grupo Presença.
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1: 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Meia-noite 14.

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1: 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Tempo bom das músicas, hein?
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0: pro tio Neto, por favor.
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0: sequência musical no primeiro bloco pra você com Maiara e Maraísa, Nayara, Fred e Fabrício. Lágrimas de chuva e sonho. Teve também grupo do Bola com o Netinho de Paula. Colocou também grupo Presença. E no clássico da noite, Kim Carnes, Beth Davis e a sequência musical fechando o primeiro bloco aqui pra você.
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0: Até as 2 da madrugada, hein? Lembrando que ainda hoje, a 1 da madrugada, tem o clássico da noite nacional. E a partir da 1h30 até as 2, meia hora, com as baladas mais românticas, estarão passando por aqui. O amor está no ar. Ah, e a partir das 2h30, cruzando a madrugada com você, tem Paulo Roberto Chavan e o Insônia. Continue participando, interagindo no 3232-2303 e você concorre a um vale desconto de 50% na recarga do botijão de gás 13 quilos. 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O pessoal já está participando, interagindo, está liberado o telefone, liga para cá, concorre e participa, assim como o Antônio Oliveira. Ligou para cá, bateu um papo comigo e já está concorrendo. Agora meia-noite 29, bora pro intervalo.
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1: Previsão do tempo.
3: Previsão do tempo.
4: A quarta-feira será de muitas nuvens com variação de temperatura durante o dia em toda a região. Os ventos serão fracos, com a umidade relativa do ar em média de 75%. A temperatura varia durante o dia. A mínima será de 12 graus em toda a região sul do estado. Durante a tarde, a temperatura sobe gradualmente, podendo chegar aos 22 graus em Rio Grande e Pelotas e 23 graus em São Lourenço do Sul. Com informações do Instituto Nacional de Meteorologia, IMET.
1: Previsão do tempo. 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
0: Bora comigo agora, meia-noite 31. É, faltando aí 29 para uma. Hoje, 13 de junho, temperatura em 16 graus. É, virou o dia, o nosso alô especial vai pra galera que tá batendo o cartão agora e agora é assumindo a escala da madrugada. Seja no volante, na portaria, no hospital, no posto de combustível, na indústria, na segurança, na limpeza ou qualquer setor que não para. O nosso abraço aí, nosso respeito, todo o nosso carinho. Por esse trabalho que mantém tudo funcionando enquanto a cidade dorme. Bora lá que essa noite renda e que o café esteja forte, hein? Que a jornada seja tranquila e segura. Segue com a gente na sintonia, porque tem muita música boa para acompanhar. Para quem encara a madrugada na frente e ainda você concorre aí a um vale desconto de 50%. 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Um abraço aí pro Cabral curtindo a programação, mandando aquele alô. Ele comentou comigo, Marquinhos, da outra vez, meu número era 33 e esse deu 34. Pois é, né? Boa sorte pra você. Boa noite, Marquinhos. Fazia tempo que eu não participava, mas sempre ligado na 105,9. Quero participar do Desconto Fale Gás, hein? Já está participando. Se possível, toca aquele forrozinho. Animal. Muito obrigado, Lousada, no bairro Getúlio Vargas.
5: 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China Sabé! 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Essa aqui eu resgatei lá de 2000 e... China pode me lembrar, acho que é 2011, 2010. Como diz o China, a gente era feliz e não sabia. Mas hoje estamos melhor. Eu cantava assim, ó.

0: Mais uma sequência alto astral na tua madrugada aí, de terça-feira. Não, já estamos aí. Quarta-feira, gente. Pois é. Hoje é Dia Nacional do Namoro do Sofá. Quarta-feira. 3 de junho. Olha, já passou o dia até que deixou tonto. Agora, quando estão faltando aí 19 minutos para uma da madrugada, lembrando que daqui a pouquinho, uma da madrugada, tem mais um clássico da noite nacional. É quarta-feira já, hein?
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0: Também Gustavo Lima, Dessa Mente, Gabi Fredo, Prata da Casa. E abrimos aí com o Xande do Avião. Agora eu não sei.
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0: Eu só sei que a tua participação tá valendo aí um vale desconto de 50% na recarga do botijão de gás 13 quilos. 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Participa, peça a tua música e concorra você. Assim como o Antônio lá no cassino, o Antônio Alves, curtindo a programação, mandando aquele boa noite, Marquinhos, tudo bem? Um grande abraço pra você também, hein? Tava com saudade. Manda um beijão pra Rô. Quem tá por aqui também é o nosso querido Kleder Leduc. Boa noite, Marquinhos. Tudo bem, camarada? É o Kleder Arimão na escuta. Se tiver a Luana Prado cobaia, pra ouvir com a patroa, a Luísa, bem deitados. Um grande abraço. Abraço pra você. E olha, a 1h30 até as 2h, essa música vai tocar no Amor Está No Ar e vai com um recadinho pra você, viu? Continue participando, interaja 991647867 e pelo 3232-2303, tem ouvinte. Alô, boa noite.
3: Boa noite.
0: Boa noite, é a Damiana curtindo aqui na São João. Damiana, vamos, vai pedir a música?
3: Olha, eu vou na próxima, qual é?
0: Olha, agora vai tocar Detonautas, agora embora igual é um rockzinho mais nacional. Eu sei que tu é mais do estilo sertanejo, então sim, na outra sequência eu boto uma especial pra você, tá bem?
3: Tá, e vai pra Magda também, pra todos os ouvintes.
0: E a Magda já... A Magda já está por aí?
3: Já, vai ligar pra concorrer no sorteio.
0: Pois é, você já tá concorrendo com o número 21, é isso?
3: Eu acho que é, né?
0: Tá bem, então. Beijo pra você.
3: Obrigada, igualmente pra ti também.
0: Essa é a Damiana, ligou mais cedo e já estava concorrendo com o número 21. É, já estamos aí no número... Deixa eu confirmar aqui, já estamos no número 47 já. Pois é. Olha lá, cruza os dedinhos e torce e economize você. Olá, Marquinhos, tudo bem? Fala, meu xará, manda aquele abraço aí pro pessoal do Pai Itaon. Aqui no fórum, grande Marco, meu xará, motorista de aplicativo, ele que está aí sob a cobertura do grupo de monitoramento do Pai Itaon. A galera aí do Pai Itaon que me leva na carona, aquela boa madrugada, aquele abraço, um bom trabalho, e eu tô aí sentadinho atrás com você, seguindo na tua companhia. Detonautas, Rádio Love Nacional. Agora faltando 16 para uma, 16 graus a temperatura.

0: Serginho Moá, muito estranho, cuida bem de mim.
1: Cuida bem de mim.
0: Teve também Jota Quest e Tim Maia, Sem Farol.
1: Então,
0: abrimos aí com Detonautas, Rádio Love Nacional. Sequência musical pra você nessa madrugada já de quarta-feira, 3 de junho. Quarta-feira, Dia Nacional do Namoro no Sofá.
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0: 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Bora aí agora, faltando 5 minutinhos para 1 da madrugada. Daqui a pouquinho tem o clássico da noite. A participação do ouvinte que está concorrendo a um vale desconto de 50% na recarga de botijão de gás 13 quilos. Um abraço aí pra Magda. Olá, Magda, tudo bem? Me disseram que tavas namorando no portão. É, bom dia, Marquinhos. Gostaria de escutar Dilcinho, pagodeiro. Quero oferecer pra Vi, pra Damiana e todas as meninas. Obrigada. Já o Leomar Nelson, curtindo a programação. Buenas, amigo, aqui é o Leomar. Tô na capilha de guerra e toquem pra mim, Traia Véia, por favor. Bora lá.

0: fazer o quê, né?
1: É, sou pagodeiro, fazer o quê? Dilcinho, Love Yourself, linda versão em pagode. Indicação da Magda, também teve aí. Traia Véia. Pedido aí do Leomar. Você virou saudade, maus bocados. Agora 1:03. Bora aí, vamos aí para um rápido intervalo e prepare-se para contar mais uma história da música. Na sequência, tá chegando para você.
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1: A história da música, agora no Clássico da Noite, na sequência nacional.

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2: Agora 1h05. Bom dia para você. Temperatura em 16 graus. Gente, já estamos aí no dia 3 de junho, quarta-feira. É, e quando bate a primeira hora da tua madrugada, você já sabe. É a hora do clássico da noite nacional. Porque aqui a gente não toca música, a gente toca história. Tá na hora de recordar uma das bandas mais irreverentes e divertidas do rock brasileiro dos anos 80. Lágrimas de Crocodilo. Na voz da turma de João Penca e seus miquinhos amestrados, essa música marcou uma geração com seu estilo descontraído, letras bem humoradas e a mistura de rock, pop e muito humor que se tornou marca registrada da banda. Lançada em 1987, a canção integrou o álbum Os Maiores Sucessos de João Penca e seus miquinhos. E rapidamente ganhou espaço aí nas rádios brasileiras. O grupo era conhecido aí por suas reverências à cultura pop, ao rock dos anos 50 e 60. Por apresentação cheia de energia, o nome da música faz referência à expressão Lágrimas com Crocodilo. É, muitos já sabem o que é, né? Usado aí para definir um choro falso e uma demonstração de tristeza pouco convincente. Vejo muito hoje nos políticos. Bom, mas continua o assunto. Com muito humor e um som que continua trazendo boas lembranças, clássico da noite nacional abre espaço para uma viagem direto aos anos 80.
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2: João Penca e seus miquinhos amestrados. Lágrimas de Crocodilo.

último clássico da noite de hoje. João Penca e seus miquinhos adestrados. Os sucessos que marcam a época continuam vivos na memória dos ouvintes. É, tocando aí, não tocando mais uma história pra você. Clássico da noite que volta logo mais na virada dessa quarta pra quinta-feira, a partir da meia-noite.

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1: Agora 1:10, daqui a pouquinho estaremos realizando o sorteio do vale desconto de 50% na recarga de botijão de gás, 13 quilos, oferecimento aí de Vavá, gás e água mineral. Lembrando que ainda hoje, da 1:30 até as 2, as músicas mais românticas, as baladas românticas estarão passando por aqui. O amor está no ar, já vai preparando aí lencinho e chora neném. Um bom noite aí pra Simone Severo, curtindo a programação toda perdidona lá na Mangueira. Um beijão pra você, Simone. Agora 1:11, Guilherme Benuto e Xande do Avião. Bora, mudar pra Lua?
2: Houston. Alô, Houston, tá autorizado, hein?
3: Guilherme Benuto,
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1: Agora 1:11, 16 graus é a temperatura.

0: bota sentimento nisso, turma do pagode. Falou pra você também, Guilherme Benuto e Xande do Avião. Mudar pra lua. Sequência musical pra você aqui na 105,9. 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
0: Segue comigo aí até as 2 da madrugada e chegou a hora de você ser sorteado aí com um vale desconto de 50%. 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Bom, agora 1h19, hoje 3 de junho. Já estamos aí na quarta-feira, temperatura em 16 graus. Bora lá fazer o sorteio para você. Olha, o sorteio é feito através do sorteadoreletrônico.com. É muito legal, viu? A numeração de participante hoje entre telefone e WhatsApp do número 1 ao 55. Para você que está participando aí, boa sorte. Temos aí mais um contemplado aí com desconto. Quanto você paga aí na recarga do botijão de gás? Segundo a Seferina, estava pagando 154. Vamos pagar a metade para você com a entrega, tá ok? Tá, já temos um novo contemplado. Atenção, número 47. Passando lá, vamos ver quem é o número 47. Regina Oliveira. Opa, família Oliveira, matriarca aí, participando. Participou à meia-noite de 37 e tá levando, hein? Sentou praticamente aí. Pegou o ônibus lotado e sentou na janela ainda. Tá bem, parabéns aí, Regina Oliveira. Ela que foi a contemplada hoje do botijão de gás, da recarga do botijão de gás 13 quilos aí, com desconto de 50%. 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Tá valendo, né? Bora lá daqui a pouquinho, da 1h30. Até as 2 da manhã, o amor está no ar, hein? Vai preparando o lecinho, neném. Junior Vila, eu e Edson Torres. Buena vibra. 1h20. Boa noite. Boa madrugada.

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1: Leonardo Frederico, Mariana Fagundes.
2: É, amiga.
3: Toca aquela porque meu coração já não me
1: machucado. O nosso, né?
3: O nosso.
1: Vamos cantar então pra melhorar?
3: Agora.

Mais Namora com João Neto, Federico, Panda e Mariana, e Mariana Fagundes. Cadeira Cativa. Também teve João Neto, Federico. Tocando pra você, hein? Toca aquela e abrimos aí com o Junior Vila e Elson Torres. Buena Vida.

0: Pois é, agora quando são 1h30, você já sabe. Prepara o coração e emociona, porque na sequência...
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0: Você é meia hora sem intervalo com as baladas mais românticas passando por aqui.
2: Previsão do tempo.
3: Previsão do tempo.
4: A quarta-feira será de muitas nuvens com variação de temperatura durante o dia em toda a região. Os ventos serão fracos, com a umidade relativa do ar em média de 75%. A temperatura varia durante o dia. A mínima será de 12 graus em toda a região sul do estado. Durante a tarde, a temperatura sobe gradualmente, podendo chegar aos 22 graus em Rio Grande e Pelotas e 23 graus em São Lourenço do Sul. Com informações do Instituto Nacional de Meteorologia, INMET.
2: Previsão do tempo.
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0: agora. Quando são 1h31, a Regina tá feliz da vida. Ela tá ligada e já mandou até mensagem. Fala aí, Regina.
1: Obrigado, Marquinho. Tô ouvindo. Obrigado.
0: De nada, parabéns pra você. Acreditou e levou. Agora, próxima terça-feira tem mais, hein? Mais sorteio de vale desconto. De recarga de botijão de gás, oferecimento Vavá, gás e água mineral, hein? Participe, faça que nem a Regina. Acredite, assim como outros também que já ganharam. Você pode levar no mole, estaremos aí pagando a metade da recarga do botijão de gás para você, 13 quilos. Bom, tá chegando aí o momento Love is There. É o amor está no ar. Prepara o lencinho, porque a partir de agora o coração vai falar mais alto aqui na programação. Daqui até as 2 da manhã, sem intervalo, só vai rolar aquele romance no ar. As músicas mais apaixonadas para embalar a tua madrugada. Seja aí para lembrar um grande amor, para matar a saudade, para você que tá juntinho, deitadinho, de conchinha no sofá, não importa. Ou simplesmente para deixar o coração bater bem mais forte. Para lá, pode aumentar o volume, porque a partir de agora até as 2...
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0: A trilha sonora da tua madrugada começa agora. E abrindo aí com um clássico com Candles, com Dreams Over. 1h33, 27 para as 2. Boa noite.

0: agora, quando estão faltando aí 5 minutos para as 2 da madrugada.
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0: Estamos chegando ao final de mais um Noturno 105,9. Bom, o amor está no ar, a meia hora com as baladas mais românticas. Rodou pra você, Ferrugem, Arrependidaço. Teve também Fred Fabrício, teve Bruno Mars, teve Edson Hudson, teve Ana Castela, rolou lá o Ana Prado. E abrimos aí com o clássico de Candles, Don't Dream Is Over. Bora lá, missão cumprida nessa madrugada já de quarta-feira, entrando aí no Dia Nacional do Namoro do Sofá. 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Foi ela que chegou quase no final do programa. Beijão aí pra Regina Oliveira, parabéns aí. E o Cabral que bateu na trave esses dias, hein? Ele que é irmão dela. Bom, obrigado a você que esteve comigo aqui nessas últimas 5 horas. Pra você que esteve grudadinho no rádio aí, pra você que esteve no smartphone, pra você que esteve no computador, ou pelo Alex, legal, estivemos junto aí. Sempre na sintonia com a melhor trilha sonora da tua noite. Desejo você uma boa madrugada, muita paz. Logo mais a partir das 21 horas a gente já se encontra de novo aqui pela 105,9. É, mas não sai daí não, porque aqui a programação não para. Se o sono não vem, você não tá sozinho não. Na sequência tem insônia. Se você tem insônia, nós também temos. Fique agora com a apresentação aí do Paulo Roberto Chavão, trazendo o melhor som pra quem não quer dormir. Valeu! Grupo Eu Sei Que Tu Dança. Fui!

0: quarta-feira já, hein? 3 de junho. Já estamos no meio de semana. Já estamos agora oficialmente no meio da semana. Por que no meio da semana? Porque o programa de número 3, né? O 3, o terceiro programa, ele é o meio, né, da semana para nós aqui, porque nós fizemos 6 programas na semana. Então, estamos no terceiro programa, meio da semana, tá bom? E quarta-feira tem tudo a ver, não é? Quarta-feira chegou, então vamos saudar da melhor maneira possível, ouvindo música boa durante toda a madrugada. Aquela companhia legal aí, né? Que você faz pra mim, eu faço pra você, a gente faz aquela troca maravilhosa de energia boa. Vem chegando daqui a pouquinho pelo 3232-2303, vem chegando pelo 991-647-867. Participa, interage e se diverte, tá bom? Em seguidinha, já dou sequência à programação.
1: Hora certa.
0: São 2:03. Bom dia.
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0: legal, bom demais estar aqui nesta quarta-feira, mais uma quarta-feira para a nossa agenda, para o nosso currículo aí, né? E você que está aí curtindo a programação, já estava com o Marquinho Oliveira no noturno, agora vai comigo até às 5, porque começa...
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0: É verdade, né? Aquela vibe legal da madrugada, onde você participa, interage, se diverte, né? Muita gente ligando, interagindo, né, Marquinho? Bom descanso. E muita gente aí que, né, não liga, mas escuta 105,9, essa é a audiência que só cresce. Muito obrigado pelo carinho, gente. Obrigado aí pelas palavras também, né? Eu recebo aí e só tenho que agradecer, né? Esse projeto que é realmente pioneiro aqui no interior. Por quê? Porque no FM, né, ao vivo aqui, né, na região, só dá cultura, né? Então, vamos juntos a partir de agora, até às 5 horas, depois das 5 tem Cultura Gaúcha. Hoje, você sabe como é que é, né? Hoje é quarta-feira, é dia de destaque nacional e já começo assim com Ed Mota. Vamos dançar? Vamos?
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0: Fazendo o clima pra você, hein? Alô, você tá no trabalho, grande abraço. Tá trabalhando agora, tá no plantão. Alô, motorista de aplicativos. Alô, taxistas. Alô, vigilantes. É, já começou, hein? Então avisa todo mundo. A partir de agora, você curte.
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0: Bom dia.
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0: Maravilha, tá aí, Ed Mota. Vamos dançar, vamos curtir, vamos aí, né, aproveitar a madrugada para ouvir música boa e, é claro, participar aqui da programação nesta madrugada de quarta.
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0: Então vamos lá, então, minha amiga Marivone, ouvindo Sidney Magal. Chama aí que eu vou. Alô, Fabiana. A Fabiana também tá curtindo a programação. Fabiana, rainha do pudim, hein? Aí, Lucianante. Alô, Fabiana. Bom dia, bom dia. 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Tá no ar aqui.
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0: Sidney Magal, sempre Sidney Magal, hein? Fez um baita show na Avenida Paulista, Sidney Magal, né? 2h14, com toda a idade, Sidney Magal ainda tá com tudo, hein?
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0: É coisa de maluco, Finca Bals. Coisa de maluco ele pudim, hein? Que pudim, hein? Olha só, hein? Tá certo. Alô, Fabiana, bom dia. Grande abraço aí pra Fabiana. Curtindo a programação lá no Serantes, ligada na cultura.

0: é curtir, né? É ficar ligado aqui na 105,9. É uma maluquice, beleza, não é isso?
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0: Com certeza, né? O clima a gente faz aqui e você corresponde aí participando, interagindo, se divertindo, levando o sonsaço da cultura durante toda a madrugada, porque o nosso programa é assim, né? Alto astral do início ao fim. Insônia. O programa que tá tomando conta da cidade e região. Então vamos lá, porque a gente no passado era feliz e não sabia. Mas somos felizes também agora, né? Somos felizes no presente, com certeza. E no futuro, melhor ainda. A gente vai ficar junto, com certeza. Insônia. Bom dia, Fivers!

0: Vamos embora então. A gente
1: era feliz e não sabia.
0: Lembra das festas de garagem? Lembra? Lembra das lambretas? Ah, que maravilha, hein? E do quichute? E da conga? Lembra também? É, parece que foi ontem, né? Mas lá se vão, né, alguns anos, hein? Será que a gente era feliz e não sabia, hein?
1: A gente era feliz e não sabia.
0: Bom dia!
1: A gente era feliz e não sabia.
0: 2h21. A gente era feliz e não sabia. Alô, Jordão, grande abraço. Tá ligado com a gente lá na FURG. Daqui a pouquinho vamos ouvi-lo aqui no nosso programa. Esse é o clima da quarta-feira. Brazuca na abertura. E a gente segue assim com roupa nova, uísque a gogô. É pra continuar o clima, hein?
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0: Era uma festa. Gelo e Cuba Libre.

Seguimos assim com Trio Los Angeles, Transas e Caretas. Esse é o clima da madrugada de quarta-feira, é assim, hein? Somzão bem brazuca pra você. No

0: Muito bem, esse é o nosso Insônia, já está liberado o telefone para você participar aqui da programação. Né? Você ouviu aí Los Angeles, Tranças e Caretas, né? Da novela, tema da novela, né? E bem baladinha, né? Bem gostosinha para você curtir na madrugada desta quarta-feira, tá bom? 3232-2303 está liberado, liga aí e participe do programa. Satisfação muito grande saber que você, meu amigo, e você, minha amiga, tá comigo aqui na Cultura. Vamos lá, diga aí.
1: Bom dia, alô, alô, meu brother, grande prazer estar em sua companhia, Jorgeão na Universidade da FURG, tacando facão no toco, embora assim eu, meus colegas aqui, né, a todos aí, também seus trabalhos em casa. Solta aí, né, o SPC. Ela é jogo duro pra mim e a todos, tá bom? Um grande abraço, a faca do coração teu e a todos. Um show de Insônia, por todos sempre.
0: Valeu, meu amigão, um abraço. Tudo de bom pra ti aí, né? Tá ligado sempre com a gente aqui, o meu amigo Jorgeão, né? Acompanhando o nosso programa. Um abração pra ele e todos aí que estão no trabalho de plantão, curtindo a nossa programação legal aqui da madrugada. Alô, bom dia, quem fala?
2: Oh, bom dia, Jorgeão.
0: Héctor Queiroz, bem-vindo, Héctor. Tudo tranquilo?
2: Tudo tranquilo, graças a Deus. No início do programa, a primeira música que botou foi do... aquele semelhante, o Tim Maia, né?
0: O Ed Mota.
2: Ed Mota.
0: Isso.
2: Dizia que ele era sobrinho do Tim Maia, também.
0: Não, é sobrinho sim, é filho de uma irmã do Tim Maia.
2: Isso mesmo, é.
0: É. Yeah. Mas não tinha muita ligação com o Tim Maia, não.
2: Não tinha, ele era mais swingado assim, né?
0: Não tinha ligação, que eu digo, não tinha muito assim, muito contato com o Tim Maia.
2: É.
0: Tim Maia era um cara meio estranho, né? É um baita artista, mas um cara meio estranho aí.
2: É, ele era meio enxergava nessa época dele.
0: Meio fechadão, hein?
2: Não, eu só ia te comentar assim, que na primeira música ali, o som do microfone tava perfeito, mas o da música ficou muito lá embaixo.
0: Ah, é? Não, mas aí ficou... Tu escuta pela internet?
2: Agora equilibrou.
0: Não, tu escuta pela internet ou pelo rádio?
2: É, pela internet.
0: Não, então depende. Então, às vezes pode dar alguma dificuldade de áudio aí.
2: Na internet...
0: É, não, pelo rádio não. Pelo rádio não tem esse desnível. E aí, vamos ver que música?
2: Não, eu ia te pedir uma da Sandra Sá.
0: Sim, vamos colocar uma. Romântica?
2: Sempre é boa, né? É bom escutar de longe, de longe.
0: Vambora, vamos nessa.
2: Então, vamos oferecer para nossos amigos aí, para a Damiana, né? Para a Verinha, para o Edinho. E, assim, eu tenho vontade de conversar com essa gente aí, cara. Eu queria ver se encontrava uma maneira de pegar o telefone deles.
0: Sim.
2: Gostaria de conversar também. Eu sou uma pessoa que gosta muito de conversar com os amigos, assim.
0: Sim.
2: Novas amizades, né?
0: Claro.
2: Então eu tenho dias a meio livre dentro pra conversar, não tem problema nenhum. Aí assim, depois eu deixaria meu telefone contigo fora do ar.
0: Sim, tá? Pode ser?
2: Até esse grupo que sabe que são as pessoas amigas aí, que se alguém quiser conversar, não tem problema nenhum.
0: Então tá, meu irmão, claro, com certeza, né? Ainda mais o pessoal aí que, né, fica na madrugada aí, o pessoal que fica toda madrugada aí ligado, né?
2: Exatamente, tem pessoas bacanas que às vezes também não tem como trocar uma palavra com alguém, né?
0: Claro.
2: Isso aí faz muito bem pra gente.
0: Tá certo, meu irmão. Um abraço pra ti, uma boa madrugada.
2: Também.
0: E vamos juntos.
2: Vamos juntos, vamos lá.
0: Fica com Deus aí, um abraço.
2: Um abraço, tchau.
0: Tchau. Muito bem, meus amigos. Héctor Queiroz participando aqui da nossa programação, que é ouvir Sandra Sá. Vamos lá, né? Sandra de Sá, que era Sandra Sá, depois virou Sandra de Sá, e agora virou Sandra Sá de novo, né? Que barbaridade, né? Hein? Tá certo, então. É, não, ela surgiu como Sandra Sá, depois ela partiu pra Sandra de Sá, né? E depois ela voltou a ser Sandra Sá. É, muito bem, acho que eu vou trocar meu nome também, né? Vou ser Paulo Sá. Vamos lá, hein? Depois eu mudo pra Paulo de Sá. E aí vou indo, né? 2h34, o Paulo Pudim, quem sabe, hein? 2h34, já voltamos.

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0: Tá legal então, já estamos aí, né, na sequência da programação, já passou a primeira parte. Vamos então, 2 horas 36 minutos, levando muita música para você e começando a atender os pedidos dos ouvintes aqui, né? Participando, interagindo pelo telefone ao vivo ou então mandando mensagem pelo WhatsApp. Alô, bom dia.
1: Bom dia, meu amigo de Javô.
0: Bom dia, Damiana. Olha, Damiana, já ia te mandar um alô agora.
1: Sabe, tu tocou uma música aí no início?
0: Hã?
1: O nome... Maluco, como é?
0: Ah, coisa de maluco?
1: Coisa de maluco.
0: É coisa de maluco.
1: O que tem acontecido nesse mundo é coisa de maluco.
0: É verdade. Tu sabes que...
1: Eu digo uma coisa. A gente morre e não vê tudo, né?
0: Não.
1: Não.
0: É verdade.
1: É,
0: não vê tudo mesmo.
1: É verdade.
0: Ô, Damiana. Obrigado aí pelo mimo. Obrigado pelo presente.
1: Te entregaram?
0: Me entregaram.
1: Ah, tá bom.
0: E obrigado pelos pastéis.
1: Ah, é?
0: É.
1: Olha. então tava boa a coisa hoje.
0: Tava boa a coisa hoje. A festa tava boa.
1: Mas tu vinha, meu amor. É incrível uma coisa dessa.
0: Ô, Damiana, o que tu quer ouvir, Damiana?
1: Adriana Ribeiro.
0: Ótima pedida.
1: Não tem tempo ainda. E outra coisa, quem está falando contigo? O rapaz seu.
0: É o Héctor, né? Héctor Queiroz.
1: É, ele falou no meu nome, eu acho.
0: Não, ele não sei se ele falou no teu nome, mas ele lembrou da turma toda.
1: Isso. Ele... Um abraço para ele e para a namorada dele, a moça, não sei como é que é o nome, Ângela.
0: Ângela, é.
1: É.
0: Isso aí.
1: É.
0: Então tá.
1: Ele sabe que eu também tenho as mesmas limitações que ele.
0: Sabe.
1: Ah, sabe, tá. E um abração para a Vera Regina e o Edinho.
0: Sim.
1: Para o nosso amigo Santo Leonardo.
0: Daqui a pouco aparece. Ele e seu telefone novo. Hein?
1: Hã?
0: Ele e o seu telefone novo.
1: Ah, diz que eu tenho que...
0: Olha, nesses nove anos de programação que eu faço aqui na Cultura...
1: Ah, foi ele que tá tomando banho, que ele gosta de tomar banho, né?
0: É verdade. Olha, ele deve ter comprado já, no mínimo, uns 20 telefones já.
1: Eu creio que sim, já vou ter tempo,
0: lógico. Que loucura.
1: Sempre comprando os telefones e os telefones na mão dele não aceito muito a mão dele. Olha,
0: não aceito a mão dele.
1: Ele judia muito dos telefones,
0: sabe? É verdade.
1: Não é?
0: Tu não é fácil também, né, Damiana? Olha, vou te contar, hein? Tu não é mole, hein?
1: Ah, não sou mesmo.
0: Tá bom.
1: Ah, sou na queda.
0: Tudo na queda. Tá certo. É. Olha, ô Damiana, uma boa madrugada pra ti, te aguardo mais tarde, viu?
1: Tá, no.
0: Um beijo pra ti. Obrigado mais uma vez, tá? Valeu, obrigado. Muito bem, vamos em frente com a nossa programação aqui. Deixa eu ver quem... Ah, rapaz, olha só. Mas o que o homem fez aqui, rapaz? Fez mais uma arte aqui, tá fazendo arte lá. Meu amigo Demis, né? Olha aqui, rapaz, hein? O cara ficou até meio bonitão aqui. Tá, vamos ter que dar um jeito de postar essa aqui no Face, né? Ele botou aqui, ó. Rádio Cultura Zona Sul 105,9, programa Insônia, das 2 às 5. Olha aí, rapaz, que fez uma arte aqui, né? E depois Cultura Gaúcha com o Paulo Roberto Javan. Ficou bacana, hein? Ainda colocou ali o meu DJ controller, notebook, né? Colocou aí tudo certinho. Obrigado, Demis. Valeu, hein? Um abraço. Bonita arte. Bonita a criação aí, né? É isso aí. Olha, ele mandou aqui, ó. Bom dia, meu amigão Paulo Roberto Chavam. Estamos trabalhando, mas na escuta do teu programa. Se puder, na escuta do teu programa. Se puder colocar uma música do Bon Jovi, The People's House, Demis, do BGV. Claro, vamos colocar nesse bloco já pra tocar. Começamos assim, então, com Trent Chapman, pra Fabiana, que teve aniversário ontem. Baby Can I Hold You. E depois seguimos aí atendendo os ouvintes. 2h40, bom dia.
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0: Até às 5 horas, vamos juntos aqui na 105,9.

0: Baita som, hein? Demais, Sansa. Bye, bye, tristeza aqui. Seguimos assim pro Jorjão, só pra contrariar. Ele é jogo duro. Versão de Crazy Love.
1: Vai começar tudo de novo.

Um abração pro Léo lá no cassino, ouvindo a programação. Alô, Léo! Meu amigo aí, meu colega de academia. Olha, vou fazer a nossa logo, hein? A turma do fundão. É. 2h51 aqui na Cultura. Alô, Damiana. Tá aí a Adriana Ribeiro. E a rapaziada junto, hein? Fim de noite.

Maravilha, hein? Tá aí, Adriana e rapaziada, fim de noite. Daqui a pouquinho vou tocar uma música do Tears for Fears, vou contar uma história dessa música. Daqui a pouquinho, seguimos em frente. Alô, Demis, tá chegando o Bon Jovi. Alô, Léo, você é das tuas, hein?

0: Hora certa.
1: São 3 horas pontualmente. Bom dia.
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Muito bem, tá ligado na programação? Tá curtindo o nosso programa? Manda mensagem pra cá ou liga 3232-2303. Participa aqui do nosso programa pedindo a tua música, não é? Ah, tendo aqui, claro, com certeza, né? A gente toca, né? É isso aí, né? Fizemos aí um climão legal na madrugada aqui na 105,9 Rádio Cultura Zona Sul. E o Insônia ao vivo, hein? Até sábado. Lembrando que sábado, né, é um pouquinho maior, né? Vai até 6h55 para você acompanhar uma programação legal aqui na cultura, na cidade do Rio Grande. Vamos ver quem está na linha. Alô?

participando, dando aquele alô, né? Dizendo aí que tá ligado na programação. Assim que é bom, né? É isso aí. Olha, daqui a pouquinho tem o especial da madrugada, hein? A partir das 13h30, tem o especial da madrugada aqui pra você. Se ligar aí. Meia hora de quem? De quem hoje, hein? É uma mulher, né? Ela realmente foi um grande sucesso e é um grande sucesso, tá bom? Daqui a pouquinho vocês vão saber, tá bom? É isso aí. Woman in Chains, clássico do Tears for Fears, lançado em 89. Atenção, hein? Às vezes a gente pensa, né, que a música fala, né, de uma coisa que nós imaginamos, por exemplo, né? Às vezes a música não é romântica, não fala em romantismo, fala ali numa ocasião acontecida e tudo mais, né? E às vezes a gente não sabe do que se trata, né? E tira ela até por música romântica, né? Muitas vezes nas festas, né, a pessoa dançava música romântica e nem era, a letra nem era tão romântica assim, né? Para vocês terem uma ideia, essa aí do Tears for Fears foi lançada em 89, é um manifesto contra o machismo e a submissão feminina. A letra foi escrita por Roland Orzabal, inspirada nas agressões que sua mãe, uma dançarina, sofreu de seu pai durante a infância. É uma baita música, né? Com certeza, um baita vocal, né? Tem um vocal soul essa música, mas eu tenho certeza que muita gente não sabia, né, que essa música era um manifesto, né, contra o machismo. Que, aliás, vou te dizer, né? Machista é complicado, hein? 13h05, vamos ouvir então Tears for Fears. É boa demais. Vocal maravilhoso, instrumental sensacional.

Papas da Língua aqui na programação, eu sei. Antes você ouviu Tears for Fears com Oman in Chains. 17 graus aqui em Rio Grande. Seguimos com Sampa Crew, Ninguém. 3:15.

abraço pra Rejane em Pelotas, ouvindo o nosso programa. Alô, Rejane. 319, Renato Russo, La Forza della Vita. Bom dia, é linda, hein? Essa canção é demais, hein? 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

Raul Seixas, Ouro de Tolo, 13h27, bom dia. Panayemi com Rivers of Babylon. E daqui a pouquinho tem especial da madrugada, hein? E ela vem aí, hein?

0: Tá ligado no Insônia. 3 horas e 31 minutos depois do intervalo, vem música, vem aí o especial.
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2: Previsão do tempo.
3: A quarta-feira será de muitas nuvens com variação de temperatura durante o dia em toda a região. Os ventos serão fracos, com a umidade relativa do ar em média de 75%. A temperatura varia durante o dia. A mínima será de 12 graus em toda a região sul do estado. Durante a tarde, a temperatura sobe gradualmente, podendo chegar aos 22 graus em Rio Grande e Pelotas e 23 graus em São Lourenço do Sul. Com informações do Instituto Nacional de Meteorologia, IMET.
1: Previsão do tempo.

Muito bem, madrugada de quarta-feira, agora são 3 horas 33 minutos, faltando 27 para as 4. Você sabe, né? Nesse horário nós temos aqui, né? E essa semana, né? Realizando o especial da madrugada. Já tivemos aqui, né? 2 dias de especial e agora estamos no terceiro, trazendo para você nesse horário um destaque todo, né? Especialíssimo, a gente pode dizer assim, porque ela é um ícone, né? Apesar de ter falecido já, deixou grandes obras, né? Revolucionária, polêmica às vezes não, né? Realmente uma grande artista, né? Que participou dos Mutantes lá nos anos 70, né? Com o Roberto de Carvalho, fez grandes músicas, grandes obras, grandes clássicos, sucesso assim, olha, que não tem como colocar em meia hora. Vou colocar as principais aqui, ou algumas, né, pra gente ouvir, da grande Rita Lee, falecida no dia 8 de maio de 2023, né? Olha quanto tempinho já faz, né? Pois é, né? Mas deixou assim o seu legado, com certeza, e na lembrança de todos, Rita Lee, inesquecível. Então, chega mais, vai, chega mais. Especial Rita Lee agora, até às 4. Programa Insônia. Vamos ouvir então.

Destaque de hoje para Rita Lee. Chega mais, está o de Rock and Roll on the Rocks. São as primeiras que você ouviu aqui nessa programação sensacional de quarta-feira. Esse é o Insônia, que vai contigo até às 5 horas. Depois tem Cultura Gaúcha. Insônia. Ovelha Negra.

Tá aí pra fechar, Rita Lee, Doce Vampiro, ao vivo aqui na programação. Antes você ouviu, desculpe o Aue, mania de você. Rita Lee no especial de hoje aqui na programação. 4 horas, 3 minutos, 4 e 3, intervalo chegando rapidinho. Eu já volto com a última hora do

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4: Muito bem, seguimos em frente com o nosso programa agora, 4h05, o telefone está liberado para você participar agora do nosso programa. Ligue agora e mande a música para quem você quiser aqui. Vem aí o Roberto em seguidinha, cantando aqui nessa madrugada de quarta-feira, hein? E a temperatura? Temperatura agora aqui na cidade do Rio Grande, 17 graus. A máxima vai a 19, hein? E tá marcando muito sol pra hoje, hein? Que bom, né? Alô, Eliane! Abraço, Eliane! Bom dia! Tá acordada ou já dormiu, né? Mandou um bom dia aqui, mas não apareceu mais. Abraço pra ela aí, curtindo o nosso programa. 4h05. E o Léo continua ouvindo lá no cassino? Alô, Léo, grande abraço aí no cassino. Também o Antônio, né, nosso amigo do cassino também. Aliás, um grande abraço pessoal do cassino, nossos amigos da quarta secção da Barra, pessoal que tá ouvindo também no Povo Novo, né, pessoal do São José do Norte, Pelotas, alô, Rejane, grande abraço. Nossos amigos que estão ouvindo também, São Lourenço, Canguçute, né, isso, Cardoso, o Santo Leonardo, né, nossos amigos lá de Canguçu. Vai um forte abraço para todo mundo. 4h06, liga, participa, tá liberado aqui, né? Alô, você na madrugada tá ouvindo o programa. Alô, você que tá aí no plantão, grande abraço, alô, bom dia.
5: Bom dia, tudo bem?
4: Santo Leonardo, beleza.
5: Agora eu tô ligando aqui, não consegui a ligação, né?
4: Tudo bem contigo?
5: Tudo bem, graças a Deus.
4: E daí?
5: Ontem aqui na cidade de Canguçu, conheci com o Alceu Pereira. Ele é ouvinte, é o seu programa.
4: Alceu Pereira?
5: Alceu Pereira.
4: Vai, um abraço pra ele, então.
5: Ele foi caminhoneiro também, né?
4: Ele é caminhoneiro?
5: É?
4: Ele é caminhoneiro?
5: Ele é caminhoneiro.
4: Ah, tá. Vai um abraço pra ele, então. Tá bom. Pra quem tu vai mandar a próxima música?
5: Aí com a Viva e com o Roberto Carlos, pra você.
4: Hein?
5: Amigo aí com
4: o
5: Roberto
4: Carlos. Não, o Roberto Carlos vai cantar agora. Esse cara sou eu.
5: Esse cara sou eu?
4: Isso.
5: Ah, tá. Se vai pra minha mãe, pra Maria Cândida.
4: Afonso, né? Sim.
5: E pra Thalina. E também aí pro Valcir do Barranco, né?
4: Tá gripado?
5: Hã?
4: Tá esgripado?
5: Gripado, nem gripado. Mas tô bem.
4: Tá bom.
5: E a Doralice, né?
4: Doralice.
5: É. Eu queria participar no Cultura Gaúcha, mas...
4: Eu tenho um período que eu tô liberando ali o telefone. Eu vou avisar.
5: Tá, tá.
4: Tá bom?
5: Tá bom, tá bom.
4: Então tá bom, tá bom. Um abraço pra ti. Fica com Deus, tchau, tchau. Tá, amigo, obrigado. Santo Leonardo participando aqui da nossa programação, né? Isso aí, lá de... Canguçute, grande abraço pessoal ligado com a gente, né? Muito bem, né? O Sr. Leonardo participa há muitos anos já, né? Há muitos anos já participa aqui da nossa programação. E é bom demais, né? Saber que o ouvinte tá sempre ligado aqui no nosso programa. O Antônio tá ligado, hein? Olha aí, rapaz! O Antônio tá ligado no nosso programa. Alô, Antônio, um abração, tudo de bom! Roberto, esse cara sou eu. 4h08.

desse cara sou eu. 4:12 aqui na Cultura Zona Sul. Gilson, já na saudade, hein? Gilson faleceu, mas deixou essa grande música e grandes obras aí na programação. Vamos ouvir Casinha Branca, do ano de 79, o ano que estourou essa música.

0: Aí o Gilson. Todo mundo conhece o Gilson por essa música, né? Gilson de Minas Gerais e tudo mais. É grande compositor também, compositor de músicas da Adriana, como A Love Baby, Combinado Assim. Também é parceiro do Prince, né? O falecido Prince. Emílio Santiago também fez a música, né? Verdade Chinesa é dele, né? Em parceria com Carlos Cola. E outras músicas que a gente nem imagina que também é do Gilson, né? E é mais um brasileiro aí, mais um compositor brasileiro que nos deixa, né? 4:16 aqui na Cultura. Tem mais, tem muita música
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0: A gente vai contigo até as 5, trazendo agora F-Camp Fam com Salvador Adamo.

aqui no Insônia é assim. A gente toca o que é de melhor, hein? Faz aquela seleção musical, você volta ao passado, vai no futuro, né? Fica no presente. Enfim, e depois de uma música dessa do F como Fame com Adamo, o que eu posso colocar? Demi Rousseau. Hand and Tears.

Tom McCrean aqui na programação, Crying. Demis Rousseau com Hand Tears. Salvatore Adamo com FL Com Fam. 4h28. Esse é o teu programa. Insônia. A melhor seleção musical para você na madrugada. Todos os estilos você só curte aqui nessa programação da tua rádio. Que segue assim com Mogs Albert, Conversation. 4h28. É música boa que você quer? Então se liga de segunda a sábado aqui no Insônia.

0: previsão do tempo.
1: Previsão do tempo.
2: A quarta-feira será de muitas nuvens com variação de temperatura durante o dia em toda a região. Os ventos serão fracos, com a umidade relativa do ar em média de 75%. A temperatura varia durante o dia. A mínima será de 12 graus em toda a região sul do estado. Durante a tarde, a temperatura sobe gradualmente, podendo chegar aos 22 graus em Rio Grande e Pelotas e 23 graus em São Lourenço do Sul. Com informações do Instituto Nacional de Meteorologia, IMET.
0: Previsão do tempo.

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1: Tá legal então, última meia hora, hein? Menos de meia hora para encerrar a programação de hoje. Que foi bacana, né? É isso aí, ouvimos muita música, ouvimos aí uma seleção musical toda especial, né, variada, e realmente, né, eu agradeço aí também a interatividade dos ouvintes, que é, né, uma parte fundamental aqui do nosso programa e que nos traz muita alegria, com certeza. Eu fico muito contente pela interatividade dos ouvintes aí que participam pedindo música e tudo mais e curtindo a nossa programação, né? E a gente já vai aí para a última sequência, trazendo o Alexandre Pires, Facas, 4h34. Bom dia!
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Billy Ray Cyrus, Chitãozinho Choró, ela não vai mais chorar. Alô, Jorjão, essa aí que tu pediu, vou ficar te devendo, Jorjão. Eu vou rodar outra pra ti aqui da Marisa Monte daqui a pouquinho, tá bom? Agora, Guilherme Santiago, valeu esperar. Bom dia. Alô, Zeferino, que gosta muito do Guilherme Santiago. Um abração, Zeferino.

0: Música boa na madrugada pra você aqui na Cultura 456. Simone Mendes, Direitos Iguais. Alô, meu amigo Kleber Carrion, tá ligado com a gente aqui na programação? Vamos encerrar com essa que tu pediu, meu amigão. Um abraço pessoal da Santa Teresa, tudo de bom. E que os orixás também te protejam, meu amigo. Fica com Deus aí, viu?
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0: Simone Mendes, Direitos Iguais. E o nosso Insônia vai ficando por aqui. Voltando na quinta-feira, a partir das 14h, com essa seleção musical que você sabe, né? Que rola durante toda a madrugada. Tocando de tudo pra você. Fazendo aí a tua madrugada ficar mais leve, mais gostosa, com música boa, que você pede. Ou então que a gente vai tocando e vai fazendo a trilha sonora da tua madrugada. O Kleber pediu para encerrar nossa programação de hoje, The Sixties, Baby Lines. Daqui a pouquinho tem Cultura Gaúcha.
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0: Volta na quinta.

0: Hora certa.
1: Cinco horas e três minutos.
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Bom dia! Cultura Gaúcha já te dando aquele bom dia para você tomar aquele chimarrão. E já entrar no clima aqui do melhor da música do Rio Grande do Sul. Garoto de Ouro. Churrasco.

Aí, bom demais, hein? Tia Garoto, dia de churrasco. Churrasco gaúcho, Sandro Oliveira. Churrasco Garoto de Ouro. É o clima do churrasco aqui na abertura da programação. Não esquece, hein? 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Vamos juntos aqui até 6h55 com o nosso, o seu Cultura Gaúcha. Bom dia, Capitão Faustino.

0: E Delegaita, hein? Delegaita. Com a Berenice Zambuja, Delegaita, né? Saudade da Berenice, né? Grande cantora aí, né? Grande cantora. 5h26. Vamos em frente. Olha, um show de inteligência artificial por um lado, inteligência artificial por outro. Acabei de mandar uma agora, o Demis, lá pro nosso amigo Jorjão. E valeu pelo teu presente aí, já vou postar lá, né? Um abraço, obrigado. Tem sim o Serrano daqui. Eu sou do Sul. É, boa essa, né? Eu sou do Sul. Um abraço pra Eliane, que dormiu de novo e acordou. Ainda bem, né? Hein? Tá certo. Brabo é quando o cara acorda em outro lugar. Outra dimensão. Bah, aí não tem condições. É, espero não demorar bastante pra acordar em outro lugar. Hein? É outra dimensão. Já pensou, hein? Acordo e me encontro com a minha avó. Ô, vó, tá aqui? Não, é tu que tá aqui. Pô, aí me dei mal. Ei, Demis. Me acordo assim, me encontro com a minha avó, né? Ô, vó, tá aqui, vó? Não, é tu que tá aqui, meu filho. Poxa vida, aí me dei mal. Aí, sabe como é que é a situação, né? Ei, encontro meu avô, né? Ô, meu avô, quanto tempo eu não te via, meu avô? Viesse aqui hoje? Não, não, é tu que vem hoje. Bah, que loucura, hein? Não é fácil. Não, mas vamos morrer que a morte é certa, hein? É a coisa mais certa que tem, né? Vamos lá, 5h27, Cruz Credo, alguém deve ter falado assim, Cruz Credo. Vamos lá, mais ouvinte chegando.
1: Bom dia, mais uma vez, o Galo já cantou aí, passarinho, né? Cavalo de chão, vamos embora assim, cultura gaúcha agora. Você traz o Joca Martins aí, recuerdos da 28 aí pra mim, pra ti a todos, um bom dia aí, feliz quarta-feira pra mim a todos aí, tá bom? Tração.
0: Valeu, um abraço pra ti também, tudo de bom. Vamos ver se tá aqui, né? Vamos ver se o Joca Martins tá por aqui, né? Não sei se tá por aqui com essa música, não. Vou dar uma olhadinha aqui, uma procurada, né? Se não, vai outra, né? Vai outra dentro. A gente se entende, né? É isso aí, né? Vamos em frente com a programação, né? Você acompanhando aqui o nosso programa. É, mas é verdade que eu falei, né? Hein? A pessoa, cara, acorda em outro lugar, hein? E conta um parente que fazia tempo que não via, porque não tem como ver mais. Hein? Pra bom entendedor... Meia palavra basta aí. Já pensou, hein? Faz tempo que a gente não vê aquele parente, é quando vê e encontra. Ô, fulano. Ah, mas aparecesse, mas quanto tempo eu não te via? Eu não tava ali na 2 de novembro? Vamos lá, os Serranos, eu sou do Sul.
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Antes do intervalo, vem o Joca Martins, bem arregado. Alô, Jorjão. Bom dia. Olha a hora. 5h32, Cultura Gaúcha. Para San Marino. 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

0: Alô, meu amigo Fernando Alemão, um grande abraço pra ti, hein? Um bom dia.
1: Bom dia. Bom dia. É um prazer estar em sua companhia. Bom dia.
2: Previsão do tempo.
3: Previsão do tempo.
4: A quarta-feira será de muitas nuvens com variação de temperatura durante o dia em toda a região. Os ventos serão fracos, com a umidade relativa do ar em média de 75%. A temperatura varia durante o dia. A mínima será de 12 graus em toda a região sul do estado. Durante a tarde, a temperatura sobe gradualmente, podendo chegar aos 22 graus em Rio Grande e Pelotas e 23 graus em São Lourenço do Sul. Com informações do Instituto Nacional de Meteorologia, IMET.
2: Previsão do tempo.
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0: Vamos dando sequência aqui à programação. Com música gaúcha pra você até 6h55. Mas comigo está San Marino, que lembra, hein? 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Olha, vem frio aí, hein? O inverno tá chegando. 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E vamos lá, né? Vamos ser ligando aí, participando, mandando mensagem para o 991-647-867. Dando o seu alô aqui na programação, não é isso?
1: Já vou, Cláudia Bel aqui de Pelotas, para a caramba da próxima aí, você para todo mundo escuta, para o Alcino Barranco, a Taliba, a Damiana, a Doralice, Jesus 68, Leopoldo Noeli, o homem dos gansos.
0: Sim.
1: O homem da chuleta e o cavalo que estão lá em Santa Catarina. Pra todos vocês da rádio aí. Um bom feriado pra todos.
0: Bom feriado pra ti também. Tudo de bom. Vamos lá, gente. Liga aí. Agora pode ligar. 3232-2303. Rapidinho pra mandar a próxima música aí pra quem você quiser. Vamos ver quem está na linha. Alô, bom dia.
2: Bom dia.
0: Damiana, pra quem tu vai mandar a próxima música, minha querida?
2: Vou mandar pra todos que estão mais curtos, que já ligaram aí, o Santo Leonardo já ligou, né?
0: Santo Leonardo já ligou, vai ligar de novo daqui a pouco.
2: É, e pra aquele senhor que tá meio, parece que meio aborrecido, mas ele vai, dia de amor hoje tá ruim, amanhã será melhor, o seu Cardoso.
0: Cardoso tá bem ele, tá ótimo ele.
2: Tá, né?
0: Valeu, Damiano, um beijo.
2: Outro.
0: Tchau, tchau. Até mais. Vamos lá, mais ouvintes aqui rapidinho. Liga aí, participa do programa aqui agora pelo telefone. Alô?
3: Bom dia, Paulo Roberto de Alô, tudo bem?
0: Aê, meu amigo Sandro Leonardo, pra quem vai mandar a próxima música?
3: Aqui de Camisu, né?
0: Isso.
3: Com a sua permissão, Alceu Cunha, tá ligado?
0: Alô, Alceu Cunha?
3: É, e o seu Teófilo Gonçalves também.
0: Certo.
3: O Teófilo aqui, né?
0: Uhum.
3: Ele gosta muito de uma música bem gaúcha, o seu Teófilo gosta.
0: Claro, vamos colocar sim.
3: É, eu gostaria também de oferecer aí pra pessoa especial. A Nara Ressaldi. A Nara.
0: A Nara?
3: É.
0: Tá bom. Tá certo.
3: Eu sou maravilhosa.
0: É. Com o telefone novo agora, hein?
3: Telefone novo, tá chegando bem aí.
0: Tá chegando bem.
3: Pois é, né?
0: Um abraço pra ti, uma boa quarta-feira.
3: Obrigado, bom feriado pra você,
0: Vitor. Fica com Deus, tchau, tchau. Vamos lá, mais alguém? Mais alguém aqui pelo 3232-2303, né? Liberei agora para você participar, dá o seu bom dia aqui, né? Zé Cláudio Machado, vem aí, mais uma vez aí, solicitação aí do nosso amigo, né? Tá curtindo o nosso programa na Santa Tereza, é isso? É ele, né? É ele que tá curtindo o nosso programa aqui. Eu recebi essa mensagem agora, aqui na programação, né? O Kleber, alô, meu amigo Kleber Carrion, grande abraço, tá ligado com a gente, né? Acompanhando o programa na Santa Tereza, grande Santa Tereza, né? Grande bairro Getúlio Vargas, São João, São Miguel, enfim, todos que estão ligados, um bom dia e vem aí o Zé Cláudio Machado, Milonga abaixo de mau tempo. Bom dia!

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Chiquito e Bordoneio aqui na programação Nas Horas Boas do Mate. Bom dia. 5h51. Bom dia, Baitaca. Bem mais grosso do que fino. Cultura Gaúcha aqui na 105,9. Até às 6h55. Você ligado na programação. Para San Marino, a Rota do Jeans. 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

0: Oswaldir e Carlos Magrão, nós. Um abraço pros Fernando, né? Luiz Fernando Miranda, também o Fernando, nosso amigo aí, o Rei do Dinossauro, ligado com a gente. E o Fernando Alemão, os três Fernandos aqui ligados na programação. Vamos pegar? Tcheloquedo, mas que loucura, hein?
1: Vamos pegar, gurizada.
0: Vamos pegar aí, hein? Pegar cedo hoje, hein? 5h58. Essa é a Cultura 105,9. Bom dia, bom dia.

0: hora certa.
1: Bom dia, 6 e 1.
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Muito bem, seguimos em frente com Cultura Gaúcha, mandando aquele abração para você que está acompanhando o nosso programa. O Cultura Gaúcha desde as 5 horas, mas o Insônia começou às 2, né? E muitos ouvintes participaram aí e agora segue ouvindo a programação ao vivo aqui da Cultura. Depois vem aí o jornalismo a partir das 7 horas, no comando do José Augusto Valerão, Rafael Chaves, Carlos Magno, né? Levando para você a informação sempre aqui na Cultura a partir das 7 horas, né? Isso aí. Um abração aí para você que está acompanhando o programa no trabalho, você que está indo para o trabalho agora. 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Também aqui na programação, o nosso amigo Guga da San Marino mandando aquele abraço, né? 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E não esquece, Dia dos Namorados é na San Marino, a Rota do Jeans. 6h04, vem aí João Luiz Correia. Campeão da maneira. Bom dia. Bom chimarrão pra você, bom café. Ótima quarta-feira pra todo mundo.

Grupo Parceria, Galponeira, Entreveiro Gaúcho, Os Tiranos, Galdérios, quatro Galdérios, bobo demais. Bom dia. Olha aí, você que tá ligado aqui na nossa programação, não esquece, hein? 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Deixa eu mandar um abraço aqui para Vanessa, que tá ligada com a gente. Alô, Vanessa, Pães e Cucas, né? Ela quer ouvir aqui na programação Moça Fã da Guerra. Gosta dessa música, hein? Ela colocou assim, ó: bom trabalho a ti, Deus abençoe. Tô assando meus pães, ligada na cultura. Não largo mais essa rádio. Tá bom, minha amiga, que legal, hein? Um abraço pra ti aí, bom trabalho, né? Essa aí é guerreira lá na Castelo Branco, né? Já vai sair daqui a pouco para o Egito, né? Isso aí, é guerreira. Hoje é no Águia Branca, né? Hoje vai estar no Águia Branca. Agora 6h19, vamos em frente com a nossa programação, trazendo então Tchê Barbaridade, Moça Fandangueira. Bom dia!

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1: César Filho, gaiteiro, para mais um dia de lida, participação do Baitaca. 6 horas 32 minutos.
2: Bom dia. Bom dia. É um prazer estar em sua companhia. Bom dia.
3: Previsão do tempo.
4: Previsão do tempo.
5: A quarta-feira será de muitas nuvens com variação de temperatura durante o dia em toda a região. Os ventos serão fracos, com a umidade relativa do ar em média de 75%. A temperatura varia durante o dia. A mínima será de 12 graus em toda a região sul do estado. Durante a tarde, a temperatura sobe gradualmente, podendo chegar aos 22 graus em Rio Grande e Pelotas e 23 graus em São Lourenço do Sul. Com informações do Instituto Nacional de Meteorologia, IMET.
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Muito bem, 6 horas, 34 minutos aqui na Cultura. Você acompanha o nosso Cultura Gaúcha. 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Um abraço, Daniel Oliveira, do sítio Santa Cruz, acompanhando o programa. O Oscar do Povo Novo, também acompanhando a nossa programação. Também acompanhando aí o Ataliba. Faz tempo que eu não falo com o Ataliba, hein? Espero que ele esteja bem, hein? Sabe do Ataliba, ô Daniel? Me dá informações aí do Ataliba. Né? Também um abraço pra Maria de Lourdes, esse meu amigaço camarão, né? Vou fazer uma visita para esses amigos lá na São João. Vai, um abraço para eles aí ligados no nosso programa. Ô Daniel, me diz aí notícias do Ataliba. Né? Do Ataliba não, do Belisário. Do Belisário. 6h35 do Belisário, né? Faz tempo que eu não falo com ele. É um abraço aí pro pessoal aí, os familiares dele. 6h35. Lembrando que 7 horas tem Manhã Regional, um show de informações para você aqui na Cultura. Tem gente que dança. Sandro Oliveira, quando toca o Vaneirão. Participação Berenice Zambuja.

6h42, bom dia! Você ouviu o grupo Rodeio Chamarrita Caponeira e agora Gaúcho da Fronteira. É disso que o velho gosta.

chegando ao seu final. 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Para encerrar a programação de hoje, fica os Monarcas com chimarrão. Aliás, bom chimarrão para todo mundo e uma ótima quarta-feira. Carlos Magno sempre fazendo um barulhinho aqui tradicional. Um abraço para ele também. E aí, Magno, melhoras da gripe? Um abraço, boa quarta-feira. 6h51, tchau, gente. 7 horas tem Manhã Regional. Não esqueçam, hein? Todo mundo ligado na 105,9. 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
1: Hora certa.
2: 6:54.
3: 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Vamos passar alguns momentos meditando sobre o que Deus tem a nos dizer.
4: Marta, Marta, você está agitada e preocupada com muitas coisas, mas apenas uma é necessária. Maria escolheu a melhor de todas e esta ninguém vai tomar dela. Lucas 10:41-42. Escolhas que fazem a diferença. Você já ouviu a expressão "somos nossas escolhas"? O mundo à nossa volta diz que o futuro é determinado por nossas decisões. Isso faz sentido. Hipócrates, por exemplo, disse que nós somos aquilo que comemos. E isso tem a ver com escolhas. Nossas escolhas dizem muito a nosso respeito. As irmãs Marta e Maria receberam Jesus em casa e fizeram suas escolhas. Marta queria acolher bem um amigo ilustre e escolheu se esmerar nos trabalhos caseiros. Na intenção de fazer o melhor, acabou sendo envolvida pela preocupação com muitas coisas. Achando-se senhora da situação, Marta se atreveu a julgar Jesus. "O Senhor não se importa", disse ela a ele, e ousou mover Jesus a repreender sua irmã Maria. Marta escolheu servir aquele que há poucos dias tinha alimentado uma multidão multiplicando 5 pães e 3 peixes. Maria, por outro lado, escolheu ouvir Jesus. Marta estava preocupada com o momento. Maria aproveitou a oportunidade do momento e realizou a escolha que fez a diferença. Jesus disse a Marta: "Marta, Marta, você está agitada e preocupada com muitas coisas, mas apenas uma é necessária. Maria escolheu a melhor de todas e esta ninguém vai tomar dela." Servir é importante. Mas é a ação humana que traz preocupação com muitas coisas. Ouvir Jesus é uma coisa necessária. Na verdade, é a melhor de todas. Jesus veio nos servir com sua palavra, perdão, vida e salvação para que, no dia a dia, desfrutemos a sua presença. Quando o mundo e as circunstâncias tentarem nos distrair em agitações e preocupações com muitas coisas, lembremos que apenas uma é necessária. Sejamos como Maria, que escolheu a melhor de todas, ouvir Jesus. Essa bênção ninguém pode tomar de nós. Oremos. Querido Jesus, continua visitando nossos lares com Tua palavra. Ajuda-nos por Tua graça a fazer a escolha que faz a diferença. Em Teu nome. Amém.
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Muito bem, está na hora de começarmos aqui o nosso Manhã Regional. Manhã Regional, o Jornal da Cultura, de segunda a sexta-feira, das 7 às 9 horas da manhã. E a gente leva para você notícia, informação, a gente leva para você aqui um programa completo, né, com manchetes de todos os principais sites e jornais que trazem as notícias aqui da nossa região, do nosso estado, do país e do mundo. Nós trazemos também notícias do agronegócio, o agro que movimenta o país, o agro que dá força ao país, que põe comida na sua, na minha, na nossa mesa. Né, trazemos ainda também, né, aquele comentário, sempre um comentário de altíssimo nível dentro da nossa programação. Quarta-feira, o comentário do desembargador de justiça do estado do Rio Grande do Sul, Dr. Márcio Chili Gomes. Tem ainda também, né, o J. Nelson Huck, com a sua camiseta da seleção, trazendo aí o giro esportivo. E também hoje, né, a entrevista é com o Rodrigo Barreto, o agora secretário, né, da SMI. Então a gente vai estar conversando com o Rodrigo, né, conversando com ele, falando sobre as atividades da secretaria, né, como ele pretende levar adiante o seu trabalho, né, à frente de uma secretaria extremamente importante, agora com a saída do secretário

0: então, a partir de agora, levar notícia e informação, e eu quero muito receber a sua mensagem, quero saber quem está ouvindo e onde que você está ouvindo a nossa programação. 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
0: 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Agora são 7 horas e 8 minutos. A gente de imediato vai às manchetes dos jornais que circulam nas ruas do Rio Grande. Começamos com o jornal A Hora do Sul. A Hora do Sul destaca: Série A2 mantém fórmula em pontos corridos e terá Brapel na boca do lobo. Justiça determina implantação de ponto biométrico nas unidades de saúde em Pelotas. 4 meses após criação do CNPJ, SAF do Brasil segue envolta em insegurança jurídica. Jovem de Pelotas é destaque no programa Partiu Futuro Reconstrução. Obra sugerida por Saturnino de Brito dá origem ao canalete da Argolo. São as memórias. Pelotas receberá novas doses de vacina contra a influenza nesta quarta-feira. Sub-20 do Brasil goleia Rio Grandense de Santa Maria por 10-0 pelo Gauchão A2. E zagueiro titular do time alagoano defenderá o Pelotas na Série A2. Manchetes da Hora do Sul.
1: Trazendo agora as manchetes do jornal Zero Hora, ciclone extras tropicais estão mais frequentes no Rio Grande do Sul? Veja o que a ciência diz. Incêndio destrói caminhão na BR-448 em Canoas. Drone atinge ônibus e mata ao menos 7 pessoas em área da Ucrânia controlada pela Rússia. Grau 2, recuperação e chance de nova lesão. Entenda a preocupação sobre a condição física de Neymar. E ainda, assessores da Câmara de Vereadores de Lajeado são flagrados trabalhando como corretores de imóveis durante o expediente. São as manchetes do jornal Zero Hora.
0: Como assim? Os assessores da Câmara de Vereadores fazendo outra atividade?
1: Exatamente.
0: E recebendo como assessores. Que incrível. Que impressionante. Mas isso foi no Brasil?
1: Brasil, Zil, Zil.
0: Que loucura. Meninos, eu vi. É sensacional tudo que se gasta, né? Tudo que se gasta com as câmaras de vereadores em todo o Brasil. Mas é o esquema montado, né? O esquema montado. Vossas excelências precisam de todas essas mordomias para melhor atender às exigências e às demandas da população. Pois bem, pois bem. Vamos continuar e trazer agora as manchetes do Correio do Povo. Novo tarifaço de Donald Trump ameaça 21% do que Brasil exporta para os Estados Unidos. Entenda, medida pode entrar em vigor em julho, governo brasileiro descarta negociação envolvendo o

0: Pix. Vamos aguardar para ver o que vai dar, o que irá acontecer. Em Agenda com Empresários, Juliana Brizola descarta aumento de ICMS se for eleita. Isso a gente ouve em todas as campanhas. Não vai dizer que vai aumentar o ICMS na campanha. É óbvio que não. Rubio cita Brasil como exceção entre aliados dos Estados Unidos na América Latina. Governo Federal troca superintendente da Polícia Rodoviária Federal no Rio Grande do Sul. Tecnologia com alerta sonoro vai auxiliar a arbitragem na marcação de impedimentos na Copa do Mundo. Sol predomina e temperaturas sobem nesta quarta-feira no Rio Grande do Sul. Ida de Eduardo Leite à CPI está confirmada para o dia 8, diz relator. São manchetes do Correio do Povo.
1: 7 horas e 12 minutos, trazendo os destaques do portal da Jovem Pan. Febraban defende PIX, rebate críticas dos Estados Unidos e nega barreira à concorrência. TSE mantém Cláudio Castro inelegível e rejeita pedido de eleições diretas. Flávio irá ao STF contra Lula por crimes de ameaça. Irresponsabilidade do PT, diz Caiado sobre taxação dos Estados Unidos. Ainda, Anvisa suspende lotes de medicamentos para pressão e para câncer de mama. São os principais destaques da Jovem Pan.
0: 7 horas e 12 minutos nas manchetes da CNN. Estados Unidos incluem Brasil entre países que podem ter tarifa de 12,5% por trabalho forçado. Alcolumbre promete reunião para definir tramitação da PEC do fim da escala 6x1 no Senado. Brasil fica fora do top 5 de seleções mais valiosas da Copa. Lula faz reunião ministerial hoje, após Estados Unidos anunciarem nova proposta de tarifaço. Henri Borel, réus passam por interrogatório. O que vem a seguir? Portugal se prepara para greve geral contra mudanças da lei trabalhista. São manchetes da CNN Brasil.
1: Trazendo agora os destaques do portal R7, Brasil terá um mês para negociar com os Estados Unidos e tentar evitar a tarifa extra de 25%. Escala 6x1, Alcolumbre fala em debate sem pressa e calendário apertado pode virar preocupação. Conheça a pílula contra o câncer de pâncreas que fez médicos chorarem em congresso. Incontinência urinária, implante em homem que retirou a próstata vai chegar ao SUS, diz médico. Entenda os direitos para tratamento de autismo no SUS e saiba como vencer a fila de espera. São os destaques do R7.
0: Gazeta do Povo destaca... Flávio e PL articulam estratégia para se desvincular do tarifaço após ataques de Lula. Senado tem a chance de fazer a coisa certa com a PEC da escala 6x1, é a opinião da Gazeta. Gleisi Hoffmann e Moro reacendem disputa entre PT e Lava Jato nas eleições. Lava Jato, todos os condenados da Lava Jato, ninguém conseguiu comprovar que era inocente. Todos os condenados realmente eram culpados, mas é apenas mais uma página virada e um pedacinho da Constituição rasgada. Após aval da CCJ, cassação de Renato Freitas será votada em plenário da Alep. Projetos de lei na Câmara tentam impedir crianças em paradas LGBT. INSS restabelece acordo com entidades ligadas ao PT e investigada por descontos ilegais. Flávio aciona a STF e acusa Lula de sugerir seu enforcamento por traição à pátria. Isso aconteceu ontem, né? STF é citado 7 vezes em relatório dos Estados Unidos que propõe tarifaço ao Brasil. São manchetes, manchetes da Gazeta do Povo. Essa fala do presidente Luiz Inácio Lula da Silva, né, inclusive tem um trompeço do tamanho, né, de toda a roubalheira do Brasil. Ele disse que a história, ele citando a história, disse que o traidor do Tiradentes foi enforcado. Eu não sei se ele está se referindo a uma história que é contada em um livro, dando conta de que Tiradentes não morreu enforcado, ou se de repente ele desconhece totalmente a história, pois ele mesmo diz que detesta ler. Ele disse em discurso, né, que Joaquim Silvério dos Reis, o delator de Tiradentes, foi enforcado por muito menos do que o que aconteceu agora, né, com, segundo ele, os Bolsonaro aumentando os impostos do Brasil para com os Estados Unidos. Eu não sei como acreditar, né, que um brasileiro teria tanto poder para mandar que o Donald Trump aumentasse as tarifas do Brasil. Mas fiquei curioso, sem sombra de dúvidas, se o Lula também sabe alguma coisa com relação a quem morreu enforcado, se foi o Tiradentes ou se foi o seu delator, o Joaquim Silvério dos Reis, como ele sugeriu. Seria importante que ele esclarecesse quem realmente morreu enforcado. Segundo ele, foi o delator do Tiradentes e não o Tiradentes. Agora, com tudo que a gente já viu no Brasil, sabe-se lá, né? Sabe-se lá. 7 horas e 17 minutos, esse é o nosso Manhã Regional, até as 9 horas da manhã, levando para você notícia e informação. Falando em livro, né, mencionei aqui o fato de um livro dar conta de que o Tiradentes não teria morrido enforcado e sim de velho em Portugal, por causa que era amigo do rei e o rei gostava muito dele, né? Eu quero aqui agradecer um livro que eu recebi, né, do Alexandre de Bem. Vença uma administração feliz e simplificada nas empresas. É, eu recebi esse exemplar, né, inclusive com uma dedicatória, e eu agradeço muito. Fiquei muito feliz, pois fico muito feliz cada vez que recebo um livro. Essa aqui é a quarta edição atualizada desse livro do escritor Alexandre de Bem. Muito obrigado pelo presente, né? Fiquei muito feliz realmente e estarei lendo ele no feriado. Obrigado e um abraço aí ao escritor Alexandre de Bem. São 7 horas e 18 minutos, nós vamos ao intervalo, voltamos em instantes com as vagas de emprego da agência do Cine Rio Grande para hoje. 105, filma, 9, cultura,
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0: Agora são 7h22, 7h22, nosso Manhã Regional na véspera do feriado, levando para você notícia e informação no começo do seu dia. Você interage conosco no 91647867, mandando a sua mensagem e participando aqui da nossa programação. Programação essa que destaca agora as vagas de emprego da agência do Cine Rio Grande para hoje.
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0: Oportunidade não bate à sua porta, ela anuncia aqui no nosso Manhã Regional. Fique sempre ligado nas vagas do Cine, que a gente traz sempre às 7h15, 7h15, 7h20, exatamente logo após o bloco das manchetes. Agora é hora do bloco rural, notícias do campo, o que acontece no agro você ouve aqui. A Companhia Nacional de Abastecimento realiza nesta quarta-feira um novo leilão para contratar o transporte de aproximadamente 27.600 toneladas de milho armazenadas em diferentes regiões do país. O grão será destinado a unidades da Conab em diversos estados, incluindo o Rio Grande do Sul. A operação busca garantir o abastecimento dos estoques públicos e atender programas como o Venda em Balcão, que oferece milho a pequenos criadores de animais com preços acessíveis.
1: Também nessa quarta-feira, a Conab promove leilão para aquisição de 1 milhão e 330 mil sacarias de polipropileno destinadas ao armazenamento de milho. O material será distribuído para unidades da companhia em 12 estados brasileiros. As embalagens terão capacidade para 50 quilos e deverão seguir padrões de qualidade e resistência definidos pela estatal.
0: Lavras do Sul será palco entre os dias 5 e 7 de junho da 12ª Exposição Passaporte de Outono do Ciclo 2026 do Cavalo Crioulo. O evento reunirá criadores do Rio Grande do Sul, Santa Catarina e Paraná. 8 exemplares serão classificados para a grande final da morfologia da Expo Inter, marcada para agosto em Esteio. A expectativa é de disputas acirradas e grande participação de criadores da região.
1: O governo da China reconheceu oficialmente todo o território brasileiro como livre de febre aftosa. A decisão encerra mais de 20 anos de negociações e amplia as oportunidades de exportação de carne bovina e suína para o mercado chinês. Para o Rio Grande do Sul, o reconhecimento fortalece a competitividade do setor pecuário e pode abrir novos mercados para produtos de maior valor agregado.
0: O único detalhe que não pode se esquecer, ou que não podemos esquecer, melhor dizendo, é que a China limitou uma quantidade de importação de carne do Brasil, né? E tão logo a gente alcance essa quantidade, passa a ter uma taxação, e uma taxação extremamente alta sobre o produto brasileiro. Então, que bom que eles reconheceram, que maravilha que eles reconheceram, mas o que eles têm que fazer é diminuir a taxa que eles criaram sobre o produto brasileiro. Seria o mínimo para que a gente pudesse continuar negociando com a China, né? Já que a nossa indústria é extremamente prejudicada em função de toda a falsificação que se compra da China, né? Lamentavelmente. Segundo o secretário estadual da Agricultura, Márcio Madalena, a decisão chinesa representa um avanço histórico para o agronegócio gaúcho. O Rio Grande do Sul já possuía o Certificado Internacional de Área Livre de Aftosa sem Vacinação desde 2021, mas aguardava o reconhecimento formal da China. A medida deve ampliar as oportunidades comerciais para a cadeia de carne bovina e suína do estado.
1: A Secretaria da Agricultura do Rio Grande do Sul trabalhará em regime de sobreaviso nesta quinta e sexta-feira devido ao feriado de Corpus Christi. Os atendimentos serão voltados principalmente para notificações de suspeitas de doenças animais e vegetais, além de denúncias envolvendo agrotóxicos, sementes, mudas e inspeção sanitária. O atendimento normal será retomado na próxima segunda-feira.
0: 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Pois o governo dos Estados Unidos anunciou novas tarifas de importação sobre produtos brasileiros, mas importantes itens do agronegócio ficaram fora da lista. Carnes, café verde, café torrado, suco de laranja, manga, cacau, água de coco e açaí foram poupados da cobrança adicional de 25%. A decisão reduz impactos imediatos para vários segmentos exportadores brasileiros.
1: Apesar das exceções anunciadas pelos americanos, produtos como etanol, açúcar, pescados e café solúvel continuam ameaçados pelas novas tarifas. O governo brasileiro e entidades do setor tentam negociar mudanças antes da decisão final prevista para julho. O temor é de perda de competitividade em mercados importantes para exportações nacionais.
0: A empresa gaúcha BI8 confirmou para 2027 o início da produção de etanol de trigo em Passo Fundo. A nova planta também produzirá glúten vital e DDG, utilizado na alimentação animal. As obras já estão com cerca de 70% da execução. A iniciativa faz parte da estratégia da companhia de ampliar sua atuação de energias renováveis. Agora, às 7 horas e 29 minutos, a gente vai trazer, né, a Juline Optis com o preço do boi gordo para esta quarta-feira. Juline.
2: O preço do boi gordo voltou a subir nesta terça-feira, dia 2, no estado de São Paulo. A arroba teve alta de 0,60% e inicia esta quarta negociada a R$352,30, segundo os dados do CPEA. Já no mercado de aves, o movimento foi de queda. O frango congelado recuou cerca de 2,09%, vendido a R$ 7,03, enquanto o frango resfriado caiu 2,22%, cotado a R$ 7,04 nas principais praças paulistas. Na contramão do frango, o mercado de suínos apresentou valorização. A carcaça suína especial subiu 0,93% e está sendo negociada a R$ 8,71 o quilo nos atacados da Grande São Paulo.
0: Pois, e a soja e o trigo, Juline, por favor, já vamos aproveitar e trazer também a cotação desses dois itens.
2: A saca da soja iniciou esta quarta-feira em queda no Paraná. No interior do estado, o grão é negociado a R$ 123,94, com recuo de 0,47%. Enquanto no porto de Paranaguá, a baixa foi mais intensa, de 1,16%, com a cotação de R$ 128,74. Já o trigo apresentou um comportamento misto. No Paraná, a tonelada subiu levemente para R$ 1.370,28, enquanto no Rio Grande do Sul, houve queda de 0,62%. Com preço em R$ 1.321,60, segundo os dados do CPE.
0: Muito bem. 7 horas e 31 minutos, a Juline nos trouxe aí a soja e o trigo e nos trouxe também a cotação do boi gordo. Mas nada que também não possa trazer o dólar. Afinal de contas, o dólar é fundamental para todas as demais negociações. E com relação ao dólar fechou em queda, Juline, é isso?
2: O dólar encerrou a sessão desta terça-feira, 2 de junho, com queda de 0,26%, cotado a R$ 5,00. O movimento foi influenciado pelo desempenho positivo das commodities no mercado internacional e pela recuperação de ações ligadas aos setores de mineração e siderúrgica. O cenário externo mais favorável também contribuiu para o aumento do apetite por risco entre os investidores, fortalecendo moedas de países emergentes, como o real. Com isso, a moeda norte-americana perdeu força frente à divisa brasileira ao longo do pregão. E o euro encerrou o último pregão cotado a R$ 5,84.
0: Perfeito. Muito obrigado por hora, Juline. Agora são 7 horas e 32 minutos, 7 e 32. Esse é o nosso Manhã Regional até as 9 horas da manhã. 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O telefone 3232-8519. 7 horas e 32 minutos, 7 e 32, pois além do etanol que eu mencionei aqui, que será feito pela empresa gaúcha BI8, né? Além do etanol de trigo, a BI8 também desenvolve no Paraguai um projeto para a produção de combustível sustentável de aviação. A operação deverá começar em 2030, utilizando matérias-primas como soja, milho, canola e girassol. No Rio Grande do Sul, a empresa também prepara investimentos em hidrogênio verde. 7 horas e 33 minutos, nós vamos ao intervalo, voltamos em instantes com a sequência do nosso Manhã Regional.
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8: Previsão do tempo.
9: A quarta-feira será de muitas nuvens com variação de temperatura durante o dia em toda a região. Os ventos serão fracos, com a umidade relativa do ar em média de 75%. A temperatura varia durante o dia. A mínima será de 12 graus em toda a região sul do estado. Durante a tarde, a temperatura sobe gradualmente, podendo chegar aos 22 graus em Rio Grande e Pelotas e 23 graus em São Lourenço do Sul. Com informações do Instituto Nacional de Meteorologia, IMET.
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0: Muito bem, esse é o nosso Manhã Regional, agora 7 horas e 37 minutos. 7h37, o nosso Manhã Regional aqui sempre com notícia e informação. E o detalhe importante, né? Sempre com um comentário extremamente importante a cada dia. Hoje, por exemplo, terça-feira, o comentário é do Hoje, quarta-feira. O que, que eu falei?
1: Terça.
0: E hoje é?
1: Quarta.
0: E o que eu falei? Não, tirando a brincadeira aqui, hoje, quarta-feira, a gente tem o desembargador de justiça do estado do Rio Grande do Sul, doutor Márcio Chile Gomes, né, que tem sempre um comentário de suma importância aqui dentro do nosso Manhã Regional às 8 horas. Depois a gente tem o Giro do Esporte com J. Nelson Huck, trazendo tudo sobre o esporte que está acontecendo dentro das quatro linhas, né? E agora, é claro, né, todos os caminhos levam para a seleção brasileira. Ele vai estar falando com relação à Copa do Mundo, provavelmente. E, além disso, a gente também tem a entrevista do dia às 8h30 e a entrevista do dia hoje é com o novo secretário da SMI, né, que é o Rodrigo Barreto. O Rodrigo, ele era secretário adjunto quando o Spotorno era secretário. O secretário volta, o Spotorno volta para a Câmara de Vereadores e o Rodrigo assume essa importante secretaria. A gente vai estar falando sobre os trabalhos realizados e também os trabalhos que deverão ser realizados, uma vez que a SMI, né, é de vital importância, principalmente aqui nessa época, né, de inverno. Essa expectativa que se tem com relação às chuvas mais intensas no período de inverno, né, e a possibilidade com El Niño, né, de que possamos ter alguma enxurrada ou algo semelhante ao que tivemos em 2024, que tomara Deus que não aconteça. Mas há uma previsão e há um medo da população. A gente vai falar com o Rodrigo com relação à desobstrução de galerias, desobstrução de encanamentos e tudo mais. Tá certo? Então, você que está ligado comigo pode interagir e deve interagir através do 91647867. É jornalismo, mas a gente fica feliz em destacar aqui as pessoas que nos acompanham. Inclusive, até mesmo a televisão está fazendo isso agora também, né? Todos os canais estão colocando lá as participações na tela. E a gente bota isso aqui também em destaque. Por quê? Porque para nós o mais importante é você, ouvinte. Pedro Renato Galtério está dando bom dia lá do Cassino. O Valmir Barbosa, ali na São Miguel, está nos ouvindo. Ele está sempre curtindo e compartilhando a nossa transmissão. A Rosane Neves está dando bom dia lá no Cassino. Tereza Alves, bom dia. Sempre na escuta, sempre somos bem informados. Obrigado, querida. Um abraço para você. Maria da Graça Oliveira, bom dia na escuta aqui no Chaleira Preta. Um ótimo programa para toda a equipe. Marli Lemos está dando bom dia amigo da cultura, boa quarta-feira para vocês aí da rádio. Maria Bastos da Castelo, João Carlos da Vila da Quinta ligado, mandando um abraço aqui para toda a equipe. Também o Renato Silva ligado, né? Renato Silva no Santo Antônio. Santo Antônio seria Vila da Quinta também? Santo Antônio. Também bom dia, amigo Valeirão e Rafael, uma ótima quarta-feira, abençoada para vocês, um abraço da amiga Catiane do bairro São Miguel. Bom dia, Valeirão, Rafael, Adriel, minhas amigas ligadinhas na rádio, minha irmã Enilda, a Nica e o senhor Delmar, abraços, Maria de Lourdes. Neuza Maria está na escuta, também o Luiz Fernando Miranda está ligado, dando bom dia. Também, bom dia, Valerão. Esses postos de saúde da Águeda, que atende a Coab 4, está cada vez pior. Agora, para conseguires marcar médicos, tens que passar pelo acolhimento e, o que é pior, até 15 horas somente. Precisamos urgente de um posto de UBSF na Coab 4, diz o Noraci. Pois é, né, Noraci? Mas e se for atendimento também até as 15 horas? Não vai adiantar muito, né? O Noraci está sempre pedindo esse posto na Coab 4. Embora hajam vários postos ali naquela localidade, né? Na Santa Rosa tem um, na Coab, na Cidade de Águeda tem outro. Ali na Roberto Sokovski, no começo da Coab 4, tem outro, né? São vários postos de saúde. Eu não sei se não tem um na avenida, aquela que separa a Coab... A Coab não, a Castelo 1 e Castelo 2. Mas, de qualquer forma, né, fica aí o pedido para uma UBSF na Coab 4, uma pedida, uma solicitação do Noraci. Bom dia para o senhor e sua equipe, tenham todos aí um ótimo dia. Assinado Sérgio Severo Ataídes. Também, bom dia, estou na escuta, Bahia, São José do Norte. O Dia Mundial da Bicicleta é celebrado oficialmente em 3 de junho. A data foi estabelecida pela Organização das Nações Unidas, a ONU, em 2018, para reconhecer a singularidade, longevidade e versatilidade da bicicleta como um meio de transporte sustentável, simples, econômico e confiável, diz aqui o Roger Lopes. Um abraço aí, Roger Lopes. Buenos dias, tenhamos todos uma ótima quarta-feira. Atenciosamente, Luiz René de Souza Nobre, bairro Sangafunda, Pelotas, Rio Grande do Sul. Bom dia, Valerão. Sabe informar se seca a caixa, abre sexta. Se a caixa abre sexta, né? O Jéssica está perguntando. Se a caixa abre sexta.
1: Sexta é normal.
0: Normal, normal. Amanhã é feriado, mas sexta é normal, viu, Jéssica? Embora pintando o cheiro de feriado no ar, os bancos estejam fechados, mas não, vai estar funcionando sim, viu? Também bom dia, bom trabalho para vocês. Amanhã vai ser feriado aqui em Rio Grande? Quem pergunta é o Júlio César Monteiro. Sim, vai ser feriado aqui em Rio Grande. Tá certo. Muito obrigado aí pelas mensagens, obrigado aí pelas participações. Você que está nos ouvindo, 91647867, você pode participar pelo WhatsApp, você pode ligar para o 3232-2303 e ainda pode participar também na nossa transmissão do Facebook ou na nossa transmissão do YouTube, pois nós transmitimos além do rádio, também nas plataformas digitais e, é claro, em todas as plataformas de áudio, TuneIn e todas as demais, né, você nos ouve em qualquer lugar através também das plataformas de áudio. Agora são 7h44, 7h44.
2: A Secretaria Municipal da Saúde do Rio Grande reforça o alerta para que a população atualize a vacinação contra a gripe. A cobertura vacinal entre os grupos prioritários ainda está abaixo do esperado, especialmente entre crianças e gestantes. Até o momento, o município registrou 197 internações por síndrome respiratória aguda grave e 21 óbitos relacionados à doença. Mais de 40 mil doses já foram aplicadas, mas a Secretaria destaca a importância de ampliar a imunização para reduzir casos graves e internações.
0: Muito bem. A informação, né, com relação à vacinação, ontem nós inclusive conversamos aqui sobre isso, né, e a entrevista do dia de ontem foi falando sobre a vacinação que está aberta agora para todos, né, que queiram se vacinar a partir dos 6 meses. Pois a Secretaria Municipal, 6 meses de vida, no caso, isso, né? Porque quando fala a partir de 6 meses, a pessoa pode pensar, que eu fiz vacina quanto tempo atrás? Não. Crianças, a partir dos 6 meses, já podem se vacinar e todas as pessoas podem também buscar vacinação contra a gripe. Desde uma vez que não tenham feito esse ano, né? A Secretaria Municipal da Saúde realizará uma ação especial de vacinação itinerante durante o feriado prolongado. As equipes estão ou estarão no shopping Praça Rio Grande, Largo Doutor Pio, Atacadão Rio Grande, além das salas de vacina das UBSs da Quinta, Profilurb e Parque Marinha, que permanecerão abertas. A vacina é gratuita e está disponível para toda a população a partir de 6 meses de idade.
2: Como parte da campanha Maio Amarelo, a Prefeitura do Rio Grande promoveu mais uma edição do projeto Agente Mirim. 8 estudantes da rede pública acompanharam a rotina dos agentes de trânsito, participaram de ações educativas, conheceram viaturas e visitaram um centro de formação de condutores. A iniciativa busca conscientizar crianças sobre segurança viária e incentivar atitudes responsáveis desde a infância.
0: Representantes do poder público, pesquisadores e entidades tradicionalistas participaram de uma reunião que veio a discutir ações de preservação do Monumento Túmulo de Bento Gonçalves, em Rio Grande. Entre as propostas estão melhorias na iluminação, monitoramento por câmeras, sinalização e revitalização do espaço. A comissão também debateu projetos de restauração e valorização histórica do local.
2: A Secretaria Municipal de Agricultura e Pecuária abriu inscrições para comerciantes interessados em participar da Feira Livre do Condomínio Junção. Podem se inscrever produtores rurais, pescadores artesanais, artesãos e comerciantes de alimentos. As inscrições seguem até 10 de junho na sede da Secretaria. A proposta busca incentivar a produção local e ampliar o abastecimento alimentar na região.
0: Agora são 7h47. Bom dia, Cristiano Ferreira. Bom dia, Cristiano. Também bom dia, Valerão, e a toda a equipe. Um abração. Estamos na escuta. Valerão, depois de mais um tarifaço, posso dizer então que o presidente atual mentiu para nós? Afinal, não rolou aquela química, ou melhor, aquela indústria petroquímica entre ambos? Pergunta o Caíco Dias. O Marco Adão está na escuta. Aí tem uma mensagem aqui do Jesse, uma mensagem de áudio. Vamos ouvir. Olá, Jesse, bom dia.
1: Feriado e feriado, os negócios parados, Valerão. A cidade está faturando horrores. Tanto feriado, né, Valerão? Mas está valendo, né? Faz parte do processo. Só me dá esse retorno aí. Se a caixa ou os bancos abrem depois do feriado.
0: Certo, abre sim. Vai estar aberto na sexta-feira. Também tem uma mensagem da Maria Bastos. Maria Bastos da Castelo, vamos ouvir. Maria, bom dia.
3: Temos sim, temos um posto entre a Castelo 1 e 2, pegado ao Colégio Joãozinho de Oliveira. E temos o posto do Caíque, na Universidade de Rio Grande. Temos outro também.
0: Pois é, eu tinha dúvida com relação a isso, mas tem sim, né? Claro que tem. É que aquela avenida ali é bastante movimentada entre a Castelo, né? Mas eu tinha a lembrança de que ali tinha um posto ao lado da escola. Então está confirmado. Muito obrigado aí a Maria Bastos. Como é bom trabalhar dessa forma, né? A gente trabalha com os ouvintes e os ouvintes trabalham com a gente, nos alertando, nos ajudando, nos auxiliando nas informações. E isso é bom demais. 7:49, 7:49. Eu quero aqui mandar um abraço especial ao pessoal do Peato. Pessoal do Peato, que é nosso patrocinador no programa da tarde, né? Para quem não sabe, o Valerão está fazendo o programa à tarde agora, né? O programa musical das 2 até as 5 horas da tarde. E é, inclusive, muito bom de ouvir as pessoas dizerem assim: puxa, não sabia que tu sabia fazer locução de FM. Claro que a gente se esforça, né? Saber, eu não sei, tô aprendendo, né? Afinal de contas, eu sou um gurizinho no rádio, né? A gente tá se esforçando aqui para fazer um programa bem alegre, bem alto astral, né? E eu faço um programa das 2 até as 5 e eu tenho ali o patrocínio do Peato, né? Inclusive, eu quero agradecer. Ontem eles me mandaram aqui um brinde, né?
2: Muito
0: uma
2: bom,
0: delícia, né? Maravilhoso o brinde que eu recebi, né? Só ganhou quem estava trabalhando, né? Quem estava de atestado não recebeu, né, Rafael?
2: Não, não recebeu.
0: Carlos Magno ficou a ver navios.
2: Um saboroso croissant, um bem croissant recheado.
0: Com chocolate lacta, meu. Dá licença, bom demais. Mas dá um abraço aqui pro Antônio Araújo. Inclusive, tu esteve lá ontem, né?
2: Sim, sim.
0: O pessoal foram até te conhecer lá na Vila da Quinta, lá no Peato da Quinta.
2: Teve uma senhora lá que quando me viu: ah, esse é o Rafael da rádio, é eu mesmo.
0: Esse é o Chaves.
2: É o Chaves. Chegou a dar um grito lá quando me viu, né?
0: Que legal. É. E lá tem de tudo, né?
2: Tem.
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0: 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Um abraço aí para o Antônio Araújo, né? Que é o gerente do Super Peato. E também para as meninas que trabalham lá, né? Porque eu soube que no escritório o pessoal fica me ouvindo todas as tardes. Então, vou mandar um abraço para elas aqui, né? Em seguidinho eu trago o nome de todas elas que estão nos acompanhando sempre na programação aqui da tarde da nossa Cultura Zona Sul. Fico feliz, muito feliz aí com essa audiência de vocês, viu, gente? Um abraço especial e parabéns aí pelas duas belas instituições que vocês estão mantendo na cidade do Rio Grande, né? Além de proporcionar uma economia para as pessoas da Vila da Quinta, para as pessoas ali da São Miguel e para toda a cidade. Pessoal do interior, entrega de rancho é grátis, né?
2: Exatamente.
0: Pessoal entrega em tudo o interior, até lá no, na Palma, lá no quilômetro 10, entregam na Quintinha, em toda o interior, das ilhas também, né?
2: Inclusive até do cassino, tem gente do
0: cassino.
2: Até
0: no cassino comprando. O Antônio falou isso ontem, isso, né? Então um abraço especial a todos aí, parabéns aí pelo trabalho e parabéns aí pela prestação de serviço de vocês junto à comunidade aí do interior, né? Com essa entrega de rancho grátis, isso facilita muito a vida das pessoas. Agora 7h52, nós vamos a um rápido intervalo, aqui sempre destacando, né, medicina é entrega e a cada realização o Cremers prova isso. Voltamos já.
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0: 7:58, 7:58. Eu disse que ia mandar um abraço para elas, né? Então vou mandar aqui um abraço para Catiane, para Nádia, para Carla e para Bianca, que são as meninas do escritório lá do Peato. Então um abraço especial aí para elas, né? Obrigado pela sintonia de sempre. Catiane, Nádia, Carla e a Bianca. E é claro, né? Também o Antônio, gerente, né? A toda a equipe, né? O pessoal que é responsável lá pela padaria, pelo açougue, pelos hortifruti granjeiros, né? São muita gente, muitos responsáveis, né? Exato. Porque tem que ter um responsável em cada setor e aí, é claro, com o maestro que é o Antônio Araújo, né? Ontem conversei com ele, né? O Rafael esteve lá, inclusive, e trouxe aí as ofertas lá do Peato, na Vila da Quinta. Vila da Quinta e também na São Miguel. 7:59. Dentro de instantes a gente vai estar trazendo aqui o comentário do desembargador de Justiça do Estado do Rio Grande do Sul, doutor Márcio Chelê Gomes. Mas antes a gente traz mais notícias aqui da cidade do Rio Grande, né? 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
1: A Prefeitura do Rio Grande intensificou os trabalhos de limpeza e manutenção da drenagem no balneário Cassino para reduzir os riscos de alagamentos durante o inverno. As ações incluem limpeza de bocas de lobo, sarjetas e canais drenantes. Segundo a Defesa Civil, a medida é preventiva diante da previsão de um período com grande volume de chuvas.
0: E que a gente espera que sejam volumes esparsos, né? Espalhados, não tudo no mesmo dia, né? Se vier tudo no mesmo dia, causa problema. A gente espera que chova um pouquinho a cada dia, que de repente dá tempo de escoar e tudo mais. Mas a prefeitura está se preparando, né? Tanto no Cassino, né? Lá um abraço especial ao secretário Miguel Satti, mandar um abraço especial a todos lá da Secretaria do Cassino, né? Que são aí o Cleide também, né? Todo o pessoal lá da Secretaria do Cassino que está nos acompanhando sempre. Mandar até um abraço especial para um outro grande amigo, né, que é o Zé Rover, né? Zé Rover também é nosso ouvinte, está sempre ligado conosco, então um abraço especial ao Zé Rover. Pois com o aumento dos casos de estelionato em Rio Grande, ou melhor, casos de estelionato no Rio Grande do Sul, os cartórios alertam a população do Rio Grande ou de Rio Grande para golpes envolvendo compra, venda e aluguel de imóveis. Entre as fraudes mais comuns estão imóveis vendidos por falsos proprietários e negociações de imóveis inexistentes. A orientação é consultar a matrícula do imóvel em bases oficiais antes de realizar qualquer pagamento para garantir segurança na negociação. E aí, gente, não apenas com a compra de imóveis, mas também compra de carros. Aparecem uns carros com um preço muito barato. É uma caminhonete que custa 200 mil, os caras vendendo por 60 mil. Mas diz assim, ah, tem que aproveitar porque tem um outro comprador. Faz aí um depósito aí, uma luz aí para a gente firmar que é tua caminhonete. E aí o cara vai lá e pá, faz um depósito lá de 5 mil, de 10 mil e acaba perdendo. Isso quando não é mais, né? Isso quando não é o pagamento por total do carro, né? Então a gente tem que ter muito cuidado. Olha, o bom e velho rádio continua sendo o melhor meio de comunicação. As redes sociais vieram para ficar? Vieram, mas todo cuidado é pouco, porque ali você embarca em cada uma, que é melhor, seria melhor não ter embarcado, né? Porque prejuízo está todo mundo tendo a todo instante, seja comprando um bem imóvel, seja comprando um veículo, seja comprando cosméticos ou seja lá o que for. Você vai para a rede social e aí você toma um prejuízo, por quê? Porque tem golpes espalhados de todos os jeitos. Todo cuidado é pouco. Todo cuidado é pouco. Então, por favor, né? Tenha cuidado. Quando a gente anuncia aqui, você conhece o Valerão, você conhece o Rafael, você conhece o Carlos Magno, a Wanda Leite, o Paulo Djavan, você sabe que é algo com, né, com garantia de que é um bom negócio. Agora, quando você vê na rede social alguém que você não conhece, ainda mais agora, que botam lá a cara do Valerão e dizem que é o Valerão que está falando. Olha o caso do dono da van. Sim. Quantos anúncios com a imagem do dono da van, a voz do dono da van, e não é o dono da van. É um boneco criado pela inteligência artificial. Então, gente, todo cuidado é pouco, por favor. E aqui eu não estou querendo ser careta nem retrógrado, apenas realista. Só não vê quem não quer. Então, todo cuidado é pouco, viu? Sempre.
1: 8 horas.
0: Notícia de polícia, né, Rafael?
1: Isso aí, notícia de polícia. Então, trazendo agora informação, a Polícia Civil do Rio Grande deflagrou uma operação para combater um grupo investigado para extorquir comerciantes do município. A ação da Draco e do Núcleo de Combate aos Crimes Cibernéticos cumpriu mandados de busca e apreensão em residências de investigados e também na Penitenciária Estadual do Rio Grande. Segundo a investigação, os criminosos faziam ameaças por telefone e WhatsApp, alegando falsamente integrar facções criminosas e exigindo depósitos bancários das vítimas. A polícia orienta comerciantes a não realizarem pagamentos, interromperem o contato com os suspeitos e preservarem as provas e registrarem ocorrência para auxiliar na identificação dos responsáveis.
0: E aí é importante fazer o boletim de ocorrência. É importante fazer o boletim de ocorrência e ficar em cima e cobrando. Né? Por quê? Porque quando não se faz o boletim de ocorrência, lá para quem está num gabinete, acham que está tudo legal e que está tudo normal. E aí eles não aumentam o efetivo de policiais na nossa região. Então, toda vez que acontecer alguma coisa, que você for lesado, que você for vítima, tem que fazer boletim de ocorrência para que as autoridades saibam que nós precisamos de segurança. Enquanto você não faz boletim de ocorrência, a polícia acha que está tudo legal, os governantes acham que está tudo legal e até mesmo retiram policiais daqui para levar para outros lugares onde são feitas as ocorrências e onde o pessoal reclama dos seus direitos. Então tem que fazer sempre boletim de ocorrência, que é para a gente possa ter mais segurança sempre aqui nas nossas cidades, nas nossas regiões. E essa questão, né? Os caras ameaçam por telefone. Se você pagar, aí você vai pagar a vida inteira. Tem que chamar a polícia, gente. Tem que chamar a polícia. Não discutir com ninguém. Não entrar em atrito com ninguém, né? Porque marginal está cheio por aí. Agora tem que ir na polícia e fazer lá o seu relato, levar lá as mensagens que você recebeu. O pessoal vai fazer um print lá e vai ficar com essa ocorrência para que eles possam averiguar e que eles possam ir atrás do número de telefone que está lhe passando mensagens. Nós vamos ao intervalo, vamos trazer agora o comentário de hoje, né, do desembargador de justiça do estado do Rio Grande do Sul, Dr. Márcio Gide Gomes. Já, já.
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3: Hora certa.
0: Cultura 8 e 5.
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0: 7h08. Bom dia a você que está ligado aqui na nossa 105,9. Pois aqui tem a sequência das nossas participações. A Maria de Lourdes está ligada conosco. Bom dia. Grande abraço, Maria de Lourdes. Também, buenas, Valerão, aqui na BR-293, rumo a Dom Pedrito, ligado com o amigo. Abraço, Everton. Opa, beleza, um abraço, Everton. Vai na capital mundial da paz, rapaz, Dom Pedrito, região que tem lá nos seus limites territoriais a região do Poncho Verde, né, onde foi assinado o Tratado de Paz da Guerra dos Farrapos. Um abraço especial aí ao Everton, cuidado na estrada, né. Uma boa viagem para você, meu amigo. Obrigado pela carona. Também bom dia na escuta, um bom trabalho, Mari Lima. Bom dia, Mari Lima. José Ronei Antunes Almeida, bom dia, irmão. Axé a todos os ouvintes e a toda a equipe da 105,9. José Ronei me disse que ouvia todos os dias de manhã, né, que não mandava mensagem. Eu digo que tem que mandar mensagem, senão eu não acredito. Tá aí, mandou mensagem então. Claro que eu acredito, né? Tô aqui brincando com o José Ronei. Pai Ronei, um abraço a ele. Também Sônia Kunze, bom dia para todos vocês, que Deus abençoe sempre. O Bruno manda beijos, que está com saudades de vocês. Também estou com saudade do Bruno, né? Bruninho, um abraço, querido. Um abraço aí para a Sônia, um abraço para o Canela, né, para a Fabiane, para todo o pessoal aí que está nos acompanhando em Pelotas. 8h10, é hora de nós trazermos aqui o comentário do dia, e o comentário do dia é com o desembargador de justiça do estado do Rio Grande do Sul, doutor Márcio Chile Gomes, né, e é com grande satisfação que eu anuncio. Doutor Márcio, bom dia, seja bem-vindo.
1: Bom dia, Valerão, bom dia a toda a equipe, a todos os ouvintes da Rádio Cultura Zona Sul. Mais uma quarta-feira, um prazer aqui falar com os amigos. E hoje eu vejo essa questão, comento aqui, né, de que tem impacto no nosso país, né, toda essa questão da política externa, e sobretudo que a gente tem acompanhado esse problema aí de vai e vem desses tarifaços, né, dos Estados Unidos em relação ao Brasil. Isso impacta em um monte de coisa, como, né, preço de gasolina, custo de vida para a população.

0: situação. E o brabo que se vê sempre esse negócio da polarização política, né? Nós temos aí em seguida uma eleição e tudo mais, e o assunto acaba, prevalece sempre nesse sentido, né? Onde que acaba que, bom, né, os Estados Unidos, num contexto, né, ontem ainda vi uma entrevista da parte das relações exteriores, do Ministério das Relações Exteriores dos Estados Unidos, e sempre questionando as posições do Brasil atualmente, né? E sempre tem essa preocupação, porque é uma questão, né, que acaba tendo consequências, né? Nós temos que ver que essas ações de querendo ou não, né, que enfrentamentos e tudo mais têm gerado consequências, né? E não só em relação aos Estados Unidos, né? Em relação a todos, praticamente, países, porque acaba que se gera sempre uma tensão no momento que há um clima competitivo, um clima, vamos dizer, uma questão de respeito e tudo mais, né? Então, a gente só espera que essas coisas sejam, melhor resolvidas, né? Para quê? Para que não haja um maior impacto para o povo brasileiro, né? Eu digo sempre, né, da questão de, sim, de respeitar certos princípios, certos valores, exatamente porque no momento em que há esse tipo de enfrentamento, sempre o mais fraco vai pagar a conta, né? A gente sabe disso. Nós todos sabemos disso, como é que funciona, né? E aí são lições que a vida traz, né? E o ouvinte sabe, né, que, né, quantas vezes falando, vai acabar sempre estourando no mais fraco, né? Na própria realidade da situação, e que acaba que vai acabar estourando no mais fraco. E se deixar levar sempre para esse campo, né, de que vamos enfrentar. Não, os Estados Unidos, que não tem uma força muito grande no mundo, né, e está aí, a gente acompanha meio de longe, mas acompanha a situação né, de conflito, conflito armado, de guerras e coisa, né? Mas, querendo ou não, os Estados Unidos têm uma força econômica muito grande, né? Muito grande. E o nosso país, nós sabemos as suas dificuldades, e que se a gente entra nessa situação, acaba-se, né, de que vai estourar, né, pro lado de quem, né, de quem tem menos condições econômicas, né, e isso é uma verdade, e a gente vê isso acontecer. Então, a gente espera que nesse contexto nós tenhamos aí uma condição de menos enfrentamento, e que haja, né, aquilo que numa política externa, né, se vê algo de compreensão, né, de respeito pelas diferenças culturais, pela diferença de poderio econômico e dos impactos que isso gera para toda a sociedade. Então, né, ontem eu vi também, né, uma fala de um ex-ministro aí naquele evento, né, promovido, né, pelo ministro Gilmar Mendes e tudo mais, né? E a fala do mesmo ministro ali era exatamente contra a verdadeira realidade das coisas, né? Então dizer, ah, pois é, porque, né, no Brasil hoje a situação é essa, a situação não é tão boa e tudo mais, e que, bom, não é tão boa, mas, poxa, né, se deixou, às vezes, chegar nessa situação de conflito, de radicalização. Não são os princípios que estão errados, né, como, por exemplo, o princípio federativo, que diz que, né, os estados têm as suas autonomias, mas se vê cada vez menos, cada vez se centraliza mais o poder. Então, isso daria assunto para falar durante muito tempo, né? Mas a nossa preocupação, né, de que esse tipo de disputa, né, de quase que uma guerra de vaidades aí, acaba gerando um impacto muito forte, péssimo, para o povo trabalhador, diferentemente do que às vezes tanto se fala e do que tanto se diz. Mas vamos aguardar aí os desdobramentos, né, sobre esse assunto que sempre, né, importa para todos nós e gera, sim, impacto na economia e por isso mesmo gera para toda a população o que então precisa ser inventado. Era isso. Um forte abraço. Até a próxima quarta-feira.
1: Obrigado, obrigado. Até a próxima quarta-feira. Está aí o comentário do desembargador de Justiça do Estado do Rio Grande do Sul, Dr. Márcio Chile Gomes, aqui, né, como acontece todas as quartas-feiras. Você prestou atenção no que eu falei? Desembargador de Justiça. Olha a enormidade, né, do posto, né, desse amigo, Márcio Chile Gomes, né, desembargador de Justiça, e que nos brinda aqui com o seu comentário todas as quartas-feiras. A gente tem na segunda-feira o comentário de um advogado, Dr. João Vitor Coelho, sempre com temas muito importantes. Nós temos aqui também na terça-feira um clínico geral, Dr. Sérgio Wagner, que traz aqui todo o seu conhecimento na terça-feira. Quarta-feira, o desembargador de Justiça, que você acabou de ouvir, Dr. Márcio Chile Gomes. Na quinta-feira, o reverendo aposentado, Ramacés Hartwig, ele foi reverendo aqui na Igreja de Pedra, né? Aquela bela obra, né, que temos aqui na nossa cidade. E também, na sexta-feira, o economista Nerino Dionello Piotto, professor aposentado da FURG e também aposentado pelo Banco Central. O cara é uma enormidade em economia e são os comentaristas que a gente tem a cada dia aqui na nossa programação para você ver a qualidade de programa que a gente leva ao ar de segunda a sexta, das 7 às 9 horas da manhã. Agora são 8 horas e 18 minutos.
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1: Que legal isso, né? Sabe que isso é uma inteligência artificial, né?
3: Sim.
1: A Guria é uma inteligência artificial que é do portal rs.gov.br e ajuda a todos os gaúchos e gaúchas, né, em tudo o que for preciso para facilitar a vida, né, para facilitar o acesso a serviços do Estado. É só chamar a Guria e ela vai lhe orientando passo a passo, né, como é que você faz para tirar todas as dúvidas, né, e também, né, ela faz também o acesso facilitado ao site e também tem acesso facilitado no WhatsApp. Então, como é que ela vai melhorar para ti? Você se dá mais com o site, você prefere informações no WhatsApp? É só chamar a Guria que ela vai te ajudar e é sensacional essa ação aí do governo do estado. Agora são 8 horas e 20 minutos, 8 e 20, na entrevista do dia de hoje a gente vai estar recebendo aqui o agora, né, secretário, né, ele era adjunto, agora passa a ser o secretário da SMI, o Rodrigo Barreto, para falar sobre as ações da SMI, né, com ele à frente dessa importante secretaria aqui do município. 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
1: 8 horas e 24 minutos. Em instantes, a gente vai estar trazendo aqui ele, J. Nelson Huck, com o Giro do Esporte, logo depois do intervalo.

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1: Regional aqui na sua 105,9, trazendo para você notícia, trazendo para você informação e, é claro, com a sua participação o programa fica melhor ainda. Trazendo notícia, notícia agora da cidade de Pelotas, a Secretaria da Qualidade Ambiental de Pelotas realizou a primeira atividade do setor de educação ambiental da EcoCamping no município. Estudantes da Escola Municipal Rafael Brusque, da Colônia Z3, participaram de palestras, trilhas guiadas e também atividades sobre preservação ambiental. Os alunos também receberam a missão de confeccionar placas de identificação para árvores do local. A iniciativa busca fortalecer a conscientização ecológica e aproximar a comunidade do patrimônio ambiental da região.
2: Pelotas recebeu o selo bronze do programa Município Amigo da Vacina, concedido pela Secretaria Estadual da Saúde e pelo Ministério Público. O reconhecimento foi alcançado após o município atingir 98,34% de cobertura da vacina tríplice viral em crianças de um ano, superando a meta estabelecida. A Prefeitura destacou o resultado das campanhas de imunização e reforçou a importância de ampliar a cobertura de outras vacinas.
1: Em São José do Norte, a Biblioteca Pública Municipal, Delfina da Cunha, promove durante o mês de junho a exposição Oxente, Quanta Leitura. A mostra reúne obras de autores consagrados da literatura nordestina, além de uma seleção de literatura de cordel. A iniciativa busca valorizar a diversidade cultural brasileira e incentivar o hábito da leitura. Os livros expostos estão disponíveis para consulta e empréstimo aos usuários cadastrados.
2: A Secretaria Municipal de Agricultura e Pesca de São José do Norte abriu as inscrições para o programa Milho 100% e Safra 2026-2027. A iniciativa oferece sementes de milho para agricultores familiares com o objetivo de fortalecer a produção rural e recuperar as lavouras. Cada família poderá reservar até 3 sacas de sementes conforme a disponibilidade. As inscrições são presenciais e exigem documentação específica.
1: Os hospitais universitários da UFPEL e da FURG realizaram mais de 2 mil atendimentos durante o mutirão nacional HU Brasil em Ação. Voltado à saúde da população idosa, foram promovidas consultas, exames, cirurgias ambulatoriais, vacinação e atividades educativas. A ação teve como objetivo ampliar o acesso aos serviços especializados do SUS e contribuir para a redução das filas de espera. Aqui as mensagens. Bom dia, Valerão. Aqui é o João da Vila da Quinta. Estou na escuta do Manhã Regional enquanto preparo o chimarrão e me organizo para trabalhar. Que beleza. Um abraço aí, João. Também bom dia, Augusto. Aqui a Marta. Marta da Vila da Quinta também. Todos os dias acompanho o programa enquanto levo as crianças para a escola. Gosto muito das entrevistas e das notícias da nossa região. Beleza. Inclusive hoje tem entrevista e a entrevista é com o novo secretário do SMI, né? Mais uma vez secretário do SMI, o Rodrigo Barreto, que inclusive já está aqui nos nossos estúdios para conversar conosco. Também o Rafael com essa trilha sonora, né? Aqui me auxiliando com trilha sonora, além da trilha que o Carlos Magno coloca normalmente no programa. Fala, Valerão, aqui é o Pedro, produtor rural, aqui da Quinta, acompanhando o Manhã Regional, logo cedo. Muito importante trazer as notícias do agro e das estradas da região. Um abraço aí para os agricultores e pecuaristas que já estão na lida desde cedo. Bem mais cedo que isso, né, Pedro? O pessoal começa cedo aí, quem é do campo, né? Então, um abraço especial para você. Bom dia, Valerão. Aqui é o Marcos, da Vila São Miguel. Estou indo para Rio Grande trabalhar e ouvindo a cultura no carro. Parabéns pelo programa. Obrigado, Marcos. Ainda também, o Cláudio do Arroio do Padre, que está ligado conosco, né? Parabenizando aí a equipe do Manhã Regional. O programa leva informação para quem mora no interior e muitas vezes não tem acesso às notícias da cidade. Beleza, um abraço aí ao pessoal de Arroio do Padre. Agora são 8 horas e 34 minutos, vamos trazer ele, J. Nelson Huck, e o comentário esportivo. J., bem-vindo, bom dia.
3: José Augusto Valerão, tudo bem? Bom dia aos nossos colegas, Carlos Magno, ao Rafael Chaves, ao Adriel e principalmente aos nossos ouvintes aqui do Manhã Regional. Quartou. Ontem o Sport Clube São Paulo recebeu uma visita muito significativa lá no estádio Aldo da Puz, Trata-se da presença do executivo de futebol da Sociedade Esportiva Recreativa Caxias. E nada mais, nada menos que o atual executivo do Caxias foi um executivo que, digamos assim, cria do Leão do Parque, né? Farney Coelho visitou o estádio, conversou com as pessoas, tirou foto, apareceu na fotografia, claro, né? A cada notícia é um clique, é um flash que a diretoria de comunicação do Esporte Clube São Paulo faz, registrou, teve lá, registrou. Então, todo sucesso aí para o Farney Coelho, né, que iniciou essa atividade de executivo de futebol aqui no Esporte Clube São Paulo. Também teve passagens pelo Rio Grande, acho que o Farney, se não me engano, foi atleta também de futebol do Guri Teimoso, do Futebol Clube Rio Grandense. Ontem à tarde, a federação realizou o Conselho Técnico do Gauchão Série A 2026. O que quer dizer isso aí, né? A segunda divisão, né, de 2026. No encontro, dirigentes e representantes dos 16 clubes definiram as diretrizes e o modelo de disputa da competição, que começa só em 2 de agosto e tem previsão de término para o final de outubro. Ou seja, o campeão e vice garante um acesso para 2027. Infelizmente, esse assunto não abrange aqui aos nossos clubes, né, da cidade, mas fica aí para o Grêmio Esportivo Brasil, que disputa a Série B. Eu digo a Série B, né? Esse negócio aí de Série A2, essa nomenclatura não me agrada. O Pelotas, né? Esporte Clube Pelotas, e também o Grêmio Esportivo Bagé, são as equipes que estão aí na segundona e certamente vão fazer de tudo para chegar a essa final e garantir uma vaga para o Gauchão 2027. A reunião foi conduzida pelo presidente, o Luciano Oxman, e contou aí com as presenças do vice Antônio Luiz Dalprá, secretário o Mauro Rocha, e também do diretor financeiro Marcelo Ducati. Os integrantes do Departamento de Competições da Federação Gaúcha de Futebol apresentaram o projeto do campeonato e realizaram os ajustes necessários. Ao todo, serão 21 datas e 134 jogos. Vamos ver o que vai acontecer nesta divisão de acesso de 2026. Valerão, o Carlo Ancelotti, técnico da seleção brasileira, porque todo mundo sabe, né? A seleção viajou de segunda para terça, 10 horas de viagem, hein? Chegou ao aeroporto internacional de Newark, em New Jersey, para a disputa da Copa do Mundo 2026. O Carlo Ancelotti, depois de mais 10 horas de voo, disse que o time está completo, porque encontraram a delegação lá nos Estados Unidos, os jogadores, o zagueiro Marquinhos e o Gabriel Magalhães e o Gabriel Martinelli, que estavam envolvidos aí na disputa da Champions League, e aí eles já estavam lá nos Estados Unidos e esperaram Neymar e companhia. Eu, o Carlo Ancelotti, falou com o jornalista, disse que o time está pronto para o início do torneio e declarou que, embora o Mundial não tem um favorito absoluto, o Brasil vai competir com força. E aí eu deixo para os nossos ouvintes, principalmente, né, aqueles que estão aí entusiasmados com a seleção brasileira: será que o Brasil realmente ele já está com força para enfrentar essas seleções? Será que não existe realmente um time que seja absoluto nesse momento, um franco favorito a ganhar na Copa do Mundo? Olha, eu não concordo com o treinador brasileiro, porque a França, ao menos, né, o José Augusto, parece ser um time muito mais certinho, né, muito mais compacto. Mas vamos ver o que vai acontecer, né? Bom, e para encerrar minha participação, hoje temos amistosos pré-Copa do Mundo: Holanda versus Argélia e Coreia do Sul versus El Salvador. Holanda e Argélia à tarde, 15h45, e aí à noite, para quem quiser assistir Coreia do Sul e El Salvador. Tá bom, José Augusto? Um grande abraço para ti, para os nossos colegas, o Magno, o Rafael Chaves, o Adriel, e é claro, aos ouvintes aqui do Manhã Regional. Bom dia!
1: Muito bom dia, meu querido J. Nelson Huck. Pois é. Viralizou, né, a despedida do selecionado brasileiro, né, na saída da Granja Comari. O Ancelotti se despedindo, né, cumprimentando as pessoas, e aí, de repente, um dos elementos lá da Granja Comari, né, viralizou como uma cena inusitada, né? Coisa muito estranha, né? Não dá para entender o porquê. Se foi, de repente, nervoso, se foi sem querer, se foi realmente uma coceira, ou se, de repente, foi uma brincadeira de mau gosto ou uma demonstração de não aprovação do treinador, o Carlo Ancelotti. Sem sombra de dúvidas, algo extremamente sem propósito ou algo extremamente de uma deselegância e falta de educação total. Lamentavelmente, né? Lamentavelmente é uma demonstração dos brasileiros e um comportamento inadequado para com, né, o nosso treinador. Gostando ou não do Ancelotti, tem que respeitá-lo, no mínimo, né? 20 minutos faltando agora para as 9, a gente volta já com a entrevista do dia.
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1: 8 horas e 44 minutos, 8h44, nosso Manhã Regional aqui na 105,9, dando sequência e agora com a entrevista do dia, né? Recebendo aqui o Rodrigo Barreto, que assume mais uma vez a Secretaria SMI, Secretaria de Mobilidade.
13: Não. Município de Infraestrutura.
1: Município de Infraestrutura. São tantas siglas que fica difícil para lembrar de todas, e principalmente na hora da entrevista, às vezes dá um branco, né? Na verdade, essa secretaria desmembrada você ainda não tinha assumido. Você assumia antes a secretaria conjunta, né?
13: Não, já é a quarta passagem como secretário. Já assumi no governo Alexandre. Passei 4 anos no governo do Alexandre como secretário em 2 passagens.
1: Mas aí era a secretaria conjunta, né? Era
13: não,
1: toda...
13: não, infraestrutura.
1: Era só infraestrutura?
13: Só infraestrutura.
1: Ah, eu achava
13: aí,
1: que você...
13: No início do governo da Arlene, como zeladoria...
1: Como zeladoria, tu assumiu...
13: Assumi, e até aí... que elas fossem desmembradas.
1: Ah, posterior a isso é que aí, de repente, eu achava que tinha assumido a conjunta, mas não. Então, a SMI que você tinha... Ah, sim, zeladoria que foi a conjunta, você não chegou a trabalhar na zeladoria. Só no começo agora da gestão da Arlene, e posterior a isso ela desmembrou para as 2 secretarias, né, onde ficou o Espotorno, né, e ficou também o Dirceu. O Dirceu continua na parte dele, né, e o Espotorno agora volta para a Câmara de Vereadores. E você, mais uma vez, assume essa importante secretaria, né? Mais uma importante secretaria que enxuga muito gelo, né, Rodrigo? Como é que é o trabalho? Como é que está sendo feito o trabalho? O que exatamente faz a infraestrutura, né, para que o ouvinte que está nos ouvindo
13: tenha...
1: O nosso
13: serviço está focado mais em manutenção da cidade, né? A gente faz serviços de limpezas de drenagens, valeteamentos, manutenções de ruas. E nós estamos focados, desde o ano passado, em fazer da fluidez das águas pluviais, né? Então, a gente fez um serviço intenso ano passado de limpeza de redes de drenagem, valeteamentos. Hoje, nós estamos fazendo a limpeza do canalete da Major Carlos Pinto, que era uma necessidade muito grande, que a gente já estava fazendo levantamento desde o ano passado. E estamos focados nisso, por enquanto, né? Uhum. No momento que nós conseguimos achar, ó, já dá para água. Aguentar o período de chuvas, a gente vai começar a focar em outras áreas também.
1: Como é que está a questão, por exemplo, das bombas, no caso? Os motores também é com você, no caso,
13: sim,
1: esses
13: sim,
1: motores
13: sim.
1: Que
13: casas
1: dão...
13: de bombas são...
1: As casas de bombas, né? Hoje, e como é que estão? Estão todos a pleno? Todos funcionando?
13: Todas a pleno. Hoje nós temos 4 casas de bombas. Está em construção a 5ª, no final do canalete da Major Carlos Pinto. São 14 bombas divididas nessas 4 bombas e todas estão a pleno.
1: 14 bombas?
13: 14 bombas.
1: Todas a pleno. Quanto tempo, qual é a previsão, no caso, para a conclusão daquela obra, daquela elevada e da casa de bombas da Major Carlos Pinto?
13: Mas gestão de obras não está a cargo da infraestrutura hoje. Hoje, obras é tudo com gabinete de programas e projetos especiais. Então...
1: Sim.
13: A gente acompanha, mas não...
1: Não tem essa orientação de quanto tempo.
13: A gente acredita que a casa de bombas possa estar concluída até o final do ano. A travessia ali do canalete, aí tem um problema com o Ministério Público, com a Justiça, não tem um prazo para já.
1: Uhum. Ah, não, sim, a travessia é aquela que está ali parada na Carlos Gomes,
13: isso,
1: né?
13: Isso.
1: A minha pergunta era relacionada exatamente à casa de bombas mesmo. A casa de bombas, então, até o final do ano deve estar concluída.
13: Deve estar concluída.
1: Certo. E ali foi feito também um trabalho para contenção de água naquela parte ali da entrada do canalete ali da lagoa, ou não?
13: Não, ali na construção da casa de bombas, ela foi construída sob o
1: canalete, né?
13: E ali vai ser colocada uma comporta para conter a água que venha da lagoa, né? Então, no momento que as bombas estiverem ligadas, a comporta vai estar fechada e vai estar sempre...
1: Bombeando do canalete para a lagoa.
13: Para a lagoa.
1: Certo. A questão, no caso das galerias, né? As pessoas reclamam, porque aqui não sei o quê, mas também tem gente que larga todo tipo de resíduo dentro das galerias, né? Até eu estava te contando aqui fora do ar, eu presenciei um senhor com uma pazinha cheia de terra largar para dentro de uma galeria. Isso é um crime, né, Rodrigo?
13: Com certeza, né? Na realidade, esse lixo, esse material que está sendo jogado dentro da galeria, em algum momento vai entupir, né? Então, em algum problema, alguma chuva mais forte, pode ser que cause algum alagamento. Então, melhor é descartar o lixo corretamente. Nossa cidade 6 dias da semana passa o caminhão de lixo. É só acertar o turno, ó. A área central aqui normalmente passa mais no turno da manhã. Vamos botar o lixo na primeira hora da manhã que o caminhão vai passar e vai recolher. Zona Oeste eu acho que passa mais à tarde, finalzinho da tarde. Então vamos acertar o horário e vamos descartar o lixo corretamente.
1: Aqueles pontos piores, assim, por exemplo, tem aqui na... Não é na Peru, é quase na esquina da Peru, eu acredito. Não é na Peru. A Peru ela é nesse sentido. Aquela que passa nos fundos ali da Associação Rural, do Sindicato Rural ali. Rio Amazonas. Ali tem um ponto neufrágico ali. Sempre o pessoal descarta lixo ali, né? Esse lixo descartado fica sob a tua responsabilidade ali para dar limpeza ao canal que tem ali, aquela valeta que tem ali ou não?
13: Em partes, com a minha secretaria, mas o recolhimento maior é com os serviços urbanos. Então, eles fazem essa limpeza diária e eu, quando eu vou fazer a limpeza do valeteamento, a gente faz esse recolhimento também.
1: Como é que está a situação? Já está todas as canalizações, todas limpas, porque com aquela enchente, com aquela enxurrada que a gente teve... Teve muito entupimento e muita areia que foi para dentro desses canais, né? Esses canais todos já estão desobstruídos?
13: Não. Nós estamos com praticamente 60% dos canais já desobstruídos. Até o momento nós fizemos 35 quilômetros já de limpeza, mais de 700 unidades de boca de lobo limpas.
1: E isso é difícil, né? É um trabalho difícil, né? Equipamento para isso, como é que é feito? É com um caminhão, aqueles de hidrojato? Como é que é feita a limpeza?
13: De hidrojato, não. Pelo fato da enchente, se depositou muito material, né, nessas tubulações. Então, o serviço hoje está sendo mais difícil. Então, essa matéria orgânica que veio com as águas da enchente, ela se consolidou no tubo, então é difícil de soltar esse material, então tá sendo um pouco demorado. Mas a gente acredita que até o final do inverno tudo esteja resolvido já, tudo limpo.
1: Orgânica, essa é aquela barrenta, né?
13: É.
1: Que ela seca e daí fica que é um cimento, né? Para tirar é muito difícil, né?
13: Aí com o caminhão de hidrojato a gente fica jateando e ela vai soltando e...
1: Você fala que foram feitas 60%. Quais foram as localidades que foram mais trabalhadas e quais as que faltam trabalhar, Rodrigo?
13: Hoje nós estamos trabalhando no Lar Gaúcho e Navegantes. Já fizemos BGV, Vila Militar, parte do centro, Jockey Club Rural, Cidade Nova. Então, toda essa região ribeirinha, no entorno da cidade, nós estamos trabalhando. Focamos nas áreas onde tiveram os alagamentos mais intensos e depois vamos indo para as outras áreas.
1: Sim. Quais seriam essas áreas que está faltando, no caso, de concluir, essas que compõem esses 30%, no caso?
13: Uma boa parte do centro, que é a parte mais central ali, que a interferência das águas tiveram, mas foram menos que nas extremidades. E alguma coisa na região oeste ali que a gente dá... deve voltar para lá.
1: A questão das casas de bomba. As casas de bomba, a gente teve notícias, né, de casas danificadas em função de tentativa de roubo de fio. Os caras vêm, eles puxam de qualquer jeito, o interesse deles é arrancar um metro de fio que seja, e não importa que vai prejudicar uma população inteira. Né? Como é que está essa situação? Tem acontecido roubo de fio? Teve uma das bombas, inclusive, que tinha sido danificada em função disso, ali na Salgado Filho. Essa bomba, você disse que já está totalmente regular.
13: Já está em funcionamento, já foi feita a manutenção necessária. E para conter essa tentativa de roubo, nós acabamos colocando uma grade reforçada ali para dificultar o acesso das pessoas.
1: Sim. Rodrigo, na Salgado Filho, limpeza daquele canalete ali, foi feito? Como é que está a questão daquele canalete?
13: Nossa programação é finalizar o canalete da Major Carlos Pinto até a próxima semana e após entrar na Salgado Filho.
1: Sim, porque ali tem uma reclamação com relação ao odor, né? Mau cheiro ali naquela localidade ali, né?
13: Isso é outro problema que a gente tem. Na realidade, o sistema pluvial seria só para conter a água da chuva, então não teria cheiro.
1: Não poderia largar esgoto, né?
13: É, mas muitas residências acabam largando clandestinamente esgoto na rede pluvial e por isso que a casa acaba causando mau cheiro nessas galerias.
1: Quem larga esgoto está podendo ser multado? Pode ser multado?
13: É um crime ambiental. Então, tem a legislação, pode ser multado. Na hora que for constatado, a gente acaba encaminhando para os órgãos de controle aplicar as penalidades.
1: E aí é ruim, né? Aí é ruim. Quando mexe com o meio ambiente, aí é uma multa, não tem o que fazer, né? O problema é que muitas vezes as pessoas adquirem casas que já foram feitas essas ligações erradas, né? E aí a pessoa acaba comprando aí, né, gato por lebre, porque aí vai ter que refazer, vai ter que fazer um serviço decente, né, e tirar esse esgoto que está sendo jogado em canaletes que não devem ser jogados, porque são canaletes apenas para água pluvial, né, que é água da chuva, no caso, né. Rodrigo, alguma orientação para quem está nos ouvindo? Por exemplo, quem desconfie de que está com uma ligação errada, o que, que tem que fazer? Tem que tomar providência e fazer ou pode chamar a ajuda da secretaria para ver se realmente está cometendo esse tipo de infração sem saber?
13: Não, pode chamar a secretaria, a gente encaminha algum encarregado, algum servidor, que a gente faz a constatação ali, ver se tem alguma ligação que venha da casa. Aí a gente acaba auxiliando o morador.
1: Questão das ruas, a questão das ruas é com a sua secretaria também? Por exemplo, fazer a manutenção das ruas, ruas de estradas de chão, né, ruas dos bairros, porque em alguns bairros tem uma quadra, apenas uma quadra que não foi asfaltada, as demais foram. E aí as pessoas ligam e reclamam muito disso,
13: né?
1: A manutenção das vias é com você também?
13: Manutenção e nivelamento das vias é com a minha secretaria. Até o momento nós já fizemos mais de 2.800 quilômetros de manutenção. Isso é um sistema sistemático que a gente faz. A gente inicia pelo um bairro, acaba passando por todos. É um serviço desgastante, que qualquer chuva acaba desfazendo o serviço que acabou de ser feito. Então, no momento que chove, a gente dá prioridade para as linhas de ônibus e depois a gente volta no bairro onde a gente tinha parado para continuar o serviço.
1: Sim. Maquinário, como é que está a questão do maquinário? Tem maquinário suficiente? Está pendente de algum maquinário, alguma máquina quebrada? Porque também são máquinas com uma utilização e uma vida longa, né?
13: O parque de máquinas hoje foi bem reduzido. Quando eu deixei a secretaria em 2020, nós tínhamos um número X de equipamentos. Quando eu assumi em 25 a zeladoria, em duas secretarias o número de equipamentos era menor do que eu deixei só da infraestrutura, mas por enquanto a gente está conseguindo se virar bem, a gente conseguiu consertar alguns equipamentos que estavam estragados e nisso a gente está trabalhando para voltar com o parque de máquinas em condições para atender a municipalidade.
1: Beleza, deixa eu trazer aqui, eu acho que eu vi uma mensagem para ti aqui, deixa eu ver. Bom dia, José Augusto, Rafael e Carlos Magno, excelente dia a todos, abraços, Alex Saad. Alex Saad, ele está se deslocando para o trabalho e vai nos ouvindo sempre, né? Também bom dia, Valerão, casal ligados, Edenir e Sônia Maria, Centro Vitorino, abraços, estou na melhor, Edenir e Sônia. Tem ainda também, bom dia, Valerão, toda a equipe da rádio, em especial para minha mana Maria de Lourdes Cardoso Pérez e aos amigos Lise Cordeiro e Manuel. Abraços, Enilda. Juarez Amaral, bom dia para vocês, estou na escuta aqui no Estreito, um forte abraço, Estreito interior de São José do Norte. Sônia Mara Vasconcelos, bom dia a todos vocês, estou na escuta da melhor. Clédis Cardoso, bom dia, Valerão, equipe e ouvintes, ótima quarta-feira, abençoada para todos nós. Hoje, dia 3 de junho, querida. Ela botou aqui, acho que corrigiu errado, né? Tá 3 de julho. O Fabiano Pachetti está na escuta, ainda também bom dia, Valerão, sempre na escuta. Getúlio Barros, da Intendente Mesquita. E aqui, bom dia, eu tinha visto aqui, ó. Bom dia, Barreto. Vem aí uma nova cheia. O que foi feito, Buarque de Macedo? Aqui quem joga entulhos nas bocas de lobo são as pessoas das ruas, pois tem um contaminar bem na esquina, um container bem na esquina. Abraços, Luiz Marim. Então aqui é uma reclamação com relação a Buarque de Macedo e ele diz que quem joga seriam os moradores de rua.
13: Esse,
1: né?
13: É outro problema que a gente enfrenta, que o pessoal tentando catar algum material que consiga vender para ter algum dinheiro, acaba descartando o lixo no chão e não retorna com lixo para o container. E esse lixo acaba indo para a boca de lobo. A gente já fez uma limpeza, né, nessas algumas bocas de lobo, mas a gente vai voltar ainda esse ano para dar mais geral, né?
1: Na Buarque Macedo.
13: Na Buarque de Macedo.
1: É, eu tinha visto o Barreto, mas aí foi a última notícia, a última mensagem aqui era que falava em você. Também aqui, bom dia, Valerão. Moro na Cidade Nova, República, com Buarque de Macedo. Aqui quem joga entulhos nas bocas de lobo são as pessoas de rua, pois tem um container bem na esquina. O Luiz Marim também. Não, mas parei que tinha uma outra. Aqui, bom dia, Barreto. Vem aí uma nova cheia. O que foi feito para amenizar? Não vimos nenhuma obra. Quando vão reasfaltar a Coab 4? O último asfaltamento foi feito em 94 pelo Meireles, diz o Noraci. Lá para a Coab 4 tem alguma previsão, alguma coisa com relação ao asfaltamento?
13: Como eu falei, obras não...
1: Não é com a tua secretaria,
13: não
1: estão, né?
13: Não está sendo mais tratado com a minha secretaria.
1: Certo. Alguma orientação para a comunidade, Rodrigo, com relação ao como se comportar ou como ajudar na manutenção das ruas?
13: Na realidade, eu peço mais é que as pessoas tentem fazer o descarte correto do seu lixo, né? Que já vai nos ajudar bastante no escoamento das águas pluviais. As ruas sem infraestrutura, sem pavimento, se a gente conseguir dar um escoamento bom das águas, a rua vai se manter um período maior sem precisar de manutenção. Então, vamos descartar o lixo o doméstico no horário correto. Hoje existe a coleta programada, se a gente tem muito material para descartar, só aguardar o calendário do seu bairro que a gente vai conseguir. E a gente descartando o lixo correto, a gente vai conseguir manter umas valetas limpas, dar o escoamento das águas, as ruas em melhores condições. Então é todo um sistema que a gente conta com um morador para te manter as ruas em condições.
1: É um sistema que dialoga a partir do momento que as pessoas não joguem o lixo na valeta, né?
13: Isso.
1: De repente vai haver o escoamento, a água não vai parar sobre a via, ou seja, vai também diminuir a questão dos buracos, né?
13: Com
1: o problema
13: certeza.
1: É que com a valeta cheia, transborda para a via, o carro vai passar, peso em cima, acaba criando buraco e é um problema para todos. Então, basicamente, a gente tem que bater muito sempre, né, em questão do lixo. Aqui eu fico indignado, né? Porque a gente está aqui muito pertinho aqui de um ecoponto aqui, e a uma quadra, às vezes a 30 metros do ecoponto, os caras vão ali e largam um sofá no meio da Buarque de Macedo. Do lado da cerca, então, nem se fala, né? Eu vi agora, eu passei ali, eu fiquei indignado com isso, né? Do lado da cerca tem um monte de lixo na valeta, né? Dá para explicar um negócio desse?
13: Não tem explicação.
1: Não tem explicação. Rodrigo, quero agradecer aqui a sua participação, desejar sucesso mais uma vez à frente, aí pela quarta vez à frente da secretaria, e pode contar com a cultura. Quando tiver alguma comunicação para ser feita para a comunidade, conta conosco aqui.
13: Eu que agradeço o espaço de estar vindo aqui falar com a comunidade. Coloco a secretaria à disposição, qualquer situação, qualquer coisa que precisar, é só entrar em contato com a secretaria ou comigo, que a gente vai estar à disposição para atender vocês.
1: Então, vamos passar para o Rodrigo aí todas as demandas que surgirem.
13: Podem passar.
1: Obrigado mais uma vez pela participação aqui. Totoni da Barra, em São José do Norte, está na escuta, e com essa mensagem a gente chega ao final do nosso Manhã Regional desta quarta-feira, véspera de feriado. A gente vai trazer aqui um intervalo, e logo após o intervalo tem o Palavra de Mulher com a jornalista Wanda Leite, e eu já convido você a ficar comigo aqui na parte da tarde, das 2 até as 5, com o programa Top Tardes. Um ótimo dia a todos. Amanhã, feriado, estaremos de volta aqui às 7 da manhã. Bom dia. 105,9.
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15: Hora certa.
1: Cultura 9 e 3.
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19: Previsão do tempo.
20: A quarta-feira será de muitas nuvens com variação de temperatura durante o dia em toda a região. Os ventos serão fracos, com a umidade relativa do ar em média de 75%. A temperatura varia durante o dia. A mínima será de 12 graus em toda a região sul do estado. Durante a tarde, a temperatura sobe gradualmente, podendo chegar aos 22 graus em Rio Grande e Pelotas e 23 graus em São Lourenço do Sul. Com informações do Instituto Nacional de Meteorologia, IMET.
18: Previsão do tempo.
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0: Grande abraço. Fátima Matheus do Pinho, desejando bom dia. Bom dia para Maria Gladys, quarta-feira, que seu dia seja feliz, iluminado, regado pela paz, saúde, muitas realizações. Um bom dia para todos nós. Seja bem-vindo, Magno. Que prazer poder escutar a tua voz de novo. Orei por você. Deus te ilumine e te abençoe sempre. Para a Wanda também. Parabéns para o sogro. Deus abençoe sempre. Maria Gladys. Obrigado pelas palavras, Maria. A outra Maria, Dona Maria Tereza, está tomando chimarrão e nos escutando. Dona Maria Tereza. João da Sokovski, na nossa escuta. Bom dia. E a Josiane, bom dia, meus queridos. Uma linda quarta para nós. Queria pedir uma música da Roberta Miranda para o meu pai, Paulo. E mandar um beijo para minha cunhada Dulce, que está sempre na escuta. Beijos. Feliz que tu voltou, Magno, diz a Josi.
1: Beleza, todo mundo tá feliz, Josi, todo mundo. Tava torcendo aí, mas quando alguém fica, né, resfriado, fica ruim, tem que se afastar, né, Magno, pra cuidar, né, ficar bem e voltar fortão, de boa.
0: E agradecer o Rafael Chaves, né, que
1: claro,
0: esteve por aqui, né,
1: o Rafael
0: fez um brilhante trabalho,
1: então, né?
0: se virou.
1: Nos 30, né. E aí a gente substitui toda a equipe, o Adriel foi para a bancada, o Rafael para cá, tá todo mundo pronto essa equipe,
0: tá,
1: né?
0: Girando.
1: Tá todo mundo pronto, gente. Se caso alguém sai, o outro já tá pronto.
0: Não tem problema, a gente coloca o outro aqui da nossa equipe.
1: A gente coloca, né? Não tem problema, isso incomoda muita gente. Ah, isso aqui é uma escola, gente, olha, pode levar, gente. Prepara de novo. Dá um pouquinho de trabalho? Dá, mas tá tudo certo.
0: Tudo volta ao seu lugar.
1: Tudo volta. Vamos lá então com música, liberando o telefone 3232-2303 e também o nosso Whats, que tu manda só mensagem, não dá pra ligar, que é o 991-64-7867. Acertei.
0: Isso aí. E pelo Facebook também, Rádio Cultura Zona Sul no também. Facebook, pode
1: e
0: deixar
1: siga,
0: o seu recado.
1: Siga nossas plataformas, lá tá cheio de notícias, né? Ah, é a plataforma que mais cresce aí, gente, com muitas mil visualizações, né? Na nossa página ali do Facebook, também do Instagram, né? Instagram. Muito legal, muito legal. Vamos seguindo?
0: Perigoso. Roberta Miranda.

0: mamãe. Perigosa.
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4: Previsão do tempo.
2: Previsão do tempo.
5: A quarta-feira será de muitas nuvens com variação de temperatura durante o dia em toda a região. Os ventos serão fracos, com a umidade relativa do ar em média de 75%. A temperatura varia durante o dia. A mínima será de 12 graus em toda a região sul do estado. Durante a tarde, a temperatura sobe gradualmente, podendo chegar aos 22 graus em Rio Grande e Pelotas e 23 graus em São Lourenço do Sul. Com informações do Instituto Nacional de Meteorologia, IMET.
4: Previsão do tempo.
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0: Sim.
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0: 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E nós acabamos de ganhar uma dúzia. Uma dúzia para fazer o sorteio aqui entre os nossos ouvintes, né? Então, daqui a pouco a gente já libera aí os telefones para... E a gente vai fazer da mesma maneira da outra, né, Magda?
2: Já tem gente correndo aqui, ó, na
0: já
2: frente.
0: Já tem.
2: Linda quarta-feira, quero concorrer aos pratos. Quero concorrer ao sorteio dos pratos. Quero participar dos pratos. Olha aí, Castanha.
1: Bombou. Que legal.
0: Mas a gente vai fazer em duas. Não vamos fazer a judiação aí de dois pratos para cada uma. Vai ser seis para cada uma. A gente vai sortear duas pessoas.
1: Exatamente. 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

0: E a gente já vai adiantando por hoje e a gente segue por aqui com música.
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0: obrigado, muito obrigado.
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0: Beleza, agora 9h54, daqui a pouquinho tem horóscopo aqui, direto aqui do nosso programa, pra ti que tá aguardando os primeiros signos desta manhã. 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Quem quer ganhar os pratos?
1: Pratos.
0: Prato é tudo de bom, né? Uma coisa boa, tem bastante prato, né?
1: As visitas, né?
0: As visitas pra família. Até mesmo pra presente alguém, né?
1: Com certeza.
0: Ganha gratuitamente, ganha no amor aqui no programa. Vai lá no Mini Mercado Castanha, ali na Minas Gerais 410, fazer as suas compras e retirar, né? Quem vai ganhar, a gente não sabe. No final do programa a gente vai mencionar quantas pessoas vão participar, tu não vai ficar de fora, né? E só ligar. Dizer, eu quero participar do sorteio dos pratos. Pronto. Não precisa responder nada mais do que isso, nem pagar nada, né?
1: Nada.
0: Nada.
1: Só manda mensagem. Só manda mensagem.
0: Mas sei lá, se não tiver muita mensagem, não tem graça, né?
1: Com certeza. O Cristian tá ligado conosco. Cristian Bianchi Castanha, bom dia na escuta. Grande abraço lá do Mini Mercado Castanha.
0: Um abraço, queridão. Esses dias estávamos em um departamento, em um lugar, em um cliente, e aí era muito amigo do Christian. Disse, eu ouço às vezes o Christian por lá, é, lá de um outro estabelecimento comercial também, supermercado, né? E ele falou, o Bruno, que é amigo do Christian. Ah, sei tudo, mas não posso dizer o nome aqui, né?
1: Ainda não.
0: Ainda, mas em breve poderei.
1: Tá na audiência a Nilce Arvani Mendonça Pires, bom dia para todos nós, a Fátima Matheus do Pinho, Christian já registramos, temos aqui também a Elisângela da Ilha, que era a música Shallow, da Lady Gaga, também estou me recuperando dessa gripona que me pegou, eu e a Bárbara, estamos bem melhor, me coloca no sorteio dos pratos, bom feriado a todos, a Elisângela. Getúlio Barros, aqui da Intendente Mesquita, boa quarta-feira para todos nós, Getúlio Barros, Adenir do Parque São Pedro, bom dia Vando e Magno, o Roger Lopes diz que hoje é dia mundial da bicicleta, o dia mundial da bicicleta é celebrado oficialmente em 3 de junho, a data foi estabelecida pela Organização das Nações Unidas, a ONU, em 2018, para reconhecer a singularidade, longevidade e versatilidade da bicicleta como meio de transporte sustentável, simples, econômico e confiável.
0: E maravilhoso, isso. Gente, coisa boa andar de bike, né?
1: Muito bom, né? Temos aqui a Rita, bom dia, quero participar do sorteio dos pratos, quero ouvir a Mara Fernandes, deve ser a Paula Fernandes, né? Uhum. Abraço a todos da Rita. Vamos ver o que diz o João, fala João, bom dia.
2: Quero ganhar os pratos.
1: Quer ganhar os pratos, João.
0: Da onde fala o João?
1: Da Sokovski. A Ângela Maria Abreu, na escuta em São José do Norte. Uma ótima quarta para todos nós. Coloca uma música para o pessoal do Norte, que estão ouvindo a Rádio Cultura. Eu quero participar do sorteio dos pratos. O cabeleireiro Rogério Machado. Bom dia, quero participar. Um ótimo dia a todos os amigos. Bom dia. Bom dia para o Sapinho, da Cidade Nova. Bom dia, Rádio Cultura. Manda um abraço para a Priscila, da William Bike Sports, no Cassino. Está na audiência. Ledi, bom dia. Feliz dia. Muito feliz pela recuperação do nosso amigo. Um abraço. Quero participar do sorteio dos pratos a Ledi. Tem ligação.
0: Alô, bom dia.
3: Bom dia.
0: Quem fala?
3: Ney Santos, do BGV.
0: Ney Santos. Fala, meu querido. Tudo certo?
3: Queria participar do sorteio dos pratos, por gentileza.
0: Tá certo. Já tá o nomezinho aqui, vai participar. Tá bem, Ney?
3: Legal,
0: tá. Um abraço, bom dia.
3: Agora já vou passar no Castanha e já pegar o retalho de carne de porco lá.
1: Vai ir no Castanha e pegar a carne de porco.
0: Ah, show. Isso aí, passa lá. Não esquece que amanhã é feriado e hoje vai até as 20h30.
3: Tá legal.
0: Tá, um abraço. Muito bem. 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
1: Ouvinte?
0: Alô, bom dia? Alô, bom dia?
1: Caiu com a ligação.
0: Caiu, ligação, liga de novo.
1: Fora do ar, tivemos aqui a ligação da Daniele Ferreira, da Josi, da Celina Chimendes, na Coab 2, da Maria Gladys do Parque Marinha, participaram aqui fora do ar também.
0: Muito
1: ligação.
0: Bem. Alô, bom dia. Alô, você... Não?
1: Alô, alô, alô.
0: Não.
1: Não tá.
0: Não tá falando, não tem problema não, a gente segue por aqui, mas ligou, falou. Alô, bom dia.
3: Bom dia.
0: Bom dia, quem fala?
3: Enilda.
0: Dona Enilda, fala, minha querida, tudo certo?
3: Enilda Oviedo.
0: Tu quer participar do sorteio dos pratos?
3: Sim, eu quero participar.
0: Já?
3: Eu queria uma música também com José Augusto.
0: Eita, essa não sei se a gente tem por aqui, mas vamos rodar uma bem bonita pra ti, tá bom, Enilda?
3: Beleza, pra ti, pra todas as pessoas aí, pra minha família.
0: Obrigada, querida.
3: Beijo.
0: Beijo. Eu ia dizer assim, quer participar do sorteio do bife?
1: Do bife?
0: Mas não, é dos pratos.
1: Dos
0: mas
1: pratos.
0: Que barbaridade, é dos
1: pratos. Dos pratos você coloca o bife, né?
0: É, que coloca o bife, exatamente.
1: Coloca o bife. Denise...
2: Bom dia, Wanda Leite. Bom dia, Carlos Magno. Bom ouvir a tua voz. Quero participar do sorteio dos pratos também.
0: Muito legal.
2: Eu gostaria de ouvir uma música latina, se fosse possível.
0: Ah, que show.
2: Chayane, por aí, Maluma, pode ser? Pode. Obrigado, bom dia a todos.
1: Bom dia. Isso, ligação agora.
0: Alô, bom dia.
3: Bom dia.
0: Quem fala?
3: Alicia Pires.
0: Alice?
3: Alicia Pires, é.
1: Alicia Pires.
0: Não, é Nícia Pires.
1: Nícia.
0: Isto.
3: Isso, Nícia Pires.
0: Tá bem, tu quer participar, Nícia?
3: Quero participar, tá?
0: Tá bom, um beijo pra
3: bom
0: ti.
3: Bom dia pra você.
0: Ótimo tudo dia, minha linda, tudo de bom. Eu, Andréia e Mel, tomando um chimarrão gostoso, queremos participar do sorteio dos pratos e ouvir Luan Pereira.
1: Lençol de Seda.
0: Lençol de Seda, Andréia do Marinha. Beleza, Andréia. Obrigado a todos os bairros ligados aqui com a gente. Isso é bom demais.
1: Laura Mendonça, bom dia. Desejo um ótimo dia a todos vocês da rádio e aos participantes da feira Mãos que Criam, que será realizada sábado e domingo no Partage. Quero participar do sorteio também. Um abraço. Sorteio dos pratos, Laura Mendonça.
0: Beleza.
1: Ligação.
0: E tem mais, gente. Olha, tá chegando sem parar, né? A Ana Ferreira também, da 4ª Secção da Barra. Todos os bairros aqui ligados com a gente.
1: Mais embaixo ali, a Roberta Silva da Silveira.
0: Roberta Silveira também, Medinília Sônia. Eita, é centro, vilas e bairros ligados aqui com a 105. Muito show. 105,9, a tua rádio. Alô, bom dia.
4: Bom dia.
0: Quem fala?
4: A Colorada Marilim.
0: A Marili Colorada. Fala, Marili.
4: Gostaria de participar do programa.
0: Ah,
4: do sorteio.
0: Tá.
4: Desculpa, do Castanha.
0: Tá bom, meu amor. Já tá participando.
4: Um abraço.
0: Outro. Beijo. Marili, ligada com a gente. Ela é colorada. Eita, telefone não para mais. Caiu e a gente vai com música aqui no programa. E tu pode continuar ligando. A gente vai conversando contigo no ar, fora do ar, em todas as maneiras e plataformas. A gente quer a tua ligação. Tá bem? Vamos lá.

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0: diferentes. Cadê você? Cadê? Ah, coisa boa. Kátia, o que, que temos para essa semana? Amanhã é feriado, né? 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
1: Amanhã é meu aniversário e eu quero uma música bem bonita amanhã.
0: Ai,
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1: 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Eu vou te lembrar.
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0: 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Eu vou escolher uma bem bonita para ti aqui. Um beijo muito carinhoso. Feliz aniversário. Sim, infinitamente coisas boas para ti. E vamos
1: Obrigada.
0: Te esperar com

0: aquele produto, né?
1: Uhum.
0: Mas, João, qual que é o prazo para eu trocar esse produto? O prazo é o seguinte, você comprou e aí o produto deu um problema depois de 60 dias, que não foi mau uso. Você pode sim trocar esse produto, porque ele ainda está na garantia. O que, que diz o Código de Defesa do Consumidor sobre vício oculto? E o que, que é vício oculto? Vício oculto é aquele defeito que dá, que você não conseguia ver e... esse problema deu sozinho. Por exemplo, uma televisão parou de funcionar depois de um ano e meio. Isso é um vício oculto. Você não sabe por que ela parou de funcionar. Você tem direito de trocar essa televisão. O que o Código de Defesa do Consumidor diz é que você tem 30 dias para reclamar depois de descobrir o defeito. Então, ninguém compra uma televisão, por exemplo, para durar um ano e meio. Né, Wanda? Ninguém compra. Pessoa,
1: claro que não dá, mas um bem durável,
0: exatamente,
1: caro, né?
0: Exatamente. Ninguém compra uma televisão para durar um ano e meio. Só que se você compra uma televisão e dentro de um ano e meio ela dá um problema, você tem 30 dias para chegar na loja que você comprou e reclamar. E falar, olha, comprei essa televisão, deu problema. Aí a loja vai falar, não, mas aí já passou o seu tempo de garantia. Por isso que eu sempre falo, não compra a garantia estendida.
1: Não compra.
0: Porque
1: isso é sempre oferecido.
0: É sempre oferecido, mas não vale a pena você comprar a garantia estendida. Porque a garantia estendida, eles presumem que depois de um ano, se der qualquer problema, você pode trocar. Só que depois de um ano e meio, se der qualquer problema...
1: Perdeu a
0: garantia. Entre aspas, perdeu a garantia, né? Mas se você acionar o Código de Defesa do Consumidor, você tem a garantia daquilo ali ainda, entendeu? Porque a questão não é a garantia, é o vício, é o defeito do produto. Todo o do produto. Seja televisão, seja
1: refrigerador,
0: liquidificador, entendeu? Qualquer coisa que dê um vício oculto, você tem 30 dias para reclamar depois de descobrir. Entendeu? Depois de descobrir. Então, que os consumidores da Rádio Cultura fiquem bem atentos com essa informação super clara. O produto é um bem durável? É um carro? É uma TV? É uma geladeira? É algo, entre aspas, importante? Que a gente precisa colocar a mão no bolso? Assim, geralmente, os bens duráveis são mais, um pouquinho mais caros, né? A gente precisa colocar a mão no bolso? Você tem 30 dias para reclamar depois que descobrir o defeito. Porque, porque ele sai da loja, você compra, sai da loja. Mas às vezes a televisão ela leva 6 meses para apresentar um defeito.
1: Sim.
0: Começa
1: sim.
0: a ficar piscando do nada. Uhum. Quem nunca.
1: Por exemplo, a questão da instabilidade da energia elétrica.
0: Exatamente.
1: Tá, e aí, como é que se faz? Por exemplo, tem um caso, né? Por isso que eu entrei nisso aqui, dizendo que uma oscilação na energia elétrica queimou a TV. Aí recorre a quem?
0: Ah, aí é com a...
1: Equatorial.
0: Equatorial. Aí é com a Equatorial, porque...
1: E como é que se comprova isso?
0: Perícia.
1: Perícia.
0: Aí é processo judicial, né? Você vai fazer uma perícia e aí o perito ele vai dizer, olha, é por conta de oscilação. O que eu faço muito, é gravar, né? Quando começa a ficar caindo muita luz, e aí eu gravo tudo. Eu falo, olha, aqui em casa a gente tem tantos ar-condicionados, tem geladeira, tem televisão, vou filmando tudo, tá tudo em ótimo estado. Se acontecer alguma coisa, eu fico filmando enquanto tá caindo luz. E isso que eu faço. Mas
1: é um ato preventivo.
0: Exatamente, eu faço um ato preventivo. Mas vai ser feita uma perícia, precisa ser feita uma perícia com um técnico, ou então, você vai só numa autorizada, Wanda. Você pode ir numa autorizada. Tem ali o rapaz que faz a manutenção no.
1: O técnico de manutenção,
0: ele vai dizer o motivo. Você pega uma assinatura dele, um laudo dele, pá, tira foto da fachada da loja dele e entra com o processo aí, Equatorial. Entrou com o processo. Aí o Equatorial vai ter que arcar com a sua televisão. Porque não é responsabilidade sua, né?
1: Isso é um processo demorado?
0: Não. Não, isso aí é...
1: Eles não vão dar o aparelho, eles vão dar a remuneração.
0: Depende, depende. Eles podem dar o aparelho ou eles podem dar a televisão.
1: O valor.
0: O dinheiro, exatamente. Vai ficar a cargo de algum acordo que vocês fizerem ou do que o juiz decidir. Você só vai precisar comprovar, se for valor de dinheiro, você vai precisar comprovar quanto que você pagou, né? E que também você pagou naquele estabelecimento, foi naquela loja.

0: Aí é importante a nota fiscal.
1: É importante a nota fiscal.
0: Guardar a nota fiscal.
1: Exatamente, porque senão você pode entrar contra qualquer empresa, né?
0: Uhum.
1: E uma empresa que não foi a que te deu a televisão. E
0: Sim.
1: aí é importante que você coloque sempre a empresa que você, que você comprou, a empresa que você comprou e a CE, né?
0: Uhum.
1: Porque uma vai jogar a responsabilidade para a outra, né?
0: Uhum. Mas... E aí entra também aquele órgão que regulariza tudo isso, né? O PROCON, ou não aciona?
1: Não, o PROCON...
0: Não
1: ele,
0: teria...
1: O PROCON ele pode ser acionado. Quando eu trabalhei no PROCON, nós resolvíamos muitas coisas, né? Mas eu trabalhei no PROCON, foi antes da pandemia.
0: Uhum.
1: Eu não sei como que está agora. Mas eu sei que naquela época, em questões de telefonia, em questões de telefonia, nós resolvíamos muitas coisas. Agora, a respeito de vício oculto, essas coisas não tinha tanta resolução quanto, não era tão simples quanto, né? Inclusive, eu estagiei no atendimento ao cliente e depois eu acabei indo para o jurídico do PROCON, que é de onde vem esse conhecimento macro sobre direito do consumidor, né? Então, eu estagiei no jurídico do PROCON e eu via as disputas judiciais que existiam ali. E parte delas era por conta de vícios de produtos, né? Então, eu consigo afirmar que não é tão efetivo assim, não é tão rápido, efetivo é, tá?
0: Uhum.
1: Mas não é tão rápido quanto você fazer uma reclamação para ter... Telefonias, né? Telefonias.
0: Uhum.
1: Mas
0: uhum.
1: O PROCON ele pode ser acionado. Ele pode ser acionado, sim, caso você não esteja disposto a pagar um advogado ou algo do tipo, né? Ou ache que a justiça é muito demorada. Mas eu consigo afirmar que a justiça do Rio Grande do Sul, especialmente aqui em Rio Grande, essas ações vão para o Juizado Especial Cível, né? O que a gente chama de pequenas causas.
0: Uhum.
1: As ações aqui em Rio Grande, elas são bem rápidas, Wanda.
0: Uhum.
1: Elas são bem rápidas e o pessoal do fórum é bem atencioso. Inclusive, isso eu falo por vezes no meu Instagram, mas eu acho importante eu ressaltar aqui também, parabenizar o Tribunal de Justiça do Rio Grande do Sul pelo ótimo trabalho que eles fazem. É um trabalho maravilhoso comparado ao restante do Brasil. Eu tenho alguns processos em outros estados também e eu vejo a dinâmica que é aqui no Rio Grande do Sul, que é muito rápido.
0: Muito rápido.
1: É muito rápido, é muito bom, é claro.
0: Ou seja, muito rápido diante da quantidade e volume que tem lá, né?
1: Exatamente.
0: Porque, na verdade, quem espera fica numa ansioso.
1: Exatamente.
0: Porque, entre 1 milhão de processos...
1: Exatamente.
0: O teu é único para ti, mas para eles é mais um.
1: Eu, como advogado, né, eu tenho o prazo dos processos, assim, basicamente, na cabeça, e eu entro imaginando que, olha, vai durar isso aqui, vai levar... 4 meses, 6 meses, 1 ano, e a gente traça esse paralelo. Né? Só que a pessoa que entra com o processo, que ela tem um processo e ela fica esperando aquele processo, né, ela não tem muito essa noção. E eu sempre falo, olha, vai levar aí por volta de uns 6 meses, dependendo, no, vamos dizer as pequenas causas.
0: Sim.
1: Vai levar aí por volta de 6 meses estourando, tá? E aí depois vai ser a fase de execução para você receber seu dinheiro e tudo mais. Só que parece que as pessoas ficam mais ansiosas depois que ganham o processo, né?
0: Uhum,
1: ganhou o processo. E aí fica todo dia ali, doutor, saiu isso aqui. E aí fica no Juiz Brasil, saiu isso aqui, o que, que é isso aqui? E às vezes é nenhuma movimentação, mas você tem que dar o suporte, né?
0: Bom, mas depois disso que saiu, por exemplo, tem um tempo, né? Até mesmo para liberar.
1: O dinheiro.
0: Uhum.
1: Tem.
0: Ou a condição de entrega, né? De honrar, de pagar isso aí.
1: Com certeza. Geralmente, como é que funciona? E aí, já deixo claro para pessoas que têm processos, tá? Que estão rolando e, de repente, pessoas que têm processo e estão esperando um dinheiro porque já acabou o processo. Como é que funciona? Finaliza o processo, tá bom? Saiu a sentença do juiz. Seu advogado te ligou e falou, saiu a sentença, a gente ganhou. Dali tem 15 dias... Para outra parte, né? Para
0: se manifestar.
1: Se manifestar. Eles têm 15 dias para isso. Se eles não fizerem isso dentro de 15 dias, aí entra a fase de fato de execução. O que é a fase de execução? Você vai executar, você vai fazer aquilo que o juiz mandou. Tá? Então, a loja ou a empresa que você entrou contra tem um prazo para fazer aquilo que o juiz mandou. Olha, se é apresentar o dinheiro, se é dar o produto, ela vai ter que comprovar aquilo, entendeu? E aí já vai 15, 30 dias, porque são dias úteis, né? São dias úteis. E aí, em questão de valores, Aí você tem que fazer os cálculos dos valores, tem que fazer o alvará, o juiz tem que soltar o alvará.
0: Isso a gente já está falando lá em 6, 8 meses.
1: Ah, é. Essa, ou mais, essa, né? Questão toda de execução, essa questão toda de execução leva aí uns 2, 3 meses, tá? Uhum. 2, 3 meses. A depender muito. Aqui em Rio Grande, muito rápido. Aqui em Rio Grande, muito rápido. Chega a durar, às vezes, um mês e meio. Mas se você for ali para Porto Alegre já... já dura um pouco mais. Por que eu falo isso, Wanda? Porque eu sou especialmente escolhi trabalhar com o Tribunal do Rio Grande do Sul. Eu escolhi isso. Uhum. Todos os processos que eu tenho fora do Rio Grande do Sul, eu parei de pegar processos fora do Rio Grande do Sul porque eu me especializei no Rio Grande do Sul. Então, existe uma abertura maior... No que tange, por exemplo, eu estou em todos os órgãos. Uhum. Eu estou na polícia, eu estou no PROCON, eu estou no fórum, eu estou nas varas do fórum. Então, o contato com o servidor, o contato com o próprio estagiário, com o assessor, ele é mais próximo, uhum. entendeu? Existe uma abertura maior de você chegar com respeito, uhum. né? E perguntar, pô, tem como você dar uma olhada com... um pouco mais nesse processo aqui e tal. E aí, né, às vezes, a gente consegue dar uma agilizada naquilo que parece estar parado, né?
0: Sim.
1: E facilita a vida do cliente.
0: Uhum. Muito interessante. Marcos, tem alguma pergunta?
2: Perguntas, então, no 991-647-867, 3232-2303. A Zeila pergunta sobre o TUSD da Equatorial, tem que pagar sem reclamar? Eu pago mais taxa do que de consumo, obrigado.
0: A Zeila, né? A Zeila e todo mundo, né, gente?
1: É. Infelizmente, né? O que pode ser feito é uma ação conjunta, mas vendo as minhas contas de luz, eu percebi que a gente sempre pagou isso, né? A gente sempre...
0: Desde quando a Equatorial assumiu, comprou a Companhia Estadual de Energia Elétrica, né?
1: Exatamente.
0: Eu não percebi, eu fui perceber no início do ano, sentado com uma amiga tomando café, e ela perguntou, você sabe o que é isso? E aí a gente começou a olhar e eu não sabia o que era também, e a gente já vinha pagando. E assim é os contratos de letra miúdas, assim são as coisas impostas. É tão natural tu receber a conta de energia elétrica e só ver o consumo que tu não vê ali o porquê do consumo, né?
1: Exatamente.
0: Então...
1: Exatamente. Eu vou... Vamos entrar com uma ação conjunta. Vamos entrar com uma ação conjunta a respeito desse TUSD.
0: A justificativa, né, doutor João Vitor, que isso é para manutenção... do investimento que eles estão fazendo em prol do bem público.
1: Mas não pode ser repassado,
0: bom,
1: né?
0: Pois é.
1: Isso não pode ser repassado. E se for repassado, todo mundo precisa ser notificado. É igual você fazer uma reforma num condomínio, né? Você não pode simplesmente... O síndico não pode simplesmente começar uma reforma no condomínio sem constar em ata, sem a assembleia aceitar.
0: E durar para sempre também, né?
1: E durar para sempre, exatamente.
0: Porque também tem isso, né? Na verdade, dura para sempre.
1: Para sempre.
0: Esse que é o problema.
1: Você vai ficar pagando isso o tempo todo.
0: Porque tudo na vida, por exemplo, um dia tem um término. Na questão de uma negociação, ela tem início, meio e fim.
1: É.
0: Né? No momento que saiu o acordo. E isso parece que nasceu junto com a nova empresa... E a gente não sabe o que é.
1: Exatamente.
0: Esse aqui é o ruim, né? É tu pagar sem saber o que é.
1: A gente não sabe, não tem nada, ninguém notificou.
0: Também ninguém te informa, né?
1: Não saiu nenhum comunicado. Geralmente sai comunicado nas páginas da prefeitura, né? E também não saiu nada. Pelo menos para informar o cidadão.
0: Uhum. O mínimo que fosse,
1: o mínimo.
0: Né?
1: A gente sabe.
0: Olha,
1: que
0: a gente
1: não...
0: paga porque eles estão trocando os postes. A gente paga uma taxa de iluminação pública. Não sei. Eu acho que teria que dizer, né?
1: A gente sabe que não vai dar para a informação alcançar todo mundo, né? Mas se você conseguir alcançar pelo menos 10% da população ali com essas informações, gente, a informação corre. As pessoas ficaram sabendo o que iam pagar. Poxa, quantas pessoas nós não temos hoje em dia que recebem um salário mínimo, Wanda?
0: É.
1: E essa pessoa tem que... E R$60 de TUSD, de uma coisa que ela não sabe o que é, R$60 faz total diferença.
0: Na verdade, eu acho que todos, eles sempre ultrapassam o valor do consumo.
1: Ah, com certeza.
0: Né? Então,
1: com certeza.
0: Isso é a questão. Todos ultrapassam o valor do consumo, que deixa todo mundo muito incomodado.
1: É verdade.
0: Né? Poxa, eu consumi, estou pagando o quê? Eis a pergunta que não quer calar, né? Eu estou pagando o quê?
1: Pois, você olha na conta de luz e fala, esse aqui é o meu consumo, mas o que é isso daqui que é maior que o meu consumo?
0: É, exato. É. A A gente só precisa de uma resposta, né?
1: Exatamente, exatamente.
0: Magno, mais alguém?
2: Não, a Zeila retornou. Em resumo, eu entrei de sócia da Equatorial para as despesas.
1: É.
2: Esclareceram que é o gasto do transporte de energia até a casa. Sim. Acho que é para sempre.
0: É essa justificativa, né? Aí é que é o problema, né?
1: Transporte de energia.
0: Transporte de energia. Como assim, né?
1: Sim, gente. Tá bom. Vamos ver isso daí. Então, isso é uma premissa também. Importante essa pergunta da Zeila, porque é uma premissa também do Código de Defesa do Consumidor. Você não pode receber nada do que você não esteja cientificado, que você não esteja, não receba a notícia do que é. Você precisa de transparência nos serviços que são prestados para você.
0: Uhum.
1: Né? Assim como eu, como advogado, se for receber algum cliente, eu vou precisar deixar ele ciente de tudo o que vai ser feito, né? Vou precisar deixar ele ciente caso a outra parte queira fazer um acordo. Eu não posso simplesmente só negar o acordo ou só aceitar um acordo. Eu tenho que repassar para ele. Eu preciso ter transparência para que o meu serviço seja efetivo. Assim também é com as companhias, distribuição de água, distribuição de luz e as demais. Entendeu? Então a transparência ela não serve só para a plebe, que a gente fala, uhum. né? Só para quem está aqui embaixo. A transparência ela serve e o direito do consumidor ele garante isso em todas as esferas. Uhum. Seja você uma empresa bilionária, milionária ou não.
0: Ou alguém com consumo, mas
1: exatamente.
0: Com aquele valor
1: é a mesma
0: que é sobrevivência.
1: É
0: até,
1: a mesma
0: né?
1: coisa. Olha só que clareza. É a mesma coisa de você ir numa venda e a pessoa perguntar se você vai pagar no débito, no crédito ou no Pix. Você vai falar no crédito. Ele fala, olha, mas no crédito é 30 centavos a mais, uhum. porque tem a taxa da maquininha.
0: Uhum.
1: Gente, quem nunca ouviu isso? Uhum. Ah, é um real a mais, porque tem a taxa da... Uhum. É a mesma coisa. Você precisa deixar claro. Senão, daqui a pouco você vai pagar 15 reais e está passando 16 reais.
0: É.
1: Poxa, mas espera aí.
0: Ah, mas eu não tinha esse saldo.
1: Não era 15? É, ah, não, é porque era a taxa da maquininha. Mas você vai me falar só agora?
0: Uhum.
1: Entendeu?
0: Uhum.
1: Você precisa avisar, você precisa
0: Sim,
1: deixar
0: até
1: claro.
0: Porque... há juros embutidos, principalmente quando é parcelado.
1: Uhum.
0: E isso vem e muda a tua realidade,
1: claro,
0: né? E muda completamente,
1: claro,
0: né?
1: Exatamente.
0: Aí tu vai ver no final da conta tem um valor quase de uma prestação ou até mais, né?
1: Exatamente.
0: Preste bem atenção, gente, porque eu observava que um objeto custava 3 mil reais à vista... E na condição de 24, ele passava para 9 mil reais. E estava lá exposta. A prestação baixa, tu parece que é bom o negócio, aí só que tu for fazer a vista, aliás, tu for fazer a conta, tu é muito
1: verdade.
0: Tempo preso àquilo, né? Então preste atenção.
1: Vai pagar três vezes mais.
0: É verdade. Bem. Mais alguém, Magda? Então, tudo certo, acho que um bom assunto,
1: um ótimo assunto.
0: Esclarecedor, né? Depois eu prefiro deixar aqui para a semana que vem, né? Que as pessoas perguntam sobre precatório, em que momento uma dívida ela vira uma precatória.
1: Ah,
0: né?
1: Que legal,
0: esse assunto
1: legal.
0: É bem
1: muito
0: profundo,
1: bom,
0: né?
1: Muito bom.
0: Mas acho que para não misturar as situações, acho que a gente pode deixar para a semana que vem.
1: A gente deixa para a semana que vem.
0: Pode ser?
1: Pode ser.
0: Porque essa defesa do consumidor, gente, olha, não deixe se enganar.
1: É
0: tudo tão difícil, né, de adquirir. Talvez as pessoas que têm muito poder aquisitivo não percebam isso, mas quem compra ali, olha, a primeira TV da tela grande, o primeiro sofá, aquelas pessoas que estão começando a vida, gente, é muito difícil tu ser enganado.
1: É.
0: Então, não se deixe enganar, por favor.
1: Uma coisa, eu adoro falar sobre direito do consumidor, né? Eu me amarro. E tem uma coisa específica, Wanda, que as pessoas elas acham que é uma verdade,

0: pode fazer as coisas pelas pequenas causas, porque o seu tio entrou e conseguiu. Provavelmente o seu tio entrou contra uma outra pessoa, um CPF, e aí a pessoa, quando vê processo judicial, já fica desesperada e quer logo entrar no acordo. Mas se for contra um CNPJ, uma empresa que não quiser fazer um acordo, acredite, você não vai conseguir esse processo. E aí depois para seguir é um problema.
1: Até porque o advogado, quando começa, inicia o processo juntos, ele tem toda uma leitura daquilo que está acontecendo. Quando pega lá no meio, é necessário, né, é necessário mudar todo
0: o... Com certeza.
1: Toda a leitura daquele processo. Né? Então é muito importante isso. Bom, o Magno faz a volta aqui, certamente para fazer um link, né? E a gente agradece o doutor João Vitor, né?
0: Muito obrigado,
1: amanhã,
0: Wanda.
1: É feriado.
0: Amanhã, né? É feriado.
1: Exato. Então,
0: minha esposa falou, inclusive, um beijo
1: atento,
0: pra ela.
1: Né? Um beijão pra ela. Tô sentindo falta dela hoje
0: pois
1: aqui.
0: Pois é, eu também. Amanhã é feriado. Uhum. Deus abençoe, então, tia Wanda. Muito obrigado.
1: Que amanhã seja um dia muito importante. Amanhã é Corpus Christi.
0: Corpus Christi.
1: Exatamente. Então, a cidade fica parada. Né? Os estabelecimentos, alguns funcionam normalmente, como a rede supermercado Guanabara.
0: Sim.
1: Porém, com horário de domingo. Né? E a gente fica aqui trabalhando, né? Não, nós não pararemos, porque rádio e comunicação não
0: é
1: param.
0: É verdade, cultura não tem hora.
1: Cultura não tem hora. Coisa boa. Querido, muito obrigada.
0: Obrigado, Wanda. Obrigado, Carlos Magno.
1: Até a semana que vem.
0: Uma ótima semana.
1: Muito bem. O Magno já volta por aqui e a gente. Só bota um fundinho aí, por favor. Só um fundinho aí pra mim, por favor.
0: Ah, eu adoro falar de vez em quando.

0: Costa em Costa.
1: Beleza, beleza, beleza. Porque nós vamos até a GZT, né? Nossa gerente de colinha, né? Que bonitinha. 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
2: Volto para a gente falar um pouquinho de esporte também no programa, né, Wanda?
1: Exatamente. Acho que tem mais um. Mas acho que vão até a Natura daqui a pouquinho?
3: Rafael Chaves.
1: Ah, o
2: Rafael
1: Rafael que
2: Chaves.
1: vai para a Natura. Ah, é, hoje a equipe está dividida porque tem muitas ações. Perfeito, Adriel. Obrigada. Daqui a pouquinho a gente fala de esporte aqui na bancada, tá bem?
2: Então tá, Wanda.
1: Um
2: Logo, logo estamos aí.
1: abraço. Beleza, né? Nossa equipe trabalhando, né? Trazendo todas as informações aqui em cima do lance, assim, tudo rapidinho, tudo na boa, isso é bom demais.
3: Bom demais a audiência aí da Maria Bastos da Castelo. Boa quarta-feira para vocês da rádio. Luiz Fernando Miranda, da quarta secção da Barra. Também aqui a Heloísa Porto. Bom dia, um abençoado dia para todos. Queria escutar a verdade por trás de quem não desistiu, do Henrique e Juliano. Cláudia Tavares, a próxima música eu oferecer para minha sogra Ana, que está completando 89 anos e quer participar do sorteio. Cláudia Tavares. Bom dia, quero participar do sorteio dos pratos. Estou trabalhando no Bolacha, escutando a rádio Cultura. Keller Silveira. Também aqui a participação da Demi. Demi participou aqui fora do ar, deixou um grande abraço. Está sempre sintonizada lá no cassino. Antônio Oliveira, Rita, Ângela Maria Abreu, Rogério Machado, Sapinho, a Ledi, o João da Socovski, a Marilim, a Lúcia Mendon, a Laura Mendonça, o Edenir e a Sônia, a Roberta Silva da Silveira.

0: Com Saturno em seu signo, uma conquista profissional e financeira estará a caminho. Invista na sua imagem pública, Áries.
1: Touro, evite compras por impulso ou qualquer proposta financeira sem garantias. O dia será sujeito a ilusões e confusões. Valerá checar informações, reler mensagens, conferir valores e perguntar de novo se ficou em dúvida. Conexões com pessoas de fora animarão o clima. Planeje uma viagem com calma, poder de influência e prestígio em alta, Touro.
0: Gêmeos, o dia pedirá atenção. Um detalhe fácil de passar batido. Uma decisão financeira tomada na pressa poderá causar caro depois. Promessas de aumento ou bônus, mesmo embrulhado para presente, poderá ser ilusão. Anote o que ouvir. Confirme antes de acreditar e faça contas com calma. Você terá uma percepção clara de onde investir energia ou não, você de Gêmeos.
1: Câncer, mantenha os pés no chão sem perder a ternura. As comunicações poderão ser confusas hoje. Prefiro ouvir o que falar. Em compensação, o dia favorece atividades criativas e a realização de sonhos. Faça as perguntas certas se algo não fechar. Com empatia e seguindo a intuição, será mais fácil um alinhamento com sócios e seu grupo, Câncer.
0: Leão, diminua a expectativa e foque nos assuntos práticos. Saúde e trabalho estarão em destaque com aumento de demandas. Será um bom momento para organizar os pensamentos e se fortalecer interiormente. Sonho com uma viagem especial. Manterão o astral em alta. Cheque detalhes de rotina, suporte de amizades experientes darão segurança, Leão.
1: Virgem, o foco na vida pessoal, no amor e filhos e na inovação profissional fortalecerá sua identidade e autoconfiança. Máscaras sociais poderão cair hoje e dar lugar a uma visão mais realista das amizades e colegas de equipe. Viagens e eventos movimentarão a vida nesta fase. Tente manter a rotina de autocuidado pelo menos. Sucesso na carreira, Virgem.
0: Muito bem, esse primeiro bloco do horóscopo, segundo volta em seguida aqui dentro do nosso programa. Agora vamos com música.
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1: Repito Tony, Marília Mendonça.

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0: Beleza, agora 11 horas 3 minutos, 11 e 3, gente, olha, tá sendo sorteado uma gentileza lá do Mini Mercado Castanha, 12 pratos, e nós vamos sortear agora no final do programa em duas partes, né? 6 para cada pessoa, né? Pode continuar ligando, pode continuar participando, porque falta pouquinho pra gente trazer aí quem será os ganhadores de 6 pratos Duralex, né? Lá do Castanha. Que delícia! Vai pro micro-ondas, né? Dá pra servir aquele alimento gostoso, né? E tudo mais, aquela sopinha, né? Aquele tudo que tu, da maneira que tu quiser usar, tá bem? E a gente vai ficar ligando aqui, recebendo a tua participação, que tem um monte de gente, né, Magda?
1: Tem gente trabalhando e nos ouvindo lá no Taim. O Fernando disse que tá cavando lá no Taim, a escavadeira lá.
0: Escavadeira.
1: E tá acompanhando com o radinho ligado na 105,9. Abraço, Fernando, bom trabalho. Simone na escuta, concorrendo também, a Eva Almeida, a Eva da Dom Bosquinho, a Neuza Rosângela, lá da Vila da Quinta. Também a Dayana, sou ouvinte da rádio, participaram dos sorteios dos pratos. Dayana Albernaz, Vera Reis, Valdete Duarte, gosto de toda a programação. Palavra de Mulher, Radiorama, beijos pra Wanda e um abraço pro Valeirão. A Dayana. Bom dia, uma música e participar do sorteio. Eu e meu esposo Luiz estamos fazendo bodas de ouro, 50 anos de casados, a Maria Isabel. Bom dia pro Robson Pintanel. Grande abraço, meus queridos, fiquem com Deus, Robson Pintanel. Elvira, lá do Povo Novo, também na nossa escuta. Também aqui o Antônio manda aqui um link do Globoplay. Olha o absurdo das 3 patetas. 25 mais 12,5. 38,5. Não, quase 39. E a terceira não sabe. Diz pra Wanda somar essa conta. A gente vai ter que ver o vídeo aqui, Antônio. Um link aqui que ele mandou da Miriam Leitão sobre algumas tarifas. Uhum. E não deu certo a conta aí, pelo que diz o Antônio. Né? Inês Miranda, bom dia, Wanda e Magno. Maria de Ávila, quero participar do sorteio. Também aqui a Sônia Mara Vasconcelos, participar do sorteio. Glaci Matos, bom dia, na escuta. Obrigado pela audiência de todos.
0: Vamos com música e voltamos já com o segundo bloco do Horóscopo. Também tem o espaço aqui esportivo daqui a pouquinho com a nossa dupla.
1: Paula Fernandes.

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1: Muito bem, agora vamos com o último bloco do horóscopo desta manhã. Atenção, Libra, entre o passado e o futuro, se concentre no que você poderá fazer hoje. As informações poderão chegar confusa em uma homenagem, em uma mensagem call. Né? Valerá pedir confirmação por escrito ou reler documentos antes de assinar. Evite responder por impulso. Pressões financeiras em uma parceria poderá pensar. Mantenha a lucidez e a fé. Novas conexões no radar, você de Libra.
2: Escorpião, plano de viagem, curso ou processo jurídico pedirá revisão hoje. Confira datas, releia a documentação, confirme

0: sinal amarelo na saúde. O cansaço acumulado pedirá mais descanso. Não mais café. Adie uma conversa cansativa para amanhã. O dia será melhor aproveitado com atividades criativas. Clima divertido no amor, Aquário.
1: Peixes, a cabeça estará a mil com novas ideias e projetos. As comunicações poderão embolar um pouco hoje. Deixe os contatos importantes para amanhã ou anote informações para não se perder. O que você quer dizer poderá soar diferente. O que você ouvir pedirá uma interpretação cuidadosa. Pegue leve com os filhos, ou para ou irmãos, evite brigas, peixes.
0: Este horóscopo retorna amanhã aqui dentro do nosso programa Palavra de Mulher, agora 11 horas 13 minutos.
1: Na audiência aqui é a Carmen Regina Santana, bom dia para todos, uma quarta-feira abençoada para nós. Gostaria de recordar com o Bidiz, segundo pedido do Bidiz, já, bons tempos com o maridão Rubilar do Parque Marinha. Ah, Carmen. Bom dia aqui para Lourdes. Bom dia, Wanda, aos ouvintes. Somos ouvintes do programa e do teu esposo também. Aqui a Lourdes, afiliada da Yolanda. Minha mãezinha tem 90 anos, somos ouvintes da rádio. Uma música aqui para oferecer para todos e para minha mãe também. Um bom dia aqui da Castelo. Tem muitos ouvintes aqui da Castelo, diz aqui a Lourdes.
0: Muito bem, obrigada, Lourdes. Um beijão para ti. Vamos lá, então, com música e já voltamos aí com um giro, né? Mas com informações esportivas aqui dentro do nosso programa.
1: Bidiz.

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1: Ok, o Rafael que retorna aqui já, né, dentro do nosso programa. Carlos Magno, vamos com musiquinha?
3: Vamos com música agora, rodando Lençol de Seda. A Andréia pediu lá do Parque Marinha, Luan Pereira e Lauana Prado.
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0: Muito bem, chegada a hora, né? Que todo mundo de álbum na mão, todo mundo aí trocando figurinha, né? Eu acho legal essa hora importante aqui do programa Palavra de Mulher. Daqui a pouquinho, daqui uns dias mais, a gente vai fazer troca de figurinhas aqui na emissora, exatamente nesse horário. E aí, quem tem a figurinha tal, que tá precisando daquela, a gente pode fazer um alô, né? Um alô muito aproximado.
1: Eu tenho meu álbum lá, tô. Tenho 25 figurinhas pra trocar.
0: Pra trocar?
2: Bem grande.
0: É. Tu também, Laís?
2: Sim,
0: bom dia.
2: Com certeza, bom dia.
0: Ah, bem-vinda. E tu, Adriel?
3: Eu ainda não comprei o álbum, mas pretendo comprar.
0: Tu tem figurinha também pra trocar?
2: Tenho figurinha pra trocar, tenho bastante pra colar também, que pra eu ainda colar. Não tive tempo.
0: É, Magdo, quem sabe?
1: Oh, boa ideia, né?
0: Boa ideia. Vamos fazer uma conexão aqui, né?
3: E porque as duas estão sobrando. A gente até falou ontem que a Copa tá maior, com mais seleções. E, consequentemente, a Laís falou ontem também que o álbum também tá maior, né?
0: O álbum tá maior.
3: Esse ano tem mais seleções, mais figurinhas, mais páginas.
0: Exato. Tá, e o que tem de novidade nesse álbum, Laís? Tu que já tem o álbum e o Magno. O que tem de novidade que vocês notaram dos anos anteriores?
2: A gente tem a parte da Coca-Cola, né? Que é a última página, no caso. Agora, tu vai tomar uma Coca, tu vai tirar o rótulo, pegar a figurinha, tem vários jogadores.
1: Comprar a Coca-Cola primeiro.
0: Comprar a Coca-Cola primeiro, porque andou alguns espertinhos levando
2: tirar,
0: o rótulo. Tu já sabia disso?
2: Tá perigoso, né?
0: Coisa feia, né, gente? Não pode, tem que comprar o produto pra depois...
3: Vou pontuar que tem que comprar a Coca primeiro.
0: Por favor, gente, olha, as pessoas estão tirando...
3: Tira o rótulo, tira a figurinha e põe o rótulo de novo. Aí fica fácil, né?
0: Aí é uma barbada. Que feio. Não, a gente não quer essas coisas feias aí. Bom, como é que tá indo hoje? A seleção já se preparou, Adriel? Como é que tá as novidades no nosso plantel?
3: Ontem a seleção chegou, aquela coisa de primeiro dia, tudo novidade, uma coisa ali mais festiva, né? Hoje realmente começam os trabalhos.
0: Tínhamos ontem anunciado e conversado aqui, exatamente, eu depois acabei vendo no noticiário, né? A maneira, a postura que eles chegaram com aquele uniforme bonito, né? Que beca, hein? Que beca.
3: Beca, feita pelo Ricardo Almeida, estilista, como a gente vem falando aqui.
0: Brasileiro, né? Nossa, cheio de orgulho,
3: então,
0: né?
3: Então, ontem foi essa chegada, chegar bonito, chegar, sabe, pomposo, entrevista. Sim. Aguardando também a chegada dos dois jogadores que estavam jogando a final da Champions League, o Gabriel Magalhães.

0: provavelmente é alguma coisa tática, porque a parte tática ali o Ancelotti não vai expor ao público e à imprensa, é uma coisa mais interna. Então hoje de manhã é uma reunião mais tática ali, apresentação de slides, geralmente, vídeos, que é o que eles fazem, né? E aí depois o trabalho com bola no campo às 16 horas.
1: Muito legal. Bom, mas isso a gente vinha falando de... Olha, lá quando começamos esse espaço para falar de esporte, para falar de futebol, de jogos, de esporte do modo geral, a gente viu e comentávamos, né, Adriel, que a conexão entre pessoas estava muito forte. Ela traz uma informação, né, que a nossa universidade aqui, a FURG, também tem um espaço no qual vai conectar pessoas.
2: Exatamente. Conte. A Biblioteca da FURG em São Lourenço do Sul, no campus São Lourenço, né, do dia 11 de junho a 19 de julho, vai ter uma exposição, que é Literatura Sem Fronteira, uma viagem pelos países da Copa. Basicamente, a atividade ela vai apresentar livros de autores dos países participantes da Copa. Então, para entender um pouco, não só sobre a cultura, mas literaturas diferentes e abranger essa atmosfera da Copa do Mundo, até mesmo dentro da universidade.
1: Que coisa legal, gente. O que vai acontecer? Aí tem todo esse universo, né? Para quem gosta, gente, para quem ama o futebol, para quem ama o esporte, é aquilo, né? Vai estar se sentindo em casa e trocando informações, entregando o que sabe e também conectando mais informações para ele. É
2: Sim.
1: muito legal, né?
2: As atividades, elas têm até atividades mais lúdicas, como escolha para qual país da Copa você quer viajar, ou qual seria a sua seleção, se você faria uma seleção também de livros. Enfim, são atividades bem legais mesmo, vale super a pena participar.
0: A gente fala tanto da importância da Copa nessa troca de culturas, né? Porque a Copa também é um momento em que diversas culturas se encontram ali dentro do estádio.
1: Sim,
0: é muito bonito
1: ver
0: dentro do estádio países africanos convivendo com países europeus, países sul-americanos, países asiáticos. E essa troca de cultura é muito importante. E essa ação da FURG, ela é muito legal para incentivar as pessoas que forem participar a conhecer outras culturas, né? Porque a exposição basicamente vai trazer obras de um autor de cada país da Copa. Então, por exemplo, a seleção de Curaçao vai participar da Copa. Então, um autor de Curaçao, sabe? A seleção do próprio Panamá. A seleção, por exemplo, da Jordânia. Enfim, vão participar da Copa e vão ter livros de autores desses países que a gente acaba não tendo tanto contato com a cultura, né?
1: Aprofundar mais a cultura, né, gente?
0: Muito legal essa iniciativa para fazer as pessoas conhecerem culturas diferentes de todos os lugares do mundo, que é uma coisa que a Copa do Mundo traz e traz muito bem, né? É uma das grandes forças da Copa.
1: E um detalhe importante, quando chegar aquele nosso espaço, olha que interessante quanta história, né, o Brasil tem para contar. Né? E aí é uma troca importante.
2: Exato.
1: Né?
2: Sim.
1: Quantos TCCs vão sair dessa Copa? Quantas conclusões de curso? Quanto estudo? Pessoas que vão direcionar os seus estudos como repórter esportivo, como enfim, quanta caminhada, gente. É por aí, é estudando, é conhecendo outras culturas para conectar a informação.
0: Esse universo Copa do Mundo tem muita coisa a ser explorada para quem quer ser um estudioso da área, né?
1: Exato.
0: A literatura, tem muitos livros sobre a Copa do Mundo, livros que focam mais na parte futebolística, livros que focam mais na parte econômica. A parte geopolítica da Copa também.
1: Exato.
0: Tem livros que eu já pesquisei que explicam a Copa num contexto geopolítico. E é muito interessante essa coisa cultural. E, enfim, a literatura da Copa, todo o universo que envolve a Copa do Mundo é muito rico em informações, tanto dentro do esporte quanto fora do esporte, porque a Copa do Mundo explica muito o mundo como um todo, né?
1: É verdade.
2: Muito importante a gente pegar essa questão de proximidade que a Copa traz pra gente, que, como o Adriano tinha falado, tu tem um amigo, um colega que é de outro time, e aí tu começa

0: jovens que ali Sim. estão, né? Então é também uma uhum. peleia de emoções, né? É tudo isso.
1: Até porque depois do 7-1 ainda teve mais um jogo, né? Então o Filipão tinha ali que ter esse meio de campo ali com o elenco, porque ainda tinha um jogo contra a Holanda depois, que era a decisão de terceiro lugar. Exato. E, enfim, acabou sendo 3-0 para a Holanda o jogo, uhum. mas imagina tomar outra goleada uhum. histórica depois do 7-1, né? Então, Exato. O trabalho do Filipão deve ter sido bem complicado, bem difícil, e uhum. ele deve ter tido que se esforçar muito ali para manter o grupo com a moral lá em cima.
2: Vocês viram que o que mais foi foco da entrevista do Filipão foi outra coisa, não sei se vocês viram.
0: Eu vi.
2: Porque ele era amigo de um jogador, né? Uhum. E o jogador disse, cuida da minha namorada, né? Uhum. E eu vou jogar em outro país. E aí a internet caiu em cima, né?
0: Lá no início.
2: E aí disse, eu tô cuidando até hoje.
1: Que é a atual esposa.
0: Ele foi um querido ali, né?
2: A internet bombou esse assunto.
3: Quem perdoa?
0: Porque, na verdade, ele é muito fiel com aquele tudo que ele acredita. Eu gosto muito do Filipão, eu acho ele um cara sensacional. E acompanho, assim, a trajetória dele. Admiro ele como um gestor, né, e como um chefe de família, né? E ele ali se expõe abertamente, né? Ele disse, não, eu tive uma namorada, estou com ela. Isso é uma felicidade para quem tem esse, uhum. esse privilégio, uhum. né? De manter, porque para mim a família é a célula da sociedade. E não importa se tu recomeça, se tu reconstrói a tua família, o importante é tu ter esse respeito pela família. Uhum. Família é família, gente. E eu gostei muito dele. Ele disse, não, meu amigo, eu era muito tímido, ele falou assim, olha, essa é a minha namorada, né? Mas se tu for namorar ela, é coisa de criança, né? De adolescente. Tu cuida bem dela. Ele falou, sim, eu assumi o namoro e cuido até hoje.
1: Tem que respeitar que ele não tem problema em falar.
0: Não tem, na boa. A única divergência que ele tem ainda é com o Tite, né? Eles não se dão, não se, né? Porém, ele disse que já passou tantos anos que se houver um encontro, ele passa por cima
1: disso.
0: Tem
1: uma coisa, um pouco de ego aí, né?
0: São dois
1: treinadores com a história até um pouco parecida.
0: Parecidíssima.
1: Né? Parecidíssima, os dois são gaúchos, os dois treinaram a seleção.
0: Exato.
1: São
0: os dois passaram por times comuns.
1: Os dois treinaram o Grêmio.
0: Exato.
1: Então, eles têm ali essa coisa em comum, talvez uma rivalidade, uma coisa meio de ego ali.
0: De ego.
1: Acho que no fundo eles se gostam.
0: Se gostam, eu também. Se admiram.
1: Se admiram.
0: Queridos, obrigado. Até amanhã.
1: Muito obrigado, até amanhã.
0: Foi um prazer. Prazer ter vocês aqui, Marcos.
2: Bom, temos Rosário Bica e Rafael na linha também, né?
0: Também, o Rafael, o Rafael disse que não sabe muito de futebol, mas que se estiver na escala, ele joga.
1: Então tá.
0: Rafainha, tu jogas ou não joga? Nem que seja um perfume por cima.
4: Eu acho que só o perfume mesmo, Wanda. Eu jogo perfume por cima e aí dá gol.
0: E tu fica bonito, cheiroso, né? 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

0: E o quem ganhou o 43, Magno?
1: Keller Silveira.
0: Keller, Keller.
1: Keller Silveira.
0: Keller.
1: Ele disse que estava trabalhando no Bolacha e nos acompanhando na
0: Keller.
1: sua mensagem de texto aqui no
0: Keller
1: WhatsApp.
0: É um nome que pode ser
1: masculino, mas não sei aqui.
0: Keller Silveira.
1: Keller Silveira.
0: Ok. Bom, para ganhar, tem que se identificar lá no Castanha. Não sei se é necessário a gente dar alguma folderzinho, algum material, né? Carimbadinho ou não precisa?
1: Acho que passa direto lá, né?
0: Passa
1: A
0: direto.
1: outra semana o pessoal passou direto
0: Nós
1: lá.
0: vamos passar o nome lá para o Castanha, a pessoa que ganhadora vai lá. E claro que vai retirar os
1: Ó,
0: seus
1: peraí.
0: pratos.
1: Vamos ver o que o Keller diz aqui, a mensagem, tá ligado?
2: Tô na escuta da rádio, é isso. Sou Keller Silveira.
0: Parabéns.
2: Tá? Obrigado aí.
0: Parabéns. Olha a comprovação.
1: Comprovou
3: a
1: audiência.
3: A cultura é uma mãe para esses ouvintes,
0: não,
3: né?
0: É um canhão,
4: que
0: né?
4: Tem que agradecer ao Adriel que escolheu o número também.
3: Ah,
0: obrigado.
3: Para a aleatoriedade da minha cabeça.
4: Ele deu certo.
0: Ele não chegou a nenhuma conclusão que 4 mais 3 é.
3: Nossos ouvintes,
0: 7.
3: Além de muito bem informados, sobretudo, ainda ganham muitos
0: ganham
3: brindes,
0: muitos
3: muitas
0: brindes,
3: recompensas
0: muitos
3: por ouvir
0: brindes.
3: A cultura. Que beleza.
0: Muitos brindes. Queridos, muito obrigada.
3: Muito obrigado, até amanhã.
4: Até amanhã.
0: Voltaremos. Música não teremos, porque encerrou nosso tempo, né, Marcos? É muito tempo, é muito pouco.
1: É muito
0: tempo.
1: Pouco, né? Só tô passando os nomes pro Castanho aqui e a gente vai
0: 3
1: encerrar esse
0: horas. É muito pouco esse programa.
3: É muito pouco.
0: Né?
3: Vamos
0: é
3: ter
0: muito
3: que.
0: Pouco.
3: Já falei, vamos ter que estender para as duas.
0: Tu acha, meu Deus, chegou o chefe aqui, vamos
3: chegou
0: mandar nós sair imediatamente. Eita, deu ruim. Magno, deu ruim.
5: Não.
0: Não, não deu ruim. Não é com a gente, então vamos embora.
5: Não.
0: É isso? Ah, não.
5: Também não.
0: Meu Deus do céu, a gente não sabe se ele está certo.
3: Hoje
0: tá...
3: a gente se safou, então.
0: Hoje se safou.
3: Ufa.
0: Assim, ufa. Ficamos por aqui, voltaremos amanhã. Amanhã é feriado, né, gente? Mas a gente
3: Coisa
0: trabalha,
3: boa.
0: Né? Porque a gente se alimenta, a gente acorda.
3: Exatamente.
0: A gente vai trabalhar também. Gente, muito obrigado por vocês estarem aqui. Magno, até amanhã.
1: Até amanhã. Até amanhã às 9 horas da manhã com mais um Palavra
0: Cheio
1: de Mulher.
0: Cheio de energia e coisa boa. Fiquem agora com o Radiorama e ele, o Paulo Ricardo, né? Que tá com parceria no De Volta, vocês viram?
3: Olha aí.
0: É.
3: Cresceu mais ainda.
0: Cresceu,
3: olha
0: equipe.
3: Só.
0: Chegou a capa.
4: Essa semana a gente tá demais.
0: É,
4: essa
0: a gente tá demais, né, gente?
3: Que
0: coisa
3: isso.
0: Linda, né? Que isso, meu. Adorei. Novidades esportivas, a gente volta amanhã e nós também, né, Magno? Beijo a todos e até lá.
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8: Hora certa.
1: Cultura, meio-dia e 2.
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São 12:07. Uma boa tarde para você. Ligado junto com a gente aqui na programação da Cultura, integrando a Zona Sul e conectada contigo. Thaís, tá no ar mais uma vez aqui o nosso radiorama com as clássicas da programação até as 14:00. Obrigado aí pela sua parceria e pela sua companhia. Desde já, você que esteve aí no Manhã Regional, no Palavra de Mulher, agora segue comigo, Paulo Ricardo, com o radiorama e as clássicas dos anos 70, 80, 90 e também a primeira década dos anos 2000. Boa tarde de quarta-feira, 3 de junho de 2026 para você. A gente começa bem hoje, vamos começar nesse astral aqui, o Pet Shop Boys, Domino Dancing.

0: falando sobre rotina sufocante, conflitos de independência e problemas de saúde. Finalizando a primeira sequência, essa clássica dos Titãs, Família, aqui na programação do Radiorama. Um dos maiores sucessos do rock nacional, lançada pela banda Titãs lá em 1986, composta pelo Arnaldo Antunes e também o Tony Belotto. Essa música aí traz uma crônica irônica e também realista das dinâmicas e obrigações do ambiente familiar, criticando o modelo tradicional com muito bom humor. E realmente acabou se tornando um hit exatamente por abordar esse tema tão importante que faz parte do cotidiano da vida das pessoas. Família. Antes teve o Richie pelo Interfone, também toquei Blitz, Gemi, Pet Shop Boys, Domino Dancing, Boy George, Karma Chameleon, e a primeira foi o Pet Shop Boys. Aliás, eu já tinha falado, né, sobre o Pet Shop Boys, que foi a primeira. Beleza, tá aí a primeira sequência aqui do nosso Radiorama, vamos pro intervalo e a gente volta. A nossa viagem continua até às 14h, só com as clássicas da programação da Cultura Zona Sul.
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2: Previsão do tempo.
3: Previsão do tempo.
4: Previsão de tempo firme e temperaturas agradáveis na região sul neste feriado de Corpus Christi. No decorrer do dia, o sol predomina entre nuvens. Em Rio Grande, mínima de 14 e máxima de 23 graus. Em São José do Norte, máxima de 22 graus. E em Cristal, a temperatura máxima pode chegar nos 24 graus. Previsão do tempo com informações do Instituto Nacional de Meteorologia, IMET.
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Agora são 12:36, já estamos de volta aqui com o Radiorama, na programação da Cultura, integrando a Zona Sul e conectada contigo até as 14h. E agora a próxima sequência inicia com um grupo chamado La Bouche. Lá no finalzinho dos anos 80, já na virada de alguns costumes, a modificação de alguns costumes, na virada de uma década para outra, chegou ao ponto, chegou a um patamar que a música acabou tendo suas mudanças também. E a partir dos anos 90 surgiu com muito mais força, já existia na década de 80, mas com muito mais força, o Eurodance. E essa dupla que eu vou tocar agora chama-se La Bouche. É um grupo, é um duo na realidade, germânico-americano, chamado La Bouche, que gravou uma música também parecida com a do Eurythmics. Isso foi lá em 1994, um dos maiores sucessos do Eurodance, lançado em 1944 pelo La Bouche. Essa música é um ícone da música eletrônica dos anos 90, famosa pelo seu refrão chiclete, aqueles refrões que pegam mesmo, e também pelos vocais poderosos da falecida cantora, a Melanie Thornton. E a gente curte agora e relembra aqui no Radiorama, anos 90.

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lá nos anos 80, quando ela gravou essa música e explodiu nas paradas mundiais. Ela tinha apenas 16 anos. Xena com I Want You, relembrando as pistas, o som das pistas dos anos 80 aqui no nosso Radiorama. Antes teve La Bouche, Sweet Dreams, também passou por aqui. São as melhores, a gente relembrando aqui na nossa programação, na programação da cultura, o Radiorama. Só as clássicas, até as 14h. Agora são 12:51, 9 minutinhos, faltando para 1h. Temperatura lá na marca dos 18 graus.

0: Uma metáfora de um trem partindo para incentivar o ouvinte a embarcar em uma nova jornada, deixando preconceitos e o passado para trás também. Esse mundo, um dos maiores sucessos da Vanji Leonel, aqui também na programação do nosso Radiorama. Essa música aí foi composta em parceria com a Silmara Bedak, que foi lançada, que lançou aí o primeiro disco junto com a Vanji Leonel, o álbum solo chamado Vanji Leonel. 1991 foi isso. Esse mesmo disco que consagrou também o hit que você deve conhecer, chamado Noite Preta, que foi tema da novela Vamp, a novela global Vamp. Tá aí. Fechando mais essa sequência, na realidade fechando a primeira parte, o primeiro tempo aqui do nosso Radiorama desta quarta-feira, Vanji Leonel, Esse Mundo, Cidade Negra, aonde você mora, metrô, tudo pode mudar, entre outras mais que já passaram por aqui, até as 2 horas da tarde, só as clássicas da nossa programação, você sabe, né? Pra quem não sabe, fica aí o convite para embarcar nesta viagem, junto com a gente também.
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2: Hora certa.
0: Tá na Cultura, agora são 1h04.
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0: 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Olha, a próxima música que abre a segunda parte aqui do nosso Radiorama é uma das regravações mais famosas da história, lançada lá em 1975 no álbum Rock and Roll, faixa que foi gravada como uma homenagem às suas próprias raízes. O John Lennon também resgatou essa música aqui, ó. Durante os anos 70, inclusive, John Lennon enfrentou um processo judicial por plágio envolvendo essa música, que inclusive com a música Come Together também, né? Não podemos esquecer, lá nos anos 70, Come Together deu dor de cabeça pro John Lennon. E uma composição também do Chuck Berry. Como parte do acordo, ele foi obrigado a gravar 3 músicas da editora de Morris Levy. Ele cumpriu essa exigência gravando um álbum inteirinho de covers de clássicos do rock e também do rhythm and blues que influenciaram em sua juventude. Então, dentro dessa obrigatoriedade de gravar esse álbum com covers e com clássicos, o John Lennon escolheu uma música, essa faixa, que foi a principal desse projeto, chamada Stand By Me.
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mais uma sequência aqui na nossa viagem, relembrando as clássicas da programação da cultura no Radiorama. Ricky Astley, Never Gonna Give You Up. Queen, Um Tipo de Mágica. A Kind of Magic. E o John Lennon também passou por aqui. Ricky Astley é uma das grandes figuras, cara de poucos sucessos, mas sucessos estrondosos, como essa que você acabou de ouvir, lançada lá em 1987, Never Gonna Give You Up, é um dos maiores sucessos do britânico Ricky Astley, produzida pelo famoso trio Stock Aitken. A faixa alcançou aí o topo das paradas mundiais e décadas depois tornou-se um dos memes mais duradouros também da internet. Para quem não lembra, era o famoso Rick Roll, Never Gonna Give You Up. O pessoal tinha perguntado aqui também, recebi mensagem querendo saber, porque tem gente que imaginava que a música que eu toquei primeiro aqui era do John Lennon. Pois é, gente, mas não é. Essa música Stand By Me, lançada pelo John Lennon lá em 1975, na realidade, ela teve origem na década de 60 e quem escreveu a autoria dessa música é do Ben King, é o nome do cara, em parceria com o Jerry Leiber e também o Mike Stoller. Foram os três autores desta música chamada Stand By Me, e lá nos anos 70, em 1975, precisamente, foi regravada pelo John Lennon. Fez muito sucesso e até hoje continua sendo ainda uma das grandes clássicas aí, regravações do John Lennon. 1h26.

0: Previsão do tempo.
1: Previsão do tempo.
2: Previsão de tempo firme e temperaturas agradáveis na região sul neste feriado de Corpus Christi. No decorrer do dia, o sol predomina entre nuvens. Em Rio Grande, mínima de 14 e máxima de 23 graus. Em São José do Norte, máxima de 22 graus. E em Cristal, a temperatura máxima pode chegar nos 24 graus. Previsão do tempo com informações do Instituto Nacional de Meteorologia, IMET.
0: Previsão do tempo.
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18: Até as duas da tarde com o Radiorama e as clássicas da nossa programação. 22 minutos agora faltando para as duas. Já estamos de volta agora com Grafite.

un segundo, CEO Crazy. 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A gente vai mandando pra conta a edição desta quarta-feira, dia 3 de junho de 2026, aqui do nosso Radiorama. É isso aí, amanhã tem mais, pontualmente meio-dia, aqui na nossa programação. Vem aí logo após o intervalo Top Tarde, com o Valeirão agitando a sua tarde e fazendo a trilha sonora também aqui na nossa programação. Tá aí o Seal com Crazy, teve também nessa sequência Simply Red Stars, Scorpions Wind of Change, Engenheiros do Havaí, Sopa de Letrinhas, Erva Doce, Amante Profissional e Grafite com Mama Maria. Eu volto às 5 em mais um De Volta Pra Casa. Fique ligado aqui na nossa programação. 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

0: Que beleza, você está ligado na 105, você estava ligado com o Paulo Ricardo. Conectado com o Paulo Ricardo, conectado com aquele sucesso das décadas de 80, 90, comecinho dos anos 2000. E é claro, né, também da década de 70. Quando a gente fala na década de 70, parece que é tão distante, né? Mas os grandes sucessos, Led Zeppelin, Pink Floyd, Police e tantos outros são da década de 70, né? Então, pra você que tá ligado e fica ligado, viajando no tempo com o Radiorama, quatro décadas de música de qualidade, pois a partir de agora você vai ficar com a música atual, com a música do momento, vai ficar com o Top Tarde, com a comunicação do Valeirão. E o Paulo Ricardo volta daqui um pouquinho mais, às 5 horas da tarde, pra fazer o De Volta Pra Casa. A partir de agora, então, tudo comigo e você pode e deve interagir comigo através do 9164-7867. 9164-7867 é o seu contato imediato aqui de primeiro grau com o Valeirão. Vamos juntos a partir de agora, levando muito sucesso para você até às 5 e com a sua participação fica melhor, muito melhor. Tá na hora? Bora lá então, tocar sucesso pra você a partir de agora. Tá na lista, tá no Top Tarde.
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0: Direto com sucesso, começando com o João Gomes. Se for amor. E aí, que barato, né? Vamos nesse lá. É ritmo junino!

original, é aqui com o Valeirão, é. Ligado na 105, curtindo de montão, é. Freeze Star, e é claro, com Zé Vaqueiro,

Cena de Amor pintou pra você aqui, ainda antes também o João Gomes, cantor, com Se For Amor. É um sucesso atrás do outro, um melhor que o outro, e é claro, com você ligado, com você ligando e participando comigo. Vamos juntos aqui na Onda da 105, vamos juntos até as 5. Que privilégio estar aqui com você daí. É, você daí que tá ligadinho aqui na nossa programação. Tamo juntos, manda aí a sua mensagem, manda aí o seu WhatsApp. É véspera de feriado, que maravilha! Véspera de feriado e você ligado, você curtindo aqui com um Valerão. Sucesso que não para, sucesso que toca pra você. Olha só, amanhã é quinta-feira, dia 4 de junho, feriado de Corpus Christi. 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Tô falando na William Bike Sport. Pessoal, aí William vai trabalhar amanhã. Que legal, né? 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Boa tarde pra vocês, Dani. Obrigado pela mensagem, obrigado pela companhia. Vamos juntos, até às 5. 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
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Vai junto comigo até às 5. Vamos que vamos, tem mais música chegando. 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Breeze Star. Ah não, Breeze Star já foi. Esse é o Ed Sheeran. Shivers.

0: bebê! 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
1: Que beleza! É, Rio Grande! É lapada dela, Rio Grande! É lapada dela, Zona Sul! Por aí, Grupo Menos é Mais com o Matheus Fernandes. Ainda antes a gente ouviu o Diego e Vitor Hugo com o Beijei a Cura. E Ed Sheeran tocando pra você na onda da 105, na onda da cultura. Você sabe, né? Quem tem cultura tem tudo. Você tá ligado na cultura? Participa comigo, manda aí a sua mensagem. Tô aguardando a sua participação. Tô aguardando você aqui na 105. Véspera de feriado. E aí, o que você vai fazer no feriado? Você vai trabalhar no feriado? O que você vai fazer no feriado? Quero saber. Claro que me interessa. Ora, que coisa. Me interessa sim, senhor. Quero saber. Eu vou estar trabalhando amanhã. Quero saber se você vai estar trabalhando também. Quero saber se eu vou poder contar com a sua participação. É importante que eu saiba, né? Claro que é. Afinal de contas, nós somos amigos ou não somos? Hein? Brincadeirinha, né? Assassinando a gramática. É. Mas também a gente tem visto tanta coisa que vou contar pra você, né? O que é assassinar a gramática diante de tudo que a gente tem ouvido? Assassinato da história, assassinatos de todos os tipos, né? E vou contar pra você, vou dizer pra você. Não vou dizer. Eu volto daqui um pouquinho, logo depois do intervalo comercial, pra gente continuar com o nosso programa, pra gente continuar eu e você até as 5, tá legal? Vamos combinar até as 5? Então tá combinado até as 5 e é claro, depois você vai ficar com o Paulo Ricardo e o programa De Volta Pra Casa. É apenas a nossa tarde, que começa ao meio-dia com o Radiorama, passa pelo Top Tarde, vem o De Volta Pra Casa. À noite tem o Noturno 105 com Marquinho Oliveira. Depois do Marquinhos lá, às 2 da manhã tem o Insônia com Paulo Roberto Djavan. Tem o Cultura Gaúcha das 5 até as 7 com o Djavan. E aí eu volto às 7 da manhã com notícia e informação com o nosso Manhã Regional. Passo a bola para a Wanda com Palavra de Mulher e depois volta o Paulo Ricardo com o Radiorama. E assim a gente vai seguindo em frente, sempre tocando para você a programação da nossa 105. Cultura Zona Sul.
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3: Previsão do tempo.
4: Previsão de tempo firme e temperaturas agradáveis na região sul neste feriado de Corpus Christi. No decorrer do dia, o sol predomina entre nuvens. Em Rio Grande, mínima de 14 e máxima de 23 graus. Em São José do Norte, máxima de 22 graus. E em Cristal, a temperatura máxima pode chegar nos 24 graus. Previsão do tempo com informações do Instituto Nacional de Meteorologia, IMET.
2: Previsão do tempo. 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

0: 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É, com muito mais clima e festa, com o apoio da 105. Quero ver, hein? Quero ver você lá nessa festa aí, hein? Quero ver você nessa feira. Vamos, não é festa ou é feira? É as duas coisas. Imagina que legal, você vai prestigiar essas trabalhadoras e trabalhadores que têm a arte, né, nas mãos. Mãos que criam. São pessoas assim, ó, artesanato puro. E você pode ir lá comprar aquele presente pro Dia dos Namorados. Você pode ir lá passear. Você vai ficar numa boa, conversar com pessoas, tomar um chimarrão. Que maravilha, né? Bom demais, fala sério. Olha aqui, ó, quem é que tá ligado comigo? Quem é que tá ligado comigo? Deixa eu ver aqui quem é que tá ligado comigo. Boa tarde, Valeirão. Falando em Fezunca, tudo se concentrou no cassino. Nas vilas você não vê mais uma fogueira, uma festa com pipoca, pinhão, cadeia. Tempo bom de quando eu era criança. Hoje é só comércio e nas vilas, malvadeza, tráfico, bandidagem, infelizmente. Esse é o Frank que diz, né? Pois é, né? Que ruim, né, Frank? Vamos fazer uma festa aí, junina, na cidade? Você vem na festa se a gente fizer uma festa junina, Frank? Quem sabe? Olha, quem mais tá ligada comigo? A Simone Severo. Boa tarde, Valeirão, tudo bem? Gostaria de escutar com o Zé Vaqueiro coladinho pra dançar. Estou ligadinha, é a melhor rádio, parabéns pelo programa. Querida, obrigado. É a melhor rádio porque tem os melhores ouvintes. E aqui, a nossa preocupação é fazer a rádio para o ouvinte, viu? O melhor da cultura são os ouvintes, tenho certeza disso. E é de coração que eu estou dizendo, viu? Olha só, deixa eu ver o que a Sônia me conta. Sônia, boa tarde.
1: Boa tarde, Valeirão. Roda aí, meu universo é você, roupa nova.
0: Oferecer
1: pro Larry.
0: Meu universo é você, Larryzinho, hein? Dá licença, meu. Grande Larry, meu. Meu universo é você. Isso é uma declaração e tanto, hein, Larry? Tá com tudo, hein? Tá com tudo e não tá prosa, como dizia o velho guerreiro, hein? Esse é o Larry. Também vou dar um pulinho ali na primeira capital farroupilha. Vou dar uma chegadinha em Piratini. Deixa eu ver aqui o que a Dani nos diz. Daniela Costa, boa tarde.
2: Olá, boa tarde. Aqui é a Daniela, de Piratini. Eu quero oferecer a música Erro Gostoso com Simone Mendes para minha mãe Noêmia de Rio Grande. Para ti e para todos os ouvintes. Se não tiver essa música, pode ser qualquer outra com a Simone Mendes. Um beijo, boa tarde.
0: O que, que seria considerado um erro gostoso? Erro gostoso é quando... Mamãe dizia, você já almoçou, menino? E eu se enganava, fazia um erro gostoso, comia só sobremesa. Pode ser um erro gostoso, né? Pois então, vamos lá, vamos tocar mais música, tem som chegando por aí. Opa! Coladinho, coladinho, coladinho, coladinho. Cola no radinho, vem com o Valeirão até as 5. É o Top Tarde do seu rádio.

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1: Ei, que som, hein?
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1: 13, faltando para as 3. Boa tarde. Aí chegou aquele amor. Mas é um amor daqueles. Chega mais, Mariana Fagundes.
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1: Que bárbaro, né? Barbaridade. Que bárbaro. Me perdi na trilha. Mas que loucura. É, pincei lá, peguei a trilha, trouxe pra cá e perdi. Não vi onde larguei. E aí? Puxa vida. Acontece, né? É. Essa é a nova trilha aqui do nosso Top Tarde, na produção do Paulo Djavan. A gente troca. Aquela trilha era o Paulo que tinha feito também, né? Mas a gente troca e usa essa aqui agora num clima diferente. 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Vamos continuar, tem mais música pintando por aqui, tem mais recado também. Claro, tem muita gente ligada, tem muita gente ligando. Ligando que antigamente era só no telefone, né? Hoje o ligando é mensagem de Whats. Então bora lá com mais Whats aqui na programação. Oi, Valeirão, boa tarde, aqui é o Osvaldo. Tô sempre ligadinho na programação da Cultura Zona Sul. Não precisa falar, mas é a melhor. Tô contigo. Amanhã vou trabalhar nas minhas pinturas, ok? Um grande abraço. Valeu, Osvaldo. Boa pintura pra você, irmão. Também o Leomar Nelson. Buenas, amigos. Aqui é o Leomar da Capilha de Guerra e toca pra mim. Como é que é? Traia véia. Tá legal. Grande meu amigo Leomar lá da Capilha Velha de Guerra, né? Toca pra mim então, traia véia. Tá legal, vou tocar sim. Quem mais que tá aqui ligado comigo? Ah, o Frank. O Frank disse que se eu fizer uma festa junina aqui na Hidráulica, ele vem. Com certeza nasci, fui criado na Hidráulica. Faz uma festa que estarei aí. Ajuda a fazer a festa e organizar. Olha aí, cara, esse é dos meus. Que beleza, olha que eu faço mesmo, hein? Vou te chamar, Frank. Quem mais que tá ligada comigo? Ah, a Simone Severo agradecendo aqui que eu toquei a música dela. Olha o cacófago. Você sabe o que é cacófago? Eu acabo de cometer um cacófago. Se você sabe o que é, manda uma mensagem me dizendo o que é cacófago. Quem mais tá ligadinha comigo? A Márcia. Vamos ver o que a Márcia me diz aqui. Oi, Márcia, boa tarde.
0: Boa tarde, Valeirão. Aqui é a família Patriota, o Paulão da Guabiraba. Gostaria de escutar uma música para minha filha que tá fazendo aniversário. Fez ontem, mas ela tá comemorando hoje. Tá bom? Cassandra é o nome dela. Uma música aí da tua escolha aí, uma música boa aí, para uma guria bonita que merece. Tá bom? Uma boa filha.
1: Beleza, olha que legal, né? O Paulão mandou um telefone aí no telefone da Márcia, né? E a Cassandra que fez aniversário, tá comemorando hoje. Que maravilha, um abraço especial aí pra essa família da Guabiroba nos ouvindo em Pelotas. Alô, Cassandra, feliz aniversário, sua linda. Ei, que maravilha, né? Parabéns pelo seu aniversário, querida. Você que tá ligado, tá ligando, tá participando, vamos juntos até as 5, por aqui tem mais sucesso chegando. Quem que tá chegando por aí? Tá chegando por aí Menos é Mais? Você acha que Menos é Mais ou você acha que Menos é Menos? Menos é Mais, né? Tem muitas vezes que Menos é Mais.

0: Zona Sul, levando pra você aqui a música, levando pra você aqui uma comunicação legal e, é claro, contando com os melhores ouvintes da região. Ouvinte que manda mensagem, ouvinte que conversa comigo, ouvinte que pede música, ouvinte que me ajuda a fazer o programa da tarde. Por isso que é top tarde. Deixa eu trazer por aqui um intervalo comercial e a gente volta já já com a sequência aqui do nosso Top, Top Tarde.
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0: Cultura 13 e 11.
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É o FM que vai mais longe, longe, longe, longe. É o FM que vai muito longe. É uma cobertura aí em torno de 1 milhão de habitantes, amigo. É Rio Grande, é São José do Norte, é Pelotas, é Mostardas, é Tavares, é São Lourenço, é Turuçu, é Canguçu, é Morredondo, é Pedro Osório, é Cerrito, é Arroio Grande, é Jaguarão, é Santa Vitória. Todos ligados em uma só emoção, todos ligados aqui na Top Tarde do Valeirão. Que maravilha, né? Que bom estar com você. É ótimo estar com você. A tarde fica muito melhor se você está aqui comigo. E a gente vai continuando, tocando mais música aí no pedido da Sônia Lucas. A gente segue assim, ó.

0: Essa próxima música é um modão que nasceu na nossa cidade de Guarulhos, de uma das maiores bandas que esse país já viu.
1: Opa, Traia Véia. Eu vi aqui Boys Don't Cry. Boys Don't Cry é a versão. Ah, então

0: Negativo. Mentira de vocês dois. Esse alguém sou eu. Vem com essa. Que é isso, Gustavo Lima? Que é isso, Fonzi? Negativo. Ah, tá. É vocês. Vagabundos vocês são. Isso sim. Praia Velha, Rodopolai com Boys Don't Cry. Também Boate Azul. E teve também Roupa Nova com Meu Universo é Você. Você que tá ligado comigo, o Meu Universo é você. Vamos juntos aqui na onda da nossa 105, tocando pra você muito som, muito sucesso. E é claro, trazendo até mesmo informação. E informação de quem? Informação do meu amigo Roger Portarriol Lopes. Sabe quem é o Roger Portarriol Lopes? Pois é, o nosso querido Roger, o homem da maratona, o homem aí dos grupos de bike, né? Inclusive ele já me mandou essa mensagem aqui na parte da manhã e manda de novo agora, né? Por quê? Porque o Dia Mundial da Bicicleta é celebrado oficialmente em 3 de junho. A data foi estabelecida pela Organização das Nações Unidas, a ONU, em 2018 para reconhecer a singularidade, longevidade e versatilidade da bicicleta como um meio de transporte sustentável, simples, econômico e confiável. Que maravilha! Bom demais, né? Uma bike é bom demais, é ótimo pedalar. Também o dia 13 de junho é dia mundial da corrida, isso também? Olha, dia mundial da corrida, dia 13 de junho. A corrida transforma, né, o corpo, a mente e a vida. Saúde, superação e bem-estar a cada passo. Que beleza, né? É show de bola. Correr é viver melhor. Vamos juntos nessa jornada. E o pior é que como tem gente correndo na cidade, né? É incrível, impressionante o número de pessoas praticando esporte, o número de pessoas correndo, pedalando, fazendo valer, né? Pessoal que eu nunca imaginei ver correndo e que eu tô vendo pessoal correndo por aí pelas ruas, correndo ali na Praça Saraiva. E um outro detalhe assim, ó, importantíssimo, né? Nós temos aqui na cidade a bênção de lugares maravilhosos, como é o caso da Praça Saraiva. Você ali pode caminhar, você pode correr, você pode se exercitar, você pode pedalar, tudo que você queira fazer. Se de repente você pensa assim, pois é, na rua eu fico preocupado, fico com medo de me desequilibrar, vai andar ali na Praça Saraiva, vai caminhar, vai correr, vai fazer um exercício, vai colocar o corpo em movimento, porque isso é viver melhor, né? De repente você vai estar muito melhor na prática do exercício. Precisa você ir para a academia? De repente você não tem grana para ir para a academia? Tem planos maravilhosos nas academias. Todas as academias têm planos. Mas se mesmo assim fica apertado para você, não há necessidade, né? Tem essas academias ao ar livre. Só que tem um detalhe, né? Tem que ter cuidado com a postura, para você não fazer com a postura errada, para não, de repente, prejudicar algum músculo, né? E, de repente, prejudicar ao invés de melhorar, né? Porque daqui um pouco você pode ficar com, sei lá, uma perna diferente da outra até, né? Se você forçar mais um lado do que o outro. Um braço diferente do outro por forçar um braço mais que o outro. Então, tem que ter cuidado na hora da prática dos exercícios. O ideal é que você seja acompanhado por um profissional, que é o que as academias colocam à sua disposição, né? Até inclusive, quem sabe, né? Olha bem, presta atenção para a dica aqui, né? Capitão Nacional das Águas foi uma dica minha. Agora, olha a dica. Daqui um pouco, né? Tem as faculdades, né? As universidades aqui de educação física, as universidades que preparam os treinadores, né, para de repente colocar alunos também nas academias ao ar livre. Olha só que legal, poderia ser uma parceria aí da Prefeitura Municipal, né, com as universidades e dessa forma, de repente, ter um acompanhamento de um profissional ali gratuitamente, né, o profissional estaria fazendo ali o seu estágio, né, e estaria ajudando a comunidade a fazer o seu exercício numa boa prática do seu exercício, sem correr nenhum risco de repente se prejudicar, né, tentando melhorar de vida. Olha que baita dica, hein? Não sei se de repente já não tem, né? Eu nunca vi falar sobre isso em lugar nenhum. Em lugar nenhum, eu nunca ouvi falar sobre isso. De repente a gente pode ser aqui a cidade que lance esse projeto, que lance essa ideia, né? E a ideia está lançada. Não quero ser o pai da ideia, não sou, né? Não, apenas quero ajudar mesmo e colaborar. Não tenho pretensão nenhuma, né? Ah, o Valerão está lançando ideia porque ele quer se candidatar, porque ele quer isso. Não, não quero, não quero. Eu sou me candidato a ser o seu locutor, a ser o seu companheiro aqui nas tardes, nas manhãs da 105,9, que é o amor da minha vida. né, fazer comunicação. E enquanto Deus permitir que eu vá comunicando, eu vou estar aqui sempre com você, procurando botar o melhor do meu astral em jogo para você ficar ligado, para você ficar participando, para você ficar brincando comigo aqui nas ondas do rádio. Eu sou apaixonado por rádio, a minha vida praticamente quase toda foi no rádio. Tive outras atividades, tive empresas em outros segmentos, né? Meu começo profissional não foi no rádio, né, também, mas eu vivi do rádio praticamente quase toda a minha vida, desde muito jovem, e essa é a minha paixão, e é o que eu quero para mim, entendeu? Então, não tenho pretensão política nenhuma, viu? As minhas dicas e ideias são apenas tentando colaborar, fazer com que a gente tenha aí uma sociedade melhor. Quero mandar um abraço especial para Dona Yolanda, né? A mamãe do Roger, né? A Dona Yolanda, que está ligada, ouvindo aí a nossa programação, está sempre ouvindo aqui a Tarde da Cultura. Que bom, querida. Um abraço para a senhora, muito obrigado pela sintonia, né? E parabéns aí pela senhora ter criado esse cara tão gente boa que é o nosso querido Roger Portarriô Lopes. Abração para a senhora Dona Yolanda, abração aí para o Roger também. Olha só, por aqui tem um boa tarde, Valeirão. Me chamo Tati, sou ouvinte da Cultura e acompanho diariamente a programação da rádio. Meu filho é o Lorenzo. É seu fã. Às 7 da manhã, ele escuta as notícias com o pai dele no carro, indo para a escola. Participo da feira Mãos que Criam há cerca de 2 anos com minhas coquedamas artesanais. Coquedamas artesanais. Estarei presente na próxima edição da feira, nos dias 6 e 7 de junho, no Shopping Partage. Além das feiras, também realizo vendas online pelo perfil @coquedamas feito com amor. Coquedamas feito com amor. Valerão, não, lê antes, depois fica se atrapalhando, gaguejando no ar, né? Ô, Valerão! @coquedamas feito com amor, né? Ou pelo WhatsApp 53 991 45 77 16. Aproveito para lembrar que uma coquedama é uma linda opção de presente para o Dia dos Namorados, levando mais natureza e carinho para quem recebe. Gostaria de oferecer uma música de sua escolha para todas as meninas da feira Mãos que Criam, que com dedicação e empreendedorismo tornam cada edição especial. Um bom trabalho. Querida, brigadu. A Tati que me mandou essa mensagem, eu fiquei feliz de saber que o filho da Tati, né, o Lorenzo, é meu fã. Um abraço, Lorenzo. Se tiver ligado, fico feliz aí de saber que você está me ouvindo e que você gosta do meu trabalho, tá bom, querido? Também a Rejane do Barro Duro está ligadinha comigo. O que é isso que ela me mandou aqui? É um doce, Rejane. O que você me mandou? Um abraço para a Rejane lá no Barro Duro, no Balneário dos Prazeres, em Pelotas, ligada aqui na nossa programação. A Juliane Freitas, olá, boa tarde, sou a Juliana da Lagarta Bags. Estarei no Espaço Mãos que Criam, no Partage Shopping, nos dias 6 e 7, com bolsas, carteiras e cintos em couro legítimo. Estaremos aguardando por vocês no Insta, Lagarta Bags RG. Legal, tá aí a Juliane Freitas. Ju, obrigado pela mensagem. Estaremos juntos aí no Partage agora no dia 6 e 7, né? 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Que lindo, né? Show de bola. Um abraço aí para todas as meninas, para todos os expositores dessa grande feira aí, Mãos que Criam. Por aqui tem mais. Quem mais que está ligada comigo? Boa tarde, sou o Binas Cake. Vou participar da Feira do Partage com muitas tortas. Torta de pudim, Ferreiro Rocher, Kinder Bueno, nossa, venha provar. Demorou a convidar, eu vou com certeza experimentar. Pode esperar que eu vou passar por aí pelo Partage e vou experimentar sim. Olha só, cara, torta de pudim, torta de Ferreiro Rocher, ah, é bom demais, que legal. Também, olha aqui, ó, eu provoquei aqui, né, fiquei brincando com o Frank Perfeito, né, e disse que eu ia chamar ele para nós fazer uma festa junina, né? E ele disse, chama que eu vou. Aí ele me mandou aqui um texto maior, eu vou ler fora do ar aqui o texto, mas tá valendo, né? Olha que eu vou chamar mesmo, hein? Agora são 4 horas, ou melhor, 3 horas e 40... Agora engasgou o locutor, né? 3 horas e 39 minutos, finalmente saiu, 13h39. A gente vai juntos então até as 5 horas da tarde e a partir das 5 tem o Paulo Ricardo com o Top Tarde na Onda. Atrapalhou mesmo, né? O Paulo Ricardo veio com o De Volta Pra Casa, o Top Tarde Sul que eu tô fazendo. É mole? Também são alguns meses de rádio, né? Às vezes a gente se atrapalha, é, acontece, né? Desculpe o atrapalhamento do locutor que vos fala. Agora 20 minutos faltando para as 4. Que beleza, você tá ligado na cultura e a cultura tá conectada contigo. Vamos trazer aqui um rápido intervalo e a gente volta já já, dando sequência, trazendo mais música por aqui e, é claro, mais participações. Participações que são fundamentais da nossa programação e eu posso dizer, até parafraseando o menino Aquile, né? Para nossa alegria. Que maravilha, né? Para nossa alegria, a sua participação é bom demais.
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4: Previsão de tempo firme e temperaturas agradáveis na região sul neste feriado de Corpus Christi. No decorrer do dia, o sol predomina entre nuvens. Em Rio Grande, mínima de 14 e máxima de 23 graus. Em São José do Norte, máxima de 22 graus. E em Cristal, a temperatura máxima pode chegar nos 24 graus. Previsão do tempo com informações do Instituto Nacional de Meteorologia, IMET.
2: Previsão do tempo. 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

0: Pois é, pois é, pois é, pois é, pois é. Baixa a trilha aí, Valeirão. Bora pra continuar com a nossa programação. Tem gente ligada aqui curtindo a nossa programação, tem sim. E olha, quero agradecer aqui, né? Eu tinha cometido um cacófago. E aí, né? Eu cometi um cacófago e eu tentei. Você sabe o que é? Pois o Frank me mandou aqui toda a explicação, né? Tintim por tintim, nos mínimos detalhes. É quando de repente você une duas palavras que soam estranho, né? E às vezes muito estranho. Boa tarde, na escuta em Pelotas, Cássio Curs, bairro Fragata. Fala, Cássio. Quem mais tá ligada comigo? A Leila, Leila Botelho, tá ligadinha aqui na programação, curtindo o nosso Top Tarde. É isso, Leila?
1: Boa tarde, Ramirão, tudo bem? Estou aqui, imagina, dentro do mercadinho, tá? Comprando um pãozinho quentinho, com todo o carinho dessas meninas lindas e maravilhosas, tá?
0: Aí, que maravilha, tá dentro do Peato, tá comprando no Peato, a Leila. Você disse, Leila, você disse que você é ouvinte, que você queria ganhar um brinde? Tem que dizer, se... ah, não acredito que você não disse. Disse ou não disse? Manda uma mensagem aí me contando se você ganhou o brinde. Eu ganhei ontem, né? Ah, adorei o brinde que eu ganhei ontem. Eu ganhei, o Rafael ganhou, a Letícia ganhou também. A equipe que foi na Vila da Quinta ontem ganhou o brinde do Peato. É, o meu amigo Antônio do Peato mandou brinde pra mim aqui. E você que é ouvinte pode ganhar brinde também. Basta chegar no Peato e dizer: sou ouvinte da Cultura. Valeirão disse que tem brinde pros ouvintes da Cultura. É, só pros ouvintes da Cultura, viu? É, fazer o quê, né? Fazer o quê? Deixe-me ver aqui quem é que tá ligada comigo, a Catiane. Oi, Cati.
2: Boa tarde, meu amigo Vaneirão.
0: Boa tarde.
2: Uma ótima quarta-feira abençoada aí pra vocês. Tá muito bom o programa, parabéns. A gente fica tão viciado na rádio que vai no posto verificar a pressão e vem correndo pra casa pra poder escutar a rádio. Queria ir de carona aí na próxima música. Um abraço da amiga Catiane do bairro São Miguel.
0: Legal, obrigado, querida. E aí, como é que tá a pressão, tá legal? Ah, tem que cuidar, né? Pressão é algo que a gente tem que manter sob cuidado. Opa, opa, opa, Regiane já tá tomando chimarrão, não é 4 horas ainda, Regiane. Ô, Regiane, mas que coisa, menina. Você mesma me disse que era só depois das 4. Quem vai estar ligada comigo? Fernando! Opa! Boa tarde, Valeirão! Abraço daqui de Itajaí, sempre ligado na programação! Beleza! Fala, Fernando! Itajaí, Santa Catarina! Fernando tá ligado conosco aqui, um abraço pra você, Fernando! Também boa tarde, meu querido Anderson Estofaria Rio Grande! Queria mandar um grande abraço pra todos aí da rádio e para todos os ouvintes também! Toca pra nós aí 1,65 do Sorriso Maroto, por gentileza. E um grande abraço. Legal, Estofaria Rio Grande, conectada comigo. Anderson, um abraço pra você. Vamos que vamos, né? Tá chegando por aqui mais música? Sim, tá chegando mais música. O que que tá chegando? Tá chegando por aqui na programação da 105. Sucesso, né? É só o que toca no Top Tarde.

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0: Que beleza, é sucesso que toca pra você na onda. Post Malone tocando com Circles. Ainda antes teve também Grupo Chocolate, Turma do Pagode, Alô Virgínia e Johan Baker com Music Travel Love. Time After Time, essa música era linda, né? Naquela versão da minha época. Era Cyndi Lauper que cantava essa música e ficou também legal nessa nova versão que você ouviu por aí. Agora a gente vai trazer um rápido intervalo comercial e eu volto já já dando sequência ao nosso Top Tarde aqui na sua 105,9, aqui na Cultura. Quem tem cultura, tem tudo. Então te liga daí que já já eu tô de volta por aqui.
1: Hora certa.
0: Um minuto faltando para as quatro.
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0: Que beleza, o sucesso que não para e a onda que continua, a onda 105. Se 100% é bom, imagina 105. E não é só 105, é 105,9. Eu até gosto de brincar, né? De repente você... Como é que você me acha no dial? De repente eu fico imaginando alguém apontando lá pra cima, assim. Nós estamos lá no 105,9. Quase na ponta do seu dial. Então, vamos juntos, vamos até as 5 com o nosso Top Tarde. A partir das 5 tem o Paulo Ricardo e o De Volta Pra Casa. E por aqui a gente tem a participação do ouvinte, o ouvinte que não para de participar. Tem muita gente ligada, tem muita gente ligando e participando comigo. E é claro, agora nesse horário, é horário do quê? É horário da notícia, né? Tem notícia chegando na hora. Notícia das 16 horas. Faltam poucas semanas para a Copa do Mundo Masculina da FIFA 2026 e os estádios no Canadá, México e Estados Unidos já se preparam para receber 48 seleções em um total de 104 partidas. As seleções participantes também estão em ritmo acelerado, finalizando suas listas de 26 convocados para o torneio. Enquanto os torcedores debatem se Ancelotti acertou na escolha do elenco, as casas de apostas depositam grande confiança no Brasil. A equipe está entre as favoritas para levantar a taça no dia 19 de julho, no New York New Jersey Stadium. O Brasil é entre os grandes favoritos ao título mundial. E é claro, né? É o mínimo que se espera, né? Afinal de contas, é a pátria amada, salve salve do futebol. Idolatrado. Salve salve! Será que o Vini Júnior vai fazer valer? Bom, uma coisa é certa, né? A gente vai ter a informação precisa dos estádios com a Virgínia. Aí não vai faltar nada. Esse Brasil, esse Brasil. Pô, Valerão, tu tem alguma coisa contra a Virgínia? Nada, nada, claro que não. Como é que é, André? Tava tocando agora a música dela, né? Pois é, a música dela, olha o que eu falei. Tava tocando a música dela agora, pois então. Não tenho nada contra essa moça, né? Pra falar a verdade, nem a conheço. Imagina, né? Não menti, né? Não menti. Nem omiti nada. Pois por aqui a gente vai continuar e vai tocar mais som, mais sucesso pra você na lista do Paulo Ricardo.
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0: Essa até vem a calhar com a notícia, né? Em busca da minha sorte. Será que a minha sorte vai trazer o título pro...

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1: Que legal, você tá ligado na cultura, tá ligado no Top Tarde. Por aí você ouviu, essa aqui é legal demais, né? Você ouviu por aí. Vitinho Imperador com Eu Me Apaixonei. Teve Rema e Selena Gomez com Calm Down. E ainda também Tiaguinho com Billy SP em Busca da Minha Sorte. É, o dia da minha sorte eu sei que chegará. Será? Será? Vamos torcer que chegue, né? Vamos torcer que chegue. Por aqui você...

0: 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E como já falei, o Super Peato, que tá trazendo por aí mais música, que tá trazendo pra você aqui. Deixa eu só achar qual que tá trazendo aqui, né? Tá chegando pra você o Traia Véia.
1: Essa próxima música é um modão que nasceu na nossa cidade de Guarulhos, de uma das maiores bandas que esse país já viu.
0: Opa, não, essa aí já tocou.
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0: Que beleza pela última vez. Por aí, Grupo Menos é Mais com Natanzinho. Teve também Péricles e Marília Mendonça. Vai por mim. E ainda também Agroboy com Breno e Matheus. Mais o DJ Ari SL. Tocando aqui na nossa programação, tocando aqui no nosso Top Tarde para você até às 5 horas. Vou trazer aqui um rápido intervalo e a gente já continua com mais música e, é claro, com a sua participação.
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2: Previsão do tempo.
3: Previsão de tempo firme e temperaturas agradáveis na região sul neste feriado de Corpus Christi. No decorrer do dia, o sol predomina entre nuvens. Em Rio Grande, mínima de 14 e máxima de 23 graus. Em São José do Norte, máxima de 22 graus. E em Cristal, a temperatura máxima pode chegar nos 24 graus. Previsão do tempo com informações do Instituto Nacional de Meteorologia, IMET.
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0: É o FM que vai mais longe, muito, muito, muito mais longe. E é hora de trazer aqui a notícia das 4h30. Na notícia das 4h30, a gente destaca o seguinte. 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Que notícia, hein? Essa notícia, que maravilha! É uma informação quentíssima para você, Kentucky. É, agora são 4 horas e 38 minutos, 4h38, ou 22 minutos faltando agora para as 5 horas da tarde. E com esse tempinho faltando para 5, deixa eu ver quem é que tá ligado comigo. Tá ligado comigo aqui na onda, o Marco Adão. Alô, Marco Adão, o que que ele me mandou aqui? Me mandou um vídeo. Que vídeo é esse? Fala aí, Marco Adão, deixa eu ver o vídeo que ele me mandou, deixa eu ver. Tá demorando pra abrir o vídeo, né? Vamos ver o que que tem nesse vídeo. Depois eu vejo, né? Não tá abrindo aqui, Marco Adão. Também tem boa tarde, pessoal da Rádio Cultura. 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Gostaria de dedicar a próxima música a todos os ouvintes e para os colegas da feira, Mãos que Criam. Obrigado. Legal, Aninha. Valeu, querida. A Aninha, então, que é... 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Opa, para aí. 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Tá legal? Bora lá, tem mais música pintando por aqui, tá chegando por aí, eu te seguro. Será?
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0: pra você.
1: Dá até pra trocar, né? A rádio feita com você, a rádio feita por você, porque você faz a rádio comigo. É bom demais estar contigo. Agora eu quero confessar uma coisa pra você, né? Eu tava aqui conversando, né? Recebi aqui André Zenobini, jornalista colegão aqui, grande cara, né? Que inclusive já fez uso desses microfones aqui da Cultura, né? E tem aí um projeto muito legal de jornalismo na cidade do Rio Grande. É um cara que tem uma assessoria de imprensa muito forte, né? E dá assessoria para muitos órgãos e empresas aqui da nossa cidade. E eu estava conversando com o André, acabei esquecendo aqui, tem um monte de mensagem aqui, né? Do pessoal que está mandando WhatsApp e eu acabei perdendo aqui a noção, né? O Luciano da Várzea, em São José do Norte, está ligadão conosco aqui, né? Então, um abraço para ele. A Camila do Fragata em Pelotas também está ligada conosco. O Douglas do Areal em Pelotas está ligadinho. Não vou poder tocar música para vocês, né? Por quê? Porque não tem como, né? Mas, assim, ó, a Jéssica de Jaguarão quer ouvir aí uma música. Vou ficar devendo para você o Leão que você pediu. Tem ainda o Cristiano de Canguçu. É a Zona Sul ligada, né? A Zona Sul conectada. Tem aqui, então, o Cristiano de Canguçu. Tá ligadão conosco aqui. A Simone de Arroio Grande, mandando um abraço aí para suas amigas e, segundo elas, amigas dela, né? Todas ligadas aqui na nossa programação. Ainda tem também quem mais? O Everton de Cristal. Puxa, eu tô indo pra cá e tô indo pra lá. A rádio tá indo aí atirando em todas as direções. Todo mundo ligado, todo mundo sintonizado aqui na nossa programação. O Rodrigo da Profilurb tá ligado comigo aqui também. Ainda mais, deixe-me ver, aqui é o Jefferson do Cassino. Mandando um abraço aí pra os pais que estão ligados na programação. Tem ainda a Daniela Santa Rosa, aqui em Rio Grande, que está ligadinha comigo. Tem a Denise também, que está ligada conosco. Um abraço especial para a Denise, né? Obrigado pela sintonia da Denise, que está ligadinha aqui na programação da Cultura. Obrigado, um abraço, boa tarde para você. Também o Paulo da Junção, né? Está ligado comigo aqui, pediu Erro Gostoso. Erro Gostoso já toquei, né? Já toquei Erro Gostoso, queridão. Tem ainda também quem mais? Camila, do bairro Getúlio Vargas. Manda um abraço aí para a turma da faculdade e toca um samba do Ferrugem. O Eduardo do Cassino tá ligadinho comigo? Beleza, um abraço, Eduardo. Que show, né? É muita gente ligada. Vou tocar em seguidinho o teu Ferrugem por aí, tá, querido? 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E por aqui tem o quê? Tem sucesso! Ferrugem com som de faculdade.

0: Sou de faculdade. 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
1: 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Que beleza, Rádio Cultura Zona Sul e o som de faculdade. Meu coração tá que nem Havaianas, todo mundo usa. Capaz, meu, dá, para com isso. Nem todo mundo usa Havaianas, tá louco, meu? Por aqui eu vou ficando, gente. Olha, quero agradecer muito a sua sintonia, quero agradecer muito a sua participação, a sua mensagem. É muito legal. Me dá uma corda, me dá uma energia, me dá um pique saber que você tá me ouvindo, que você tá ligado comigo, que tá conectada comigo, porque é bom demais estar aqui comunicando, sabendo que você está aí me acompanhando do outro lado. E quero aqui convidar você a permanecer ligado, curtindo aí o Paulo Ricardo agora, né? Paulo Ricardo tá chegando, vai fazer com você aí o De Volta para Casa. Eu desejo a você um abençoado feriado amanhã, para quem vai ficar descansando, né? Para quem vai ficar curtindo. E até tem mais um detalhe, né? Tem gente que de repente está entrando no feriadão agora. Se você vai entrar num feriadão, por favor, gente, olha, dá uma olhadinha no carro, faz uma revisão, vê se o óleo tá legal, vê como é que tá o seu líquido aquele da arrefecimento do radiador. É coisinha enrolada, né? Vê se está calibrado o pneu, vê se a estepe está calibrada também e cuidado na estrada, vai devagarinho, né? Porque de repente tem gente aí que vai sair hoje e vai voltar só na segunda-feira. Pra você que pode, beijo pra você. Pra você que não pode, beijo pra você também. E eu convido você amanhã a estar comigo aqui, porque amanhã eu tô aqui de novo. É, dá até para te fazer que nem o Teletubbie, né? De novo, estaremos aqui sim com muita alegria e energia para passar com você. Tanto na manhã com o nosso jornalismo, como também na parte da tarde com o nosso programa, com o nosso Top Tarde. Legal, gente? Valeu, fico por aqui. O Paulo Ricardo tá chegando por aí e a gente se fecha amanhã. Tchau! 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
2: 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Hora certa.
1: Cultura 5 e 3.
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0: São 5 horas mais 5 minutos. É a hora da coincidência. E exatamente nesta hora que entra no ar mais uma vez aqui o nosso De Volta Pra Casa, seu programa de final de tarde aqui na programação da Cultura, integrando a Zona Sul e conectada contigo. A partir desse momento, estaremos juntos até às 8 horas da noite com música e informação, aquele programa de happy hour de final de tarde, como eu costumo dizer, aqui pela sua 105,9. E é claro, sua participação pra lá de especial aqui junto com a gente, além da sua audiência. Mais uma vez, De Volta Pra Casa, no ar. Daqui a pouco as primeiras informações ao longo do programa, como tradicionalmente acontece, e ao longo desta semana também, já teremos mais algumas novidades. As novidades vão chegando dia a dia, sempre para dar aquela aprimorada e cada dia mais o seu programa ficar mais qualificado. Boa tarde, Capriana Santos.
1: Boa tarde, Paulo. Prazer.
0: Eu acho que tá te ouvindo bem aí?
1: Tô me ouvindo.
0: Ah, tá, então tá bom que você tá te ouvindo, tá ótimo.
1: Tô me ouvindo, boa tarde, Ana.
0: Que legal, bom final de tarde pra ti também.
1: Igualmente pra ti, pros nossos ouvintes, De Volta Pra Casa.
0: Vamos juntos, até as 8 horas da noite. E a partir de hoje, Capriana, mais uma vez por aqui, a Capri, junto comigo. E a partir de hoje também nós teremos mais uma novidade, mais uma parceria que se integra junto conosco aqui na nossa programação. Não é verdade? A gente dá as boas-vindas também a partir de agora para a Rafaela Lessa, tá junto comigo aqui também. Eu vou ficar, né, com o estúdio florido hoje. O estúdio está florido, Capri Santos. Boa tarde, Rafaela. Tudo bem?
2: Boa tarde.
0: Tudo bem!
1: Seja bem-vinda. É. Ontem foi a minha estreia, hoje é a tua, né?
0: É verdade.
1: E juntos vamos fazer esse programa ficar mais animado.
0: É bem, bem singela, direta e objetiva.
1: Mas vamos aos poucos, né? Conquistando o nosso espaço.
0: Legal. Tudo certo contigo, Rafaela?
2: Tudo certo.
0: Vamos batendo aquele papo, né, a partir de agora com as informações do dia. Vai trazer novidades pra gente também, Rafa. Vamos interagir bastante aqui, não é verdade, a partir de hoje. Toda quarta-feira a Rafaela vai estar por aqui junto comigo. A Capri também, toda terça e quinta. Trazendo por aqui sempre as novidades e aquela descontração, né? Aquele bate-papo informal também no final de tarde. É um prazer a sua companhia. 991-647-867 é o nosso WhatsApp. E através das redes sociais também você pode participar, pode interagir, pedir a tua música. Inclusive, daqui a pouquinho já vou falar aí sobre uma questão importante, porque a semana que vem nós teremos mais uma vez aquela tradicional semana onde o amor está no ar. Eu vou até fazer uma voz mais romântica aqui. O amor está no ar. Semana que vem, próxima sexta-feira, é Dia dos Namorados. E na semana que vem, nós estaremos fazendo uma interatividade aqui com a nossa audiência, né?
1: É isso.
0: E a gente vai trazer mais detalhes, né, Capri? É mais ou menos por aí?
1: E queremos a participação de todos. Uhum. Quem quiser se declarar, se declare, né? É o momento. Vamos abrir espaço para que quem quiser conquistar, olha, mande a sua mensagem, né? E se declare.
0: E quem não quiser se declarar vai fazer o quê?
1: Oferece uma música?
0: Né? Uhum. Não paga um hot dog? Paga um X? Alguma coisa mais ou menos. Não, mas mais detalhes a gente vai falar aí na sequência, tá bem? Senão o pessoal vai ficar... Vamos entrar em detalhes, mas daqui a pouquinho tem que ficar junto com a gente. Tô certo ou não tô?
1: Aí certo, com certeza.
0: Então tá, então vamos tocar pra frente por aqui. Trazendo, o que a gente vai começar hoje? Vamos começar, deixa eu ver aqui. O que tem de música? MC Daniel com a Glória Groove, tá bom pra vocês?
1: Tá perfeito pra iniciar.
0: A Rafaela diz assim, oi, boa tarde, pá, sumiu. Né? Ela tá no estúdio, cadê a Rafaela? Ah, tá ali ela, ali no cantinho, ali. De música, bom final de tarde, 5:09, a temperatura neste momento, 18 graus, De Volta Pra Casa, no ar, Glória Groove.

0: Para começar aí muito bem, nosso final de tarde aí com a melhor trilha sonora no seu rádio, está aí a Taylor Swift com The Fate of Ophelia.
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0: Maravilha, vamos lá então dar os parabéns aos aniversariantes do dia, deste dia 3, desta quarta-feira, dia 3 de junho de 2026. Aniversariantes do dia, o Jovem Dex, está fazendo hoje 25 anos, é um rapper de som nacional. Também o Guilherme Mamute Congelado. Quem que bota o sobrenome de Congelado? É que ele é uma estrela do YouTube, né? Então provavelmente seja por isso, gurias. Mamute, Guilherme Mamute Congelado, fazendo hoje 25 aninhos. E também, é lógico, uma das estrelas do tênis internacional, que é o Rafael Nadal, está fazendo 40 anos hoje. Parabéns, parabéns aos aniversariantes do dia e parabéns para você também que está de aniversário hoje. Um dia muito especial, uma quarta-feira muito especial, muitas felicidades, sucesso e tudo de bom para você. Acho que é mais ou menos por aí. Tem gente que está de aniversário hoje, né? Quem é que está de aniversário mais hoje aqui?
4: A tia da Rafa.
0: A tia? Ó, oh, como é que é o nome dela?
5: Veneza.
0: Veneza.
4: Que chique, né?
0: Ó, nós falamos ontem, eu apresentei a Capriana, a gente disse, né, esse nome totalmente, não sei se tu já conhecia, Rafa, mas a Capriana é a primeira pessoa, a primeira Capriana que eu conheci na vida, e acredito que vai ser a única, né, não a última, mas a única, a última não. Mas Veneza, olha só que coisa linda, tia Veneza, é isso?
5: Isso mesmo, sai de parabéns hoje, desejo muitas felicidades, saúde.
0: E que legal, parabéns. Então, sabe quantos aninhos? Ou a gente, é melhor a gente não divulgar quantos aninhos, não?
5: Melhor não.
0: É melhor não aqui. Alguém de aniversário aí, da família, dos conhecimentos, Capri? Não?
4: Não, hoje não.
0: Hoje não?
4: Hoje não. Ontem eu tive uma tia que dia 1º estava de aniversário.
0: Ah, legal.
4: E mandar um abraço pra ela.
0: Alguma curiosidade?
4: E a todos os nossos ouvintes hoje, né? Que estão comemorando. E saúde, felicidade. E que nem diz o nosso parabéns gaúcho, que tu colhes todo dia alegria na lavoura da amizade.
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0: Muito bem! 5h22.
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0: aqui na programação do De Volta Pra Casa com Beth Dreams. As participações já começam a chegar por aqui pelo nosso WhatsApp, o 991-647-867. Participe você também, dê boas-vindas aqui para as nossas meninas do De Volta Pra Casa, a Capri Santos e também a Rafaela Lessa. Estão junto com a gente hoje aqui na programação, levando até você as informações do dia e também a boa música, aquele papo descontraído de final de tarde. Olha, a biblioteca da FURG, o campus São Lourenço do Sul, divulgou hoje o projeto Literatura Sem Fronteira, gurias. Projeto Literatura Sem Fronteiras é uma viagem pelos países da Copa, uma iniciativa que une literatura, cultura e esporte por meio de uma exposição temática inspirada nos países participantes da Copa do Mundo 2026. A atividade será realizada no local entre os dias 11 de junho e 19 de julho, proporcionando um percurso literário por diferentes culturas e nacionalidades por meio do acervo disponível. Por falar nisso, vou aproveitar para perguntar se vocês curtem futebol. Ontem eu acho que eu não perguntei no ar, né? Eu estava com dúvida aí. Eu não te perguntei, Capri, mas qual o time que tu torce? Vamos ver se equilibra aqui na equipe da rádio. Aqui tem um monte de colorado aqui na rádio.
1: Então se deram mal, porque eu sou gremista.
0: Ei, mais um ponto.
1: Mas isso que é o bom, né? Uhum. Não podemos, né?
0: Temos que manter o equilíbrio, né?
1: O equilíbrio,
0: com certeza. O equilíbrio natural das coisas.
1: Com certeza. Num Grenal a gente conversa certinho sobre esses assuntos.
0: É mesmo?
1: É, porque agora vai dar um tempinho, né? Agora a gente vai falar de Copa, vamos ficar focados na Copa esse mês.
0: É verdade.
1: Torcer para os nossos...
0: Até os times agora já começam a parar também, né? Nos campeonatos estaduais e de fora do país aí também, principalmente no foco da Copa do Mundo.
1: É isso aí. E mandar energias positivas, né?
0: Uhum.
1: Como tu achas que tem um favorito para a Copa?
0: De jogador ou de time?
1: De time.
0: Ah, time tem que ser o nosso, né? Sempre vou acreditar nisso aí. Pode ser que eu me decepcione como outras, mas eu acredito que não. Dessa vez vai que vai. Nós chegaremos lá.
1: Eu também, eu sou bem confiante.
0: Temos que energizar, né? Trazer essas energias positivas. Vou aproveitar para perguntar para a Rafa aqui, né? Qual o time que tu torce, Rafaela?
2: Eu sou gremista.
0: Ah, aí sim!
1: Sabe,
0: já,
1: né?
0: Vencemos os colorados aqui na rádio. Então,
1: já.
0: Beleza.
1: Mulheres gremistas, né? Fazem a diferença.
0: Tem um poder, né?
1: Com certeza, com certeza.
0: Mulheres gremistas é ótimo. Mas então, olha só. Ontem eu perguntei pra Capri qual é um dos jogadores, né, que ela acha que mais vai se projetar durante essa Copa do Mundo. E ela disse que era o Vini Júnior. E tu, Rafa, o que tu acha? Vai rolar a Copa do Mundo? Como será a percepção, né, para essa Copa do Mundo? Qual o teu jogador? Não me vem com o Neymar.
2: Mas era esse mesmo que eu ia lhe falar. Vixe,
0: não te falei, cara?
1: É o Vini, né? Eu disse pra ele, o Vini é encantador, não é?
0: Não, eu falei o Neymar, ela ia falar o Neymar também.
1: Tu ia falar o Neymar?
0: Ia.
2: Com certeza.
1: O menino Ney. O menino Ney já tem, né? Toda a glória dele. Né? Ele já tem tudo.
0: Mas eu vou dizer uma coisa sinceramente pra vocês. Existem controvérsias e pessoal até... Tem algumas pessoas que ficaram brabas comigo. Mas o seguinte, o que que acontece? Tenho a minha opinião, como vocês têm a de vocês também. Todo mundo que, principalmente quem está nos ouvindo, também tem as suas próprias opiniões. O que eu falei sobre o Neymar? Neymar muito hoje é mais do que tecnicamente, mais do que já teve no ápice, entendeu? Continua sendo um bom jogador e tudo mais. A gente tem toda aquela questão também do Kaikai, né? Que o pessoal costuma chamar ele ali do Neymar Kaikai. Né? Porque mais cai do que joga. Mas o que acontece? Hoje o Neymar é uma marca. E eu vejo, na minha opinião, que muitas vezes, o que foi que aconteceu? O Neymar foi convocado, a gente ficou naquela expectativa aos 45 do segundo tempo, né? E o Carlo Ancelotti chamou ele ali aos 45 do segundo tempo, porque não poderia, e acredito, existe aquela teoria da conspiração, houveram, né, várias teorias aí que o Neymar acabou sendo... chamado para a Copa, principalmente pela questão de toda a pressão, né, das grandes marcas.
1: Sim,
0: que são atreladas também, né, ao nome do Neymar.
1: Ao nome dele.
0: Então, na minha opinião, o que foi que aconteceu? Na minha opinião, que o Neymar hoje mais é uma marca, né, do que o resultado propriamente dito.
1: Não, que não joga. Mas é como tu falou, ele deixou a desejar muitas vezes. Acho também que o Rafinha se destacou muito bem, é um dos melhores da atualidade, vem se destacando.
0: Uhum.
1: Né, é o que... E acredito também que é outro que vai fazer a diferença, né?
0: Uhum.
1: Em campo.
0: Eu acredito também.
1: É.
0: Mas vamos ver, né? Mais do que qualquer um, aguardamos e temos a esperança aí de chegarmos nessa estreia do Brasil, que é no sábado, inclusive até no próprio no dia que nós estaremos lá na Fejunca, né?
1: Estaremos dia 13. Na
0: dia 13, no sábado.
1: 19 horas.
0: 19 horas, primeiro jogo da seleção brasileira. E nós estaremos lá na 35ª Fejunca, que acontece de 11 a 14 de junho. Alegria, tem encontro marcado na Praça Didio Doá, lá na Praia do Cassino. Todo mundo convidado, todo mundo convocado. E nós estaremos lá no dia, haverá o jogo, né, da seleção brasileira, e nós também estaremos com várias atividades, programação ao vivo, distribuição de brinde, cobertura completa da Fejunca direto lá do cassino, e é lógico, estaremos ali aguardando toda a nossa audiência também, pra gente poder ver o jogo junto.
1: Com certeza.
0: Já vou levar até um pacote de pipoca de casa. Não, lá tem, né? Não precisa.
1: Ah, é. E a erva mate é pela cultura.
0: É verdade. 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Vamos fazer aqui um intervalo e a gente volta rapidinho, trazendo mais informações e mais música por aqui. Inclusive, no próximo bloco também tem a participação da nossa audiência através das mensagens pelo 991-647867. Mande as suas boas-vindas para as meninas do De Volta Pra Casa.
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5: Previsão de tempo firme e temperaturas agradáveis na região sul neste feriado de Corpus Christi. No decorrer do dia, o sol predomina entre nuvens. Em Rio Grande, mínima de 14 e máxima de 23 graus. Em São José do Norte, máxima de 22 graus. E em Cristal, a temperatura máxima pode chegar nos 24 graus. Previsão do tempo com informações do Instituto Nacional de Meteorologia, IMET.
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0: Legal, agora são 5 horas mais 43 minutos. O tempo tá voando por aqui. Esse é o De Volta Pra Casa aqui na programação da Cultura até as 8 horas da noite com música e informação pra você. Nós estamos de volta. Hoje eu tenho aqui no estúdio junto comigo a Capriana Santos, a Capri Santos, e também a Rafaela Lessa, que me acompanham e junto comigo vão tocando o programa até as 8 horas trazendo informação. E eu quero perguntar pra vocês se vocês são mulheres que gostam de compras.
2: Com certeza. Sem dúvidas.
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0: 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Agora 11 minutos, faltando para 6 horas da tarde. 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Vamos de música, chegando agora Tiesto com The Business. Continue participando, já vou dar aquele alô para quem mandou mensagem e já está conosco aqui de volta para casa.

0: De volta pra casa aqui na programação da Cultura com Zaude Sagezan com Modern Love. A música lá dos anos 80 do camaleão do rock, o David Bowie. E agora nessa versão especial aqui que foi sucesso no ano passado, foi lançada e a gente também ainda continua em destaque aqui na nossa programação. Até às 8 horas da noite, música e informação pra você pela Cultura Zona Sul. O secretário municipal de infraestrutura de Rio Grande, Rodrigo Barreto, que reassumiu o cargo nesta terça-feira, dia 2, ontem, portanto, em sua participação na edição de hoje do programa Manhã Regional, apresentou as prioridades da pasta para os próximos meses. Segundo Barreto, o foco da secretaria continua sendo a prevenção de alagamentos e a melhoria da drenagem urbana. Ele disse: "Nós estamos focados desde o ano passado em fazer a fluidez das águas pluviais." Confira você que está nos ouvindo aí a entrevista completa em nosso site, complexoculturazonasul.com.br. Um momento importante, né? Depois que nós tivemos toda aquela questão ali da 2024 com as enchentes, muita gente prejudicada e tudo mais, eu acho que essa é uma movimentação importante, principalmente para poder entender, já que nós vivemos à beira das lagoas, do mar, não é verdade? E essas mudanças climáticas que estão previstas para este ano também, a gente tem que já ter aprendido a lição. E essas movimentações e também tudo que o secretário, essa secretaria, pretende fazer com a infraestrutura aqui em Rio Grande, estão em detalhes lá no nosso site, mais uma vez, complexoculturazonasul.com.br. Tem informação, Capri?
1: Temos. A 11ª edição do Rap Contra o Frio em Rio Grande será realizada no dia 7 de junho, onde vai reunir música e solidariedade. E mais uma mobilização no município. O evento principal, a organização vem promovendo o projeto Flow Pedagógico, com oficinas em escolas públicas para apresentar a cultura hip hop a estudantes da rede municipal e estadual. O acesso é pela Buarque de Macedo, no antigo estacionamento do centro de eventos.
0: Ah, vai ser ali?
1: Vai ser ali, dia 7 de junho, a partir das 10 da manhã.
0: No estacionamento tem uma área bastante ampla ali, né? E uma das funções principais, dos objetivos principais deste evento é principalmente ajudar as pessoas na arrecadação de alimentos, agasalhos também e calçados para o frio. Rap, 11ª edição, hein? Contra mais de uma década. 11ª edição aí do Rap Contra o Frio, dia 7 de junho, então, Caps.
1: Isso, leve seu agasalho, mais um alimento. E teremos todo dia uma programação. Tem MV Bill, quem curte, né? Um momento legal.
0: Vem Rio Grande, MV Bill.
1: Isso.
0: Que legal. Só no dia 7 de junho ou a partir do dia 7 de junho? Terão outras atividades também, né? Durante esse...
1: Dia 7, a partir das 10, aí inicia com uma corrida, né, contra o frio, aos nossos corredores da cidade, né, o momento. E aí depois abertura, temos pista de skate.
0: Olha, início, que legal.
1: E a partir da 1 da tarde é o início dos shows, com encerramento às 22 horas.
0: Legal. Obrigado aí pela informação. E por falar em corrida, a Rafa também tem alguma coisa pra gente, Rafaela?
2: Sim, temos também dia 21 de junho. A Maratoninha de Inverno, começando às 2h30 da tarde. Corridas de 20, 50, 250 e 500 metros, em frente à Prefeitura Municipal do Rio Grande. No mesmo dia, também teremos a Corrida de Inverno, começando às 3 horas da tarde. 5 quilômetros e 3 quilômetros, também no mesmo local, em frente à Prefeitura Municipal do Rio Grande.
0: Tá aí, então, os corredores profissionais e também os corredores amadores terão a oportunidade aí de mais uma vez. Isso aí também, essas informações da Rafaela também fazem parte do calendário da Associação de Corredores de Rua de Rio Grande, né? Um grande abraço lá pro Roger Lopes, que está sempre sintonizado também junto com a gente e é um dos caras que são um dos maiores motivadores, incentivadores para a questão da saúde, da corrida de rua e é um dos caras que é um dos protagonistas que organizam todas essas corridas de rua juntamente com a ACORG, que é a Associação dos Corredores de Rua de Rio Grande.
1: Isso mesmo, o Roger é o...
0: É uma figuraça.
1: Mas, abraço Roger, a Capri te manda um abraço. Eu era do escoteiro, né? E o Roger era dos... do escoteiro, né? Uhum. Então era lobinho. Bah, agora foi.
0: Tu assim. Era lobinho?
1: Era lobinho.
0: Capaz. E o Roger era o quê?
1: O Roger era o escoteiro, era o que. E ela chegava atrasada às vezes, ele me botava de castigo. Bah, Roger, agora desenterrei essa, né? Com 8 anos de idade.
0: Poxa.
1: Não deixava eu entrar, tinha que esperar um tempo.
0: Uhum. Ah, ele não deixava.
1: Não.
0: Era rígido?
1: Rígido, é.
0: Legal.
1: Agora joguei ele na água.
0: Eu não sabia, não sabia que o Roger tinha sido escoteiro, então.
1: Sim, Silva Paz.
0: Sempre alerta.
1: Sempre alerta.
0: Sempre alerta. Que legal.
1: É uma figuraça.
0: É uma figuraça.
1: Abraço.
0: Valeu, então. Vamos fazer aqui nosso intervalo. E depois do intervalo, eu quero falar para vocês, gurias, que nós tivemos um resultado super positivo. A Rafaela não sabe, mas eu vou esclarecer agora para ela. E quem não estava nos ouvindo ontem, também não acabou ficando sabendo, porque nós divulgamos aqui, através de uma mensagem que nós recebemos de um rapaz chamado Rafael Domingues. Ele havia solicitado aqui que a gente divulgasse o nome de uma pessoa. Ele é lá de Santa Vitória do Palmar, se não me falha a memória. E ele havia solicitado que a gente ajudasse a encontrar uma pessoa que há muito tempo, que é da família dele, que há muito tempo que ele não tinha nem ideia do paradeiro. E olha só que coisa legal, vou dizer para vocês. Ele encontrou e já fizeram contato e a gente vai saber mais detalhes agora na sequência, daqui a pouquinho.
1: Então,
0: mais
1: vai aqui ter no
0: programa.
1: Festa, né? Porque vai ter festa, porque era para o reencontro de 50 anos da mãe dele, né?
0: É verdade, exatamente.
1: Rafael,
0: lembra disso?
1: Esperamos o nosso convite, tá? Porque esse momento é de comemorar mesmo.
0: Precisamos registrar esse momento.
1: Com
0: né?
1: certeza.
0: Resultado positivo e um final feliz.
1: Se tiver aqui a Santa Vitória, nós vamos.
0: Sério?
1: Sério.
3: Hora certa.
0: Cultura 6:03.
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8: De volta pra casa aqui na programação da Cultura. Música e informação de final de tarde pra você. 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
8: 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Já já eu vou dar uma conversada em seguidinha aí com o Rafael. Não sei se ele já entrou aí no nosso link.
0: Já aqui.
8: É verdade. Deixa eu ver aqui se ele já tá ok. Então a gente já conversa com ele aqui agora, né? Olha só.
9: Que loucura.
8: Vamos ver aqui então. Alô, Rafael. Tá junto com a gente.
10: Olá.
8: Oi. Oi, Rafael. Te achamos. Tudo bem?
10: Tudo bem.
8: Tudo certo. Rafael, vou te pegar meio que no improviso por aqui, porque ontem a gente falou sobre uma questão e a gente queria saber detalhes sobre isso, né? Uma questão importante que a gente tava... Tu havia solicitado aqui a participação, né, na nossa programação, para falar, te ajudar, te auxiliar, te apoiar em relação ao encontro, né, com um dos teus familiares. Era isso, né? Foi o que aconteceu isso. Ontem, exatamente. Tu é de Santa Vitória? Santa Vitória do Palmar? Tá correta a informação?
10: Correta a informação.
8: Ah, perfeito. Então faz o seguinte, a gente noticiou, a gente falou ontem e a gente quer saber o resultado, né? Já que foi um final feliz, a gente não podia deixar passar, então a gente quer saber como é que foi essa situação, Rafael. Conseguiu encontrar essa pessoa que vocês precisavam?

0: nunca mais tinham se visto. Depois que meus avós faleceram, cada um pegou o seu rumo e assim foi um para cada lado e nisso perderam o contato, né?
1: Tu não
0: E nessa
1: conhecia
0: questão,
1: ele? Tu não conhecia
0: não,
1: ele?
0: não cheguei a conhecer até a gente tocar nesse assunto. E passando essa questão aí, passaram 44 anos.
1: Nossa senhora,
0: Imagina,
1: é bastante tempo, né?
0: 44 anos de idade. E aí tá, né, essa questão, né, como desacreditado, a esperança é a última que morre, né? Eu sempre tinha isso na cabeça, de um dia tentar reencontrar, né? Reencontrar não, encontrar, porque eu, pessoalmente, nem minhas irmãs, nem meu irmão, conhecemos ele pessoalmente, né? Mas ele reencontrar a minha mãe também reencontrar ele, né? E aí surgiu essa ideia, mas nunca tinha tirado do papel, na verdade, né? E aí ontem eu tava assim, sentado na loja lá no meu trabalho, e falei, eu vou atrás, vou atrás. E quando eu falo que eu vou atrás, é porque eu vou atrás, né?
1: Determinado,
0: Isso
1: hein? Determinado.
0: mesmo. Porque é uma coisa assim, ó, nada é impossível, digamos assim, né? Não custa a gente tentar. E aí tá, nessa questão eu cheguei em casa, foi a hora que eu liguei a rádio e apareceu a rádio de vocês, Rádio Cultura. Aí eu olhei a cidade, Rio Grande. Sim, vai ser nessa mesmo. Vai ser nessa que eu vou me jogar pra ver. A primeira que vim é a que vai, né? E aí foi de passar a mensagem pra ti. E aí tá, em
1: A
0: questão
1: gente
0: de alguns
1: divulgou
0: minutos.
1: aqui e tal, né? E deu
0: Isto,
1: resultado. Deu resultado.
0: vocês divulgaram para mim direitinho aí a questão, né? Em menos de 24 horas. Aí tá, e hoje pela manhã, por volta de 11h30 da manhã, me chamou um contato aí de Rio Grande, né? Com umas informações de endereço dele, essa função toda, né? E me mandou supostamente também um número de telefone. Só que aí, claro, no desespero, né? Ansioso para poder encontrar. Eu liguei como 5 vezes e não me atendeu. Chamei no WhatsApp também, não me atendeu. Tá, aí eu tava indo para casa, 12h10 da manhã, e me ligou um número diferente. E aí perguntou, Rafael Pereira que tá falando? Sim, sou eu mesmo. Ah, tu anda buscando o Jorge Vieira? Sim, ando buscando o Jorge Vieira, sim, irmão da Rita, filho da Marcina e do seu Santos.
1: Que legal.
0: E aí ele me disse, ah, pois então, só pra te avisar que essa pessoa sou eu. Tá, quando ele falou que essa pessoa era ele, assim, me correu lágrimas, né? Porque imagina, uma coisa que menos de 24 horas, para quem achava que era impossível, né? Conseguir encontrar uma familiar que tu nunca conheceu, né? Nunca conheceu. E aí conversa vai, conversa vem, consegui combinar com ele para ele vir aqui para Santa Vitória, agora o dia 13, para reencontrar a irmã dele, né? E nisso mesmo conhecer os sobrinhos dele.
1: Pô, que
0: E para
1: legal.
0: vocês verem que ele também ele tem essa ansiedade de conhecer a mãe, que ele queria falar com a mãe já. E aí eu falei, não, 44 anos se passou. Então mais 7 dias não vai fazer
1: Não é
0: diferença.
1: nada.
0: Só vai
1: Não, não é nada.
0: falar com a mãe agora pessoalmente na festa dela de 50 anos.
1: Ah, mas nós vamos
0: Né?
1: também, né, Rafael? A cultura
0: Estão
1: vai junto.
0: convidados.
1: Não, com
0: Estão
1: certeza. Porque foi
0: convidados.
1: muito rápido, né? Só a cultura para
0: Foi
1: te ajudar nessa
0: muito,
1: busca. Com
0: muito rápido,
1: certeza.
0: muito rápido. Eu tô assim, ó, eu tô imensamente agradecido por vocês,
1: Que
0: por
1: legal.
0: toda a ajuda, assim, ó. E com certeza, se quiserem aparecer, eu passo a localização, eu passo o endereço. Vocês
1: Obrigada.
0: serão com certeza muito, muito bem-vindos de forma de gratidão
1: Deus é
0: por
1: bom, né?
0: terem
1: Olha o
0: aceito a Deus e
1: quanto.
0: bom tempo todo.
1: Tempo
0: Tempo
1: todo,
0: todo.
1: isso
0: E
1: mesmo.
0: sabe que essa noite eu sonhei, né? Eu sonhei e pedi muito para Deus. Pedi muito para Deus para que eu pudesse reviver esse reencontro deles dois, sabe? Porque minha mãe, ela tem, é que nem eu falo, ela fez uma estância, né? Porque ela tem 6 filhos, né? E eu sou muito, muito, muito amigo dela. Então, assim, ó, não tem presente melhor e maior
1: Que
0: nos
1: lindo que tu
0: 50 anos
1: fez, é.
0: dela
1: Não tem.
0: do que dar esse reencontro para ela, né? Então, eu tô assim, ó,
1: Que
0: imensamente
1: legal.
0: agradecido. Eu passei a tarde mega, super, hiper feliz. Inclusive, agora tô chegando em casa, tô até dentro do carro ainda. Chegando em casa agora, eu vou entrar em contato com meu tio novamente, vou falar com ele novamente, para poder deixar os detalhes finais, porque ele tá muito ansioso para poder reencontrar a mãe.
1: Com certeza.
0: Então, eu tenho medo que nesse tempo ele se avance na minha frente e chegue primeiro do que eu, entendeu? É,
1: Que
0: porque
1: legal.
0: a gente
1: E
0: nunca
1: vai ser
0: sabe,
1: lindo
0: né?
1: esse reencontro, com
0: É.
1: certeza, porque
0: Vai,
1: é uma
0: vai,
1: história
0: sim.
1: muito bonita e a tua atitude, o carinho e o amor que tu teve
0: Aí
1: pela
0: tu
1: busca.
0: imagina,
1: Que
0: ele me
1: legal.
0: comentou que ele veio aqui atrás da mãe em 1994
1: Olha, quanto
0: e não
1: tempo.
0: encontrou, sabe? E aí

0: nisso aí ele falou que desistiu, que não.
1: Que legal.
0: Que não buscou mais e tá. Mas também ele tá ansioso, ele tá feliz também.
1: Imagina que momento, né, dessa família.
2: Que lindo, né, vai ser.
1: É verdade. Rafael, olha só, a gente agradece e ficamos muito satisfeitos e felizes porque nós fomos muito importantes nesse momento, tão importante na vida das pessoas e principalmente na tua vida e na vida da tua família. Então é isso, né? A cultura, o nosso trabalho realmente é esse. E a gente fica muito satisfeito por ter, de alguma forma, contribuído e as coisas foram muito rápidas. Anunciamos ontem aqui no programa e o resultado hoje já apareceu.
2: Que legal.
1: Então, né? Estou muito feliz, Capri.
2: Que felicidade
1: mesmo,
2: né? Estou muito
1: feliz, o Rafa.
2: É. Parabéns já para tua mãe, né, adiantado, e tenho certeza que ela vai ser um momento
0: muito
2: assim,
0: obrigado.
2: Ó, muito marcante na vida
1: Eu queria
2: vocês.
1: Te convidar para uma coisa, Rafael. Assim, ó, se vocês Sim. tiverem oportunidade, tu mora em Santa Vitória mesmo.
0: Isso, Santa Vitória mesmo.
1: Tá.
0: Não, desculpa, te minto. Eu moro no Chuí atualmente.
1: Ah, tá.
0: Minha
1: Sim,
0: mãe
1: pertinho, né?
0: Vitória,
1: pertinho,
0: mas eu vivo direto ali porque é 20 quilômetros.
2: Assim
0: então,
2: é.
1: Tá certo.
0: É 20 minutinhos, estou ali.
1: Se existir uma possibilidade, nós nos colocamos à disposição para receber vocês aqui na rádio também, a gente registrar nas nossas redes sociais e a gente ter a oportunidade de ser, né, amigos e parceiros nesse momento tão feliz da vida de vocês.
0: Com certeza.
1: Tá? Se a gente conseguir organizar, continuamos com o nosso contato aqui, a gente fica muito feliz e gostaríamos, né, como a gente está fazendo agora, colocando no ar aqui essa história que acabou num final para lá de feliz para vocês.
2: Muito feliz. Que Deus abençoe vocês.
0: Vocês fazem parte dessa história, vocês fazem parte da história. Mais uma vez, muito obrigado por ser essa porta-chave na nossa vida, né? Porque é uma coisa que momentânea, assim, do nada. Então, mais uma vez, não tem palavras para agradecer. De todo o coração, muito obrigado a vocês, ao pessoal de Rio Grande,
1: Merece.
0: Da Quinta. Muito, muito, muito obrigado de coração mesmo. Mega agradecido.
1: Ok. E continue ouvindo a rádio, continue em contato sempre. Com a gente e trazendo sempre as informações. E depois nos traga também, né, detalhes de como foi esse encontro aí. E a possibilidade
0: Pode
1: também da gente poder combinar,
0: vídeo,
1: tá, Rafael?
0: Foto,
1: combinar de vocês aparecerem por aqui na rádio também para a gente poder registrar esse momento.
0: Pode deixar, iremos sim. Com
1: tá bem. Grande abraço, tudo de bom para vocês. Um ótimo feriado, tá bem? Rafael.
0: Obrigado, tchauzinho.
1: Valeu, tchau. Até mais. Que legal, que felicidade, santa felicidade, não é verdade? Que legal, né? Final feliz, é o resultado, né? Olha a potência e a responsabilidade que nós temos, né? Anunciamos ontem e já deu um resultado, conseguimos. Então já vamos, a partir desse momento, com esta experiência positiva, se por acaso as pessoas precisarem, contem com a gente. Chama aqui, chama no De Volta Pra Casa, chama no nosso WhatsApp, né? Vamos conhecer a sua história.
2: E é verdade, né?
1: Olha Esse só. É muito legal. Vamos conhecer essa história. O que nós podemos ajudar?
2: É verdade.
1: Conte um pouquinho da sua história. Mesmo uma situação como a do Rafael, por exemplo, né? Buscou aí essa possibilidade e a gente conseguiu ajudar. E tá aí o resultado positivo, uma família feliz. E nós estamos felizes também. Quem sabe? Vamos promover isso aqui, né? Vamos promover aqui no programa, também na programação da cultura, esses finais felizes. Rafaela, quer um lenço? Não? É rádio, viu? Tu pode falar. Tá? As pessoas entendem quando a gente fala, tá? Ficou emocionada, Rafaela. Obrigado aí. Obrigado a toda a família do Rafael Domingues. É isso aí, gente. Vamos de música? E daqui a pouco a gente traz mais informações por aqui. Agora tá chegando o grupo...

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1: Bora lá então para a dica de filme aqui na nossa programação. São 6 horas e 27 minutos. Para você que curte cinema e bons filmes, Mestres do Universo é o destaque de hoje. Mestres do Universo, conhecido popularmente como o novo filme do He-Man, chega aos cinemas nessa semana com uma nova encarnação do herói musculoso que um dia foi vivido pelo Dolph Lundgren, interpretado agora pelo Nicolas Galitzine. Adam agora é um profissional de RH, preso na Terra, que luta para retornar para a Eternia. Para o ator, que sempre foi apaixonado por grandes sagas de fantasia e ficção científica, se tornar um dos personagens mais amados da cultura pop foi um verdadeiro presente. Tá aí a dica então de hoje aqui do Cine Pipoca com o Nicolas, o He-Man, verdadeiro fã de fantasia, que também se agradou muito de fazer o papel. Eu vi ali o trailer do filme, bastante interessante, bem legal. Pegar um cineminha?
2: Sabe, Paulo, que tem duas atrizes brasileiras no filme.
1: No filme, duas atrizes brasileiras, bem lembrado. Inclusive
2: amanhã.
1: Aqui no meu release que fala sobre o filme, não tem o elenco, né? Que era interessante e importantíssimo, inclusive, a gente destacar. Mas não vai faltar a oportunidade da gente poder falar, né? E destacar essas atrizes brasileiras. Gosta de cinema? Gosta de cinema?
2: Eu gosto de cinema.
1: Gostam, meninos?
2: É bom, né?
1: Pra, o He-Man é bom pra gurizada, né? Vão amar, vão adorar. Teve ali o Mario, né? Qual outro filme? Deixa eu ver aqui se eu consigo me achar aqui. Outro filme também que eu falei aqui. A Revolução dos Bichos é um filme bem legal. A pequena ia adorar, né? A tua é muito pequena ainda, né, Cap?
2: A minha é. Não vai parar.
1: Não vai parar no cinema, né? Mas beleza. Ó, tem o Michael, tem o Diabo Veste Prada também em cartaz. O Mandaloriano com o Grogu. Também tem muito filme legal. Se vocês gostam de cinema, tá aí a dica do He-Man, que já está em cartaz.
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4: Previsão de tempo firme e temperaturas agradáveis na região sul neste feriado de Corpus Christi. No decorrer do dia, o sol predomina entre nuvens. Em Rio Grande, mínima de 14 e máxima de 23 graus. Em São José do Norte, máxima de 22 graus. E em Cristal, a temperatura máxima pode chegar nos 24 graus. Previsão do tempo com informações do Instituto Nacional de Meteorologia, IMET.
2: Previsão do tempo.
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0: as músicas mais curtidas, mais pedidas durante esta quarta-feira, dia 3 de junho, aqui na Programação da Cultura, integrando a Zona Sul. Esse é o Top 3, que foi pra conta na edição de hoje. E tem mais informações. 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
1: Tu sabe que não, Paulo, eu vou ter que comprar uma pra mim, porque assim, ó...
0: Não tens.
1: Não tenho, eu não. Tinha, mas agora eu fui... Quero torcer, mas não, tem que estar com o manto.
0: É que agora eu tô mais fortinho, né? Mas eu tinha uma que não me serve mais, aí virou baby look, aí fica feio, né?
1: Mas eu entro no clima, sabe? Eu enfeito a casa, né? É. Eu faço petisco.
0: É?
1: É, não, eu entro no clima, a casa...
0: É... Eu já vi que tu é bem engajada nessas coisas, assim.
1: É, o motivo...
0: A gente tava conversando sobre aquela questão, vou até falar pra nossa audiência aqui, sobre aquela questão da semana que vem, que vai ser a Semana dos Namorados, aqui no De Volta Pra Casa, e a gente já vai explicar como vai funcionar. Mas ali a Capriana já deu um... Olha, é bom, eu faço, né? A reunião ali com os amigos, é legal essas atitudes assim.
1: Não, a gente tem que reunir, né? Comemorar a vida, né? Principalmente. É,
0: celebrar a vida.
1: É, celebrar a vida, isso mesmo. Mas gosto da Copa. Torço pelo nosso Brasil, uhum. Né? Temos que, né?
0: E vai fazer também uma reuniãozinha lá com a família pra poder agitar.
1: Isso aí.
0: Na Copa do Mundo. E tu também é engajada nessas coisas assim, Rafa? Mas, tu curte essas coisas assim também? Copa do Mundo. Ah, não sei. Ah, aniversário lá, vamos fazer uma festinha em casa. Tem gente que não gosta de comemorar, né? Não gosta. Mas tem gente, eu lembro, né, da minha avó e também minha saudosa mamãe, que também gostava muito disso, né? De reunir a família, fazer aquela bagunça toda. Já vem aquele tio que grita.
1: É, né? É verdade. Tem sempre. Tem que ter.
0: É legal.
1: Né? Eu tô organizando.
0: Final de ano, né? As festas de final de ano.
1: Tô organizando os amigos, familiares, nós vamos fazer um encontrinho pra ver o jogo.
0: Vamos.
1: Ah, é.
0: Que legal.
1: Vai, o pessoal é bem enganjado. Uhum. Vamos se reunir.
0: São parceirões aí.
1: São. Vai virar quase uma festa.
0: Sim, mas tendo cerveja, petisco ou churrasco, tá valendo, né?
1: Não. Ah, é um bem brasileirinho, churipãozinho, vinagrete.
0: Óbvio. É.
1: E a famosa geladinha, né?
0: A geladinha. É,
1: com certeza.
0: Tá certo.
1: Tem que ter.
0: E tu já tem alguma programação, Rafael? Para a Copa do Mundo? Vai fazer a mesma coisa ou não? Vai ficar de cantinho?
2: Provavelmente quietinho. Estarei trabalhando.
0: É verdade, eu tinha me esquecido que ela dorme no trabalho também, né? Além aqui, é claro, da parceria e da participação aqui do programa, a Rafaela também tem uma atividade principal. Olha só, gente, tenho aqui mensagens da nossa audiência. Vou mandar um grande abraço lá pro pessoal das farmácias associadas, que acabei de falar, né, sobre essa promoção. Também pro João, que tá dando boas-vindas às meninas, nosso ouvinte aqui, desejando também uma boa noite. A Simone Severo também mandou um boa noite, abraços para as meninas, tá certo? Ela queria ouvir um Raça Negra na sequência aí. Vou tocar para ti, Simone Severo. Mandou um grande beijo para vocês, gurias, tá? E que sejam bem-vindas.
2: Muito obrigada.
0: Também tem aqui a mensagem da Catiane. Catiane, uma ótima quarta-feira abençoada para vocês e principalmente para as moças, a Capri e a Rafaela. Eu sou gremista doente. Eu não gosto de usar esse termo, né? Sou gremista doente. E os colorados é que gostam de acabar, né, nos trolando por usar esse termo aí. Sou gremista doente. É, todo gremista é doente. Não é nada a ver, mas é que isso aí antigamente tinha um outro significado, né?
2: Ela é apaixonada pelo time dela.
0: Perfeito, Rafaela.
1: Boa
0: sou
1: tradução.
0: Gremista. Boa tradução,
1: boa
0: Rafaela.
1: Tradução.
0: Foi rápida. Um abraço da amiga Catiane, do bairro São Miguel. Lá do bairro São Miguel. Também tenho aqui mais uma mensagem do Frank Perfetto. Boa tarde, Capri, Rafaela, tudo de bom? Bem-vindas à nossa querida rádio, à nossa rádio do coração. Capri, com essa voz, já me conquistou. Aê, Frank! Beleza, é bom a gente...
1: Abraço, Frank!
0: É bom a gente cativar a nossa audiência, né? Olha, vocês estão saindo bem melhor, hein? Parabéns a todos da rádio por esse reencontro. Tenho familiares em Santa Vitória que não conheço. Parabéns pela atitude da rádio. O Frank está falando aí sobre esse reencontro que nós ajudamos e protagonizamos também, né? Ajudamos essa família a se reencontrar aí, o Rafael, que estava conversando com a gente um pouquinho mais cedo. Obrigado aí pela participação. E você que está nos ouvindo pode participar também pelo 991-647867. Mande aí a sua mensagem. De texto ou de áudio também, pode ser, né? Pelo nosso WhatsApp, participe, peça música, dê as boas-vindas para as gurias aqui na nossa programação, pode pedir música, enfim.
1: E eu quero mandar um abraço pro meu amigo, Alex Pedroso, que diz que nos escuta.
0: Alex Pedroso.
1: Na ida e na volta do trabalho.
0: É.
1: Me mandou agora. Alex, obrigada pela nossa parceria. Ah, é gente fina.
0: É gente bueníssima.
1: É, bueníssima.
0: Grande Alex. Um grande abraço para ti, obrigado pela audiência aí. Tá marcada a presença aqui no programa também. 2 minutinhos, faltando para 7 horas. Se as meninas não tiverem mais nada para falar agora no momento, vou ao intervalo e na volta nós vamos falar sobre futebol, porque na volta tá chegando mais um de volta para casa aqui na programação. Mas antes eu deixo aqui a saideira com esse som aqui, que também é trilha sonora da internet, das redes sociais e ajuda, e muitas pessoas usam essa trilha aqui para fazer as suas famosas dancinhas.

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2: Futura 72. 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

0: agora são 7:06, é o De Volta Pra Casa aqui na Cultura, até as 8 horas da noite com música e informação pra você. Agora é hora do Bola na Trave, trazendo as informações do futebol. Então, toca o apito aí, seu juiz. Faltam poucas semanas para a Copa do Mundo Masculina da FIFA 2026 e os estádios do Canadá, México e Estados Unidos já se preparam para receber 48 seleções em um total de 104 partidas. As seleções participantes também estão em ritmo acelerado, finalizando aí suas listas de 26 convocados para o torneio. Entre outros destaques da seleção, as casas de apostas depositam grande confiança, principalmente no Brasil, né? E tem gente já apostando, fazendo inclusive bolão. A equipe está entre as favoritas, a seleção brasileira está entre as favoritas para levantar a taça no dia 19 de junho no New York Jersey Stadium. E o Brasil, entre os grandes favoritos, está entre os grandes favoritos ao título mundial. Esse favoritismo, depois daquele jogo ali do Panamá, né, que era uma brincadeira, né, era só simplesmente um amistoso, mas não agradou, eu acho, né?
1: Hã? Eram os postes, né, não tinha como, era impossível.
0: Era impossível, cara.
1: Gol em cima de gol, né?
0: É verdade. Coisa...
1: Dá até uma, assim, um calor no coração, porque aí tu fica com mais esperança, mas o time não jogou, né? O Panamá não jogou, tava travado.
0: Né? Mas aí, quando, ó, depois do quarto gol ali, eu disse, ah, acabou o jogo, vou desligar a televisão. Não desliguei.
1: Eu também não,
0: mas disse, poxa, é um amistoso, mas é aquilo que a gente fica pensando assim, poxa, e aí, lá na Copa do Mundo que a gente realmente precisa, não num amistoso, mas a gente não precisa de 7-0, 7-1, 7-2. A gente precisa de vitórias, né?
1: Isso
0: tem que acontecer lá. Eu disse, pô, no amistoso, 7-2, 7-3, sei lá, não lembro qual foi o placar do 7-2, né, no Panamá.
1: Não precisa fazer essa sequência de gols. Só ganhando a partida tá ótimo. É. Já avançamos para a próxima fase.
0: Já tá bom, assim.
1: É, né? E o treinador tá bem, né? Tá preparando, tá mexendo, tá treinando. Né? Hoje à tarde ele fez aí um novo esquema do time, testou. Né?
0: Eu acho que segundo dia de treinos, né?
1: Botou...
0: Já chegaram, quando desembarcaram em Nova Jersey, eles já, naquele mesmo dia, já às 4 horas da tarde, teve treino da seleção.
1: Trocou, né? O pessoal pra testar. Tem que testar os guris, né?
0: É verdade. Botou os guris. E eu tenho novidades dos guris também. Mas antes, gurias, o Hulk e a Camila Ângelo celebraram ontem o batizado da filha caçula, a Aisha. O evento reuniu familiares e amigos próximos e contou com uma decoração composta, vejam só o que, que é, né? Composta por 2.000 vasos de flores do campo, 500 mini buquês de hortênsias, coral ao vivo, esquema reforçado de segurança e um almoço no Jardim Botânico no Rio de Janeiro.
1: Aí eu te pergunto.
0: Que beleza. Aí eu te pergunto.
1: Tem que... ganha pra isso, tem que jogar bola, né? Eles ganham pra ostentar desse jeito. Tem que fazer bonito.
0: 500 buquês, minha querida. 500 buquês, tá aí. Parabéns, então, pra filha Aisha, filha do Hulk, né? O técnico, voltando aqui pro Rio Grande do Sul, o técnico Cauê Belmonte orientou na manhã de ontem a primeira atividade da equipe sub-20 do Grêmio, sob o comando. No campo 2, no Centro de Formação e Treinamento Presidente Hélio Dourado, em Eldorado do Sul, o tricolor abriu a semana de trabalhos com foco nos próximos desafios pelo gauchão e também pelo Campeonato Brasileiro da categoria. E falando agora, não podia faltar, né? Também temos informações do Internacional, pois dois atletas, vejam só, dois atletas do Inter foram convocados para a disputa da Copa do Mundo 2026. Entre os meses de junho e julho, o Félix Torres e também o Sérgio Roquete, ou Rochette, como queira, representarão as perspectivas com as respectivas cores de Equador e Uruguai, o Colorado, no maior evento de futebol mundial. O goleiro figura no grupo H, entre o zagueiro lutará pela classificação também na chave E. Tá aí, então, dois convocados do Internacional, os caras estão lá, já vão encarar aí o Félix Torres e o Sérgio do Inter, são convocados para a Copa do Mundo. Tá aí. Vamos em frente, trazendo mais músicas e mais informações por aqui. São 7 horas e 11 minutos, só dá o apito aí pra gente encerrar. Bora de informação? Tem mais informações aqui também na programação do nosso De Volta Pra Casa. As Universidades Federais de Pelotas, a UFPEL, e de Rio Grande, a FURG, figuram entre as 2.000 melhores instituições de ensino superior do mundo no ranking 2026 do Center for World University Rankings. A UFPEL alcançou a média de 70,5 pontos, já a FURG obteve aí 67,6 pontos. O levantamento avaliou mais de 21 mil universidades em todo o planeta e selecionou as mais bem colocadas com base em indicadores de qualidade acadêmica, pesquisa científica e também empregabilidade. Meninas, tem alguma informação? O silêncio neste momento.

0: Vini Drummond, passando por aqui também, marcando presença no De Volta Pra Casa na trilha sonora de final de tarde aí pra você. A gente tava falando por aqui, eu achei até engraçado que a Capri gostou, né? A gente tava... E não podemos deixar, porque também esse tipo de assunto acho que é bastante pertinente, quem tá nos ouvindo vai entender. O que que eu disse? Com o andar da carruagem, não, porque a abóbora não anda em carruagem, né? Ao andar da carroça, as abóboras vão se acomodando. E a gente estava falando sobre essas frases mote, né? Outra, na guerra, urubu é frango, né? Que eu recebi de um ouvinte aqui. Então, né, antes de falar dos ouvintes, é importante também a gente falar nessas frases que são bastante interessantes. Inclusive, queria sugerir para vocês participarem aqui da programação.
1: É, do programa. Mandar bordões, né?
0: Essas frases motivacionais, você já pensou? Que coisa linda isso.
2: Aí eu vou te dizer uma então agora.
0: Diga.
2: Vais chorar ou vais vender lenços?
0: Boa. Deixa eu pensar.
2: Deixamos, acho que vários agora refletindo.
0: Só, fora a parte lúdica, né? A vida é uma escolha.
2: Com
0: certeza. A vida é feita de escolhas. E aí, a gente pergunta:
2: vais chorar ou vais vender lenços? Aí cada um decide o seu caminho, né?
1: Do jeito que eu sou chorona.
0: Você decide, Moreira.
2: Senta. Uns vão sentar e chorar, outros vão pra batalha.
0: Vão pra batalha.
2: Vão vender a fábrica toda de lenços.
0: Vão se revolucionar.
2: Com certeza.
0: Olha aqui, ó. Mais um que chegou aqui. Mais uma frase de efeito. Na guerra, qualquer buraco é trincheira. Tá certo, né? O Frank mandou pra gente. Tá certo,
1: boa,
0: né?
1: Boa.
2: Mas é verdade.
0: Né? Na guerra... Isso é uma metáfora, né? Então a gente pode imaginar em qualquer momento da nossa vida. Na guerra, qualquer buraco é trincheira, mas não te joga, vai à luta.
2: Com certeza.
0: Nem sempre pode se esconder.
1: Não pode desistir.
0: Que papo é esse que eu sou chorona?
1: Eu sou.
0: É? É sensível, a Rafaela.
2: Sentimental.
1: Não há lenços pra mim.
0: Vamos fazer uma permuta, né? Fazer uma permuta aqui no programa pra te conseguir um... Em terra de tatu, quem cutucar, puxa o rabo. Essa eu não entendi, alguém pode me explicar?
1: Também fiquei sem entender.
2: Frank, a gente vai ter que...
0: Vamos ter que decifrar aqui, Frank. Ou explica pra gente que o nosso cérebro não chegou a esse entendimento por enquanto. Se você tem alguma frase de efeito assim, seja motivacional ou não, ou que faça pelo menos as pessoas pensarem, a gente tá aguardando. Pode mandar aí, 991-647867. O que tem agora? 7h22. Tem música? Tem Jota Quest.

0: Gabriela Lima aqui no De Volta Pra Casa, na programação da Cultura Zona Sul. Essa aí, bem light, final de tarde mesmo, né? Som de final de tarde aqui na nossa programação. Agora são 7 horas e 32 minutos. Tudo certo por aí? Que estavam em altas negociações, em altas produções aí nos bastidores aqui do estúdio. O que que vai rolar aí?
1: Vamos finalizar, né, depois.
0: É.
1: Aquela frase de ontem também, como é que da ponte, as águas...
0: Vão rolar?
1: Não, como é que foi? Que eu disse, vamos finalizar, não sei, mas até a meia-noite ainda...
0: Tem muita água para passar por baixo da ponte.
1: Tem muita água para passar por baixo da ponte.
0: Mais uma frase de efeito aí, né? E o Frank ali, ó, um dos nossos ouvintes que mandou a mensagem, diz que errou o ditado. Então nem vamos comentar. Tá bom, Frank, valeu.
2: Sem comentários.
0: Sem comentários. Edenir e a Sônia, casal maravilha. Uma boa noite pra vocês, jovens. Aqui o casal Edenir e Sônia, ligadaço, na melhor. Um abraço a todos, beijo pra vocês também, uma ótima noite de quarta-feira. E olha, Edenir, hoje é quarta-feira, Dia Internacional do Sofá, né? Isso foi institucionalizado já há muito tempo, o pessoal às vezes se esquece, né? Mas hoje é dia de namoro, hoje é dia de namorar, é quarta-feira, dia de futebol, dia de namorar. Quem sabe hoje seja uma boa noite para poder pegar aí a pessoa amada, né?
1: Véspera de feriado.
0: Ele vai comer um X ali na Buarque.
1: Um X na Buarque.
0: Pode ser, né?
1: Porque não, é uma pedida,
0: não é,
1: né?
0: Não é uma pedida, né?
1: Com
0: às
1: certeza.
0: Vezes o cara não tem grana, não vão jantar, vai uma parrija, né? Não.
1: O que importa é o momento.
0: É o momento.
1: É o
0: que
1: momento.
0: Importa é a pessoa.
1: É a pessoa.
0: Com
1: é
0: mentira.
1: Criar momentos. Criar memórias afetivas, né?
0: Memórias afetivas.
1: É isso aí.
0: Perfect. Beijão lá pra Maria da Graça. Maria da Graça e a Maria da Glória. Me atrapalhei porque são duas Marias aqui que recebemos mensagem. Então, um grande beijão. Obrigado aí pelo boa noite. A Daniele Ferreira também. Daniele, se atrapalhou, Daniele. Quero concorrer e ganhar a camiseta, mas não é aqui através da rádio. A promoção que a gente falou da camiseta é lá da Farmácias Associadas, ali da Presidente Vargas. Tá? Então, dá uma passadinha lá na farmácia, participa da promoção lá com o pessoal. Tenho certeza que vai ser muito bem atendida, tá bom, minha queridona? Grande abraço aí pra Daniele Ferreira. Ferreira, então. Obrigado pela participação por aqui. Boa noite, de volta pra casa, na melhor rádio, Vigilante Perazzo tá sintonizado aqui com a gente. O cara deve estar entrando ali no plantão. Obrigado, Perazzo. Legal. Mais uma aqui, ó. Abraço lá pra Eliane, que chegou e disse boa noite. Hoje tem plantão. Eliane tá junto com a gente aqui também, disse que vai trabalhar na night. A night de quarta-feira? Poxa vida, hein? Bom, nem vou ler o resto das mensagens aqui, né?
1: Não deixa posso. Quieto.
0: Deixa quieto. Então tá bem, vamos fazer aqui o nosso intervalo. Na volta eu vou falar sobre Fejunca e vamos falar também do Ti-Ti-Ti. Falar aqui, dar uma atualizada aí sobre as atividades dos famosos. Cultura.
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4: Previsão do tempo.
5: Previsão de tempo firme e temperaturas agradáveis na região sul neste feriado de Corpus Christi. No decorrer do dia, o sol predomina entre nuvens. Em Rio Grande, mínima de 14 e máxima de 23 graus. Em São José do Norte, máxima de 22 graus. E em Cristal, a temperatura máxima pode chegar nos 24 graus. Previsão do tempo com informações do Instituto Nacional de Meteorologia, IMET.
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0: Bora lá então, de volta pra casa. Até às 8 da noite, programa na reta final. Voou por aqui, meninas superpoderosas. Voou o tempo, já são 20, aliás, 18 agora.
1: Passou
0: 18 para as 8. Viu? Não doeu nada. É, mais uma frase de efeito aqui, ó. Viu?
1: Não doeu nada.
0: Eu tenho mais uma que eu geralmente uso, e eu uso nas redes sociais. Até, pessoal, depois eu vou dizer aqui qual é o meu... como pode seguir nas redes sociais. Mas falando também da rede social da rádio, o Instagram, @culturazonasul105.9. Segue lá, tem promoção, tem evento, tem informações da rádio, tem os registros dos finais de semana e as principais notícias também, e também através do nosso site, complexoculturazonasul.com.br, e tem o Facebook, as redes sociais aí para poder interagir aqui com a nossa programação. Mas o que eu estava dizendo é o seguinte, eu tenho uma frase também, geralmente eu busco, às vezes quero dar uma motivada no pessoal, e eu uso o seguinte, ó. My friend, vou te plantar uma sementinha, mas não chia. E aí eu digo a frase de efeito. Na guerra, urubu é franco.
1: Olha só, motivando nessa quarta-feira.
0: Grande motivação, né? Uma grande frase
1: Paulo
0: de efeito.
1: Ricardo. Também.
0: Mas daqui a pouco mais, Uli, que as pessoas podem, né? Pode servir. Né? Daqui a pouco vai se encaixa, né? Cada caso é um caso.
1: Ah, é.
0: Cada um no seu quadrado. De repente serve, né? Pra alguma coisa. De repente serve pra alguma coisa, né? Temos frases de efeito aí? O que vocês estavam falando? A gente tem o tititi agora, antes de eu liberar o tititi.
1: Temos
0: antes
1: a depois. A Rafaela vai...
0: É.
1: Vai ler uma frase que ela criou ali pra nós.
0: Ela criou?
1: Criou.
0: Sério?
1: Ah, inspiramos
0: não.
1: Ela nessa...
0: Ah, tá, não. Nós inspiramos e liberamos ela.
1: É.
0: Aqui, né? Ela tá se liberando.
2: Frase
0: agora, tá solta.
2: Frase do dia.
0: Frase do dia. Então, vamos lá. Frase do dia com a Rafaela Lessa.
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1: Olha. Amanhã os nossos ouvintes vão acordar sorrindo mais ainda para a vida.
0: É isso.
1: Após
0: sintonizada.
1: Essa frase
0: da... Sintonia, então é. Olha lá, olha o que aconteceu ali, ó. 105,9. O Marquinho, ele. É.
1: É.
0: Boa noite, Marquinho. Tudo bem? Não adianta que você está desconectado, eu acho. Nem vai adiantar tu usar isso aí. Ou vai? Dá. Pode falar aí.
3: Morning, how are you?
0: Ah, Marquinho Oliveira, o cara aí do Noturno 105,9, que começa às 9 da noite aqui, depois da Voz do Brasil. Lembrando que a Voz do Brasil aqui na rádio, ela é sempre transmitida, o nosso De Volta para Casa avança um pouquinho ali, né, no horário de volta, e a Voz do Brasil é sempre reproduzida das 8 às 9 horas da noite, de segunda a sexta. Então, para nossa audiência ficar sempre consciente, das 20 às 21. E às 21 tem Noturno 105,9.
4: Acho demais.
0: Quê?
4: Acho demais.
0: O que, a Voz do Brasil? Sim, tu ouve todos os dias, né? Todos os dias o Marquinho fica aqui ouvindo a Voz do Brasil. Tem informação, não é verdade?
1: É, brasileiro nato.
0: É, é verdade.
1: É isso aí.
0: É verdade. E uma frase do Valeirão também é o seguinte. Não perca a Voz do Brasil, edição de hoje. Hoje está imperdível a Voz do Brasil. Aí.
1: Depois eu vou ler a outra frase que a Rafa Lessa criou.
0: É? Pra tem
1: nós.
0: Mais uma frase?
1: Tem.
0: É? Que ele, depois do tititi, então.
1: Depois do tchutchutchu, que nem disse o Marquinhos.
5: E agora, tititi. 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
0: Eu nem vou me meter nesse troço hoje. Vai lá. É com vocês.
1: Começamos nosso tchutchutchu. Marquinhos disse que eu tenho que fazer biquinho pra falar.
0: Ué, que barbaridade,
1: Marquinhos. Ah, falei essa. Conta pra nós o que temos sobre as fofocas dos famosos hoje.
0: Ah, o que que nós temos? Eu vou aproveitar então pra dar uma ajuda pra vocês, né? Eu costumo dizer, isso aí não muda nada na vida da gente, mas sempre tem alguma coisinha ou outra. Eu não aguento mais, vou dizer sinceramente, não aguento mais falar...
1: Da Virgínia.
0: Sabia, viu? Ó? Todo mundo sabe, né? É a mesma coisa sempre.
1: Será que ela não quer distribuir dinheiro?
0: Tu abre os sites ali de notícias dos famosos, primeira, pum, Virgínia. Quer ver? Ó, abri aqui, ó. Olha, Virgínia surpreende ao expor fábrica de WePink após investigação se tornar pública. Você estava falando sobre isso, eu
1: foi
0: só vi um zum, né?
1: Que é isso? A Receita Federal foi atrás da fábrica e ela abriu para deixar tudo
0: Tudo cor-de-rosa.
1: Tudo cor-de-rosa, né? Cor-de-rosa não pode estar
0: explica
1: com a Receita
0: pra gente.
1: Federal.
0: Explica, eu quero saber a fofoca toda.
1: Ah, ela teve uma denúncia sobre a Whey Pink e a Receita Federal foi em cima dela.
0: Tava errada?
1: Alegando situações fraudulentas. E nisso ela abriu a fábrica para que eles... Ela foi alvo de uma apuração envolvendo a Polícia Federal e sobre relatórios financeiros. E aonde apontam movimentações atípicas. Vamos deixar quietos, né?
0: Olha aqui, falando sobre a novela global aí, O Coração Acelerado, o João Raul descobre quem é Diana e parte pra cima de agrado. Entre outras, é imperdível, que eu fofocando sobre novela. Olha, vou te contar, tia. Influenciador gordão da XJ mostra diferença no corpo após emagrecer 130 quilos. Tá louco? Quanto que o cara deveria ter, então?
1: Ah, mas ele era famoso pelo peso dele, né?
0: Pois é, e agora como é que vai ser? Será que ele vai continuar famoso? Se ele perdeu 130 quilos, o que sobrou? O influenciador digital Sidney Bezerra, conhecido como gordão da XJ, entrou para a trend em que os internautas usam a música gravada por Diogo Nogueira para mostrar o antes e o depois do próprio corpo. O XJ publicou um vídeo mostrando que o corpo dele estava há 2 anos com 300... Não é possível. Não, me nego. 350 quilos, gurias.
1: Sim, ele era famoso por isso.
0: Mas 350 quilos não existe. Existe? O cara nem consegue se movimentar.
1: Vários vídeos de funk, ele sempre famoso pelo peso dele.
0: Olha, quando deu início aí o processo de emagrecimento... mudou bastante, né? Por isso... agora entendi os números. Se ele pesava 350 quilos, ele perdeu 130. E ficou aí com 220, é isso? 130 quilos o cara perdeu. Bah! O pior de tudo é depois, né? Pós chegar nesse tamanho. Pô, mas 350 quilos é tamanho. É tamanho. Tá, e quais são as próximas fofocas aí pra gente finalizar?
1: A Rafa tem notícia pra nós. Tem fofoca pra nós.
0: Tchu, tchu, tchu. E tu não tem tchu-tchu?
1: Vou deixar a Rafa falar.
2: Temos romance no ar. Maiara assume novo namorado. A cantora sertaneja Maiara, da dupla com Maraísa, decidiu deixar a discrição de lado. Ela foi flagrada em um jantar super romântico com direito a beijos apaixonados e declaração pública com um simples e direto te amo nas redes sociais, oficializando o novo parceiro para os fãs.
1: Falando nisso, né, Paulo? Quem sabe já começar a anunciar
0: nossa
1: programação pro dia da Semana dos Namorados.
0: Já agora? Não tem mais nenhum tititi?
1: Temos mais tititi. Aproveitando.
0: Não, eu tô te perguntando se tu tem
1: engajamento do...
0: Se tu não tem o que falar, eu vou encerrar e a gente fala sobre a promoção.
1: Desse mês romântico, dessa semana romântica, aproveitando que a Maiara tá de namorado novo.
0: Entendi.
5: Tititi, o que rola no mundo das celebridades. 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
0: Tu, Marquinho, tá de namorado novo ou não?
4: Estou esperando o Dorime.
0: Quem?
4: Dorime.
0: Quem é o Dorime?
4: Só um forte
1: de TV. Ele é muito atualizado. É. O Marquinhos não, tá à nossa frente.
0: Ele não tem mais o que fazer da vida, então ele fica ali nas redes sociais só passando, né? Só passando e vendo tudo que tá acontecendo. Vou te dizer, olha, é muita coisa pra minha vida. Eu pago meus pecados. Olha só, gente, tá chegando aí. 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bom demais da conta, senhor. Falar nisso, ontem, vou aproveitar para citar aqui que ontem fui convidado pela minha irmã para jantar com ela. Quando eu cheguei lá, adivinha o que complementava este jantar, este convite? Se vocês acertarem, eu dou um brinde para vocês, um prêmio.
1: Complementava?
0: É agora alusivo, né? Um jantar, aquela carnezinha de panela, show de bola.
1: No capricho.
0: No capricho, né? Carnezinha de panela, um arrozinho feito, ela gosta de arroz integral, né? Então comemos, a janta foi um arroz integral. E também ela teve um complemento que é alusivo aí às festas juninas. O que tinha junto?
2: De sobremesa?
0: Não.
1: Grão de bico?
0: Não, pra complementar ali.
1: Pião!
2: Ah,
1: coisa
2: boa.
1: Com a carne?
0: É. Não, separado. Cozinhou separado, então a gente abriu.
1: Porque a carne de panela com pinhão também é uma delícia.
0: Fica uma delícia também. Cheguei a salivar agora.
2: Olha, não conhecia.
0: É, fica bom, coloca junto, claro, que tem que cozinhar, descascar o pinhão e colocar depois, né? Acrescentar, né?
1: O ingrediente depois, né? Depois a carne tiver pronta, tu une eles.
0: Aí une eles os dois. Não precisa cozinhar o pinhão com a carne de panela,
1: não,
0: certo? Ele vai prontinho, na realidade, tudo, depois que tiver tudo pronto, tá a carne de panela pronta, tá o pinhão, aí coloca junto ali, mas não, era separado. Ainda na casca a gente usou aquela técnica, né? Você sabe qual é que é a técnica de comer pinhão?
1: Não.
0: Pra descascar. Tem muita gente que acha um horror descascar pinhão.
1: Eu pego ele, isso.
2: Então,
1: mordo ele pela bundinha aí. É assim que eu descasco. E meto o dente.
0: Acho que a maior parte dos gaúchos fazem isso, né?
1: Não tem,
0: né? É verdade, né? Ah. Toca ali o dente mesmo assim, ele já sai limpinho, inteirinho.
1: Claro,
0: não é verdade?
1: O dente.
0: É?
2: Só no chazinho?
0: É, só no chazinho. Como é que tu descasca o pinhão, Marquinho?
6: Agora? Ah, não, sempre pela bundinha também. Lá no Paraná, em Curitiba, eu habituei a comer o pinhão na chapa, acompanhado com uísque com chocomilk.
0: Whisky chocomilk?
6: Chocomilk no copo, aqueles copos de 600ml.
0: Deve ficar horrível
6: esse troço. É dica, achava que era horrível também. Mas depois eu acostumei. Assim também como ostra, também sou muito acostumado com...
0: Mas aí o pinhão vai como um aperitivo, não vai na bebida.
6: Não, o aperitivo... Sim, o aperitivo é whisky com chocomilk. Combina bem com o pinhão.
0: Com chocomilk?
6: Ou então, como você sabe, ele é um chefe, inclusive, sushi man. Mais
1: não,
6: famoso
1: não.
6: Da cidade.
1: Não.
0: Eu tenho minhas habilidades gastronômicas.
6: Estamos várias receitas agora. Também de com pinhão com carne, pinhão com carne de sol. Uhum.
0: A gente estava falando aqui, né? Foi bem legal. E ontem aí foi agraciado, né? Fazia um tempo já, o pinhão vai ali para pressão na panela. Pá, tava gostoso demais.
1: Ah,
0: ficou muito bom. Então tá aí uma dica, né? Hoje na quarta-feira de noite, quem sabe já aproveita, já cozinha para a patroa.
6: Depois eu digo o que pra
0: comprar. Depois tu diz o quê?
6: Depois de
0: quanto? Tá bom.
2: Ficamos curiosos.
0: É, tá bem. Vamos em frente então. Olha só, pra gente finalizar, uma dica de guloseima aí das festas juninas. O que vocês gostam?
2: Paçoca.
0: Paçoca, docinho.
1: Eu gosto de aquele amendoim cri-cri. É isso?
0: É aquele que vem com açucrinha?
1: Açucrinha.
0: Por fora. Açucarado, né?
1: Açucarado.
0: Um aquela açucarada.
1: É cri-cri,
0: aquele,
1: né?
0: Eu acho que é cri-cri.
2: Maravilhoso.
0: É cri-cri que eu conhecia era outra coisa.
1: Um chimarrão, claro, com certeza.
0: Ah, bom, pode ser. O que eu conhecia de cri-cri era outra coisa. Sabe o que eu tô falando, Marquinho?
6: É
0: grilo. Hã? Não é grilo. Cri-cri é no quartel. É uma ferramenta para tirar a grama entre as pedras. E no quartel é chamado de cri-cri.
1: E deve ser uma ferramenta que dá trabalho.
0: É, dá trabalho
6: eu
0: mesmo.
6: Eu tava pensando...
0: Às vezes serve
6: como... Eu tenho trabalho de faculdade, que agora eu tava pensando nisso. Que cri-cri me lembra das gírias. Então, gírias, né, que certamente as meninas não acompanham, que eu acompanhei, que o Paulinho acompanha muito, que mudaram muito de 70 e 80 para hoje, então 90 para cá mudou tudo. E cri-cri na minha época era hoje chamado X9.
0: X9.
1: Ah,
0: sim, também. Também foi chamado X9. Pra quem não sabe o que é X9, ele é o...
1: Cagueta.
6: É muito legal isso aí, porque... voltando, eu vi o quanto...
0: Expressões que marcam época, né?
6: Não é quanto do mais velho, é quando eu estou mais informado.
0: Ah, tá certo. Vamos de música agora, estão faltando 3 minutos para as 8. Cara, então já vou encerrar. Faltam 3 para as 8, tudo certo? Voz Brasil já preparada, tá na ponta da agulha?
6: Já, e hoje tá sensacional.
0: Incrível. Gurias, muito obrigado pela participação de vocês, foi fenomenal. Muito obrigado mesmo aí. É, sempre junto, amanhã estaremos de volta, né? Quem é, Marquinho?
6: Corrigindo, foi fenomenal.
2: Nós agradecemos a todos os ouvintes.
0: Que legal. Obrigado aí. Obrigado pela participação, Rafaela. Nossa
1: Paulo,
0: convidada aqui.
1: Posso ler a frase que a Rafa escreveu?
0: Pode, agora na finaleira, na saideira, finaleira. Tá? 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Obrigado pela participação de todos e a gente acabou não falando, né, que a gente ia falar, então prepare-se, porque a partir da semana que vem as pessoas vão poder participar com uma mensagem de texto ou uma mensagem de áudio, né, a partir de segunda-feira da semana que vem, porque será a Semana dos Namorados. Então na próxima, sem ser nesta, na próxima sexta-feira nós teremos, né, um dia especial, Dia dos Namorados, e as pessoas a partir da semana que vem vão poder mandar mensagem aqui no De Volta Pra Casa, interagir, mandar aquela mensagem de amor para o seu amor, para o amor da sua vida, seja ele um cachorro, um gato, um ser humano, seja quem for,
1: ou para si mesmo, né?
0: Porque, ou para si mesmo,
1: vamos ser... Primeiro temos que nos amar, né? E depois para amar o próximo.
0: Para amar o próximo, é verdade. Primeiro nos amamos, depois amamos o outro.
1: Mas isso amanhã a gente vai falar na rádio, vamos incentivar os nossos ouvintes a dizer o que o seu coração quer declarar.
6: Como diria o grande filósofo, o Traje Rigor, eu me amo, eu me adoro, eu não consigo viver sem mim.
0: Meu Deus.
1: Isso mesmo.
2: O amor está no ar.
0: Eu não sei, acho que o Marquinho viu o passarinho verde hoje. Eu não sei o que tem no chá dele ali, né? Tá motivadíssimo. A Simone Severo mandou um alô de boa noite. Aqui também o Luiz Antônio Totoni, lá da Barra, também mandou aqui uma mensagem participando da programação. A Sônia disse, muito bom programa, vocês são demais. E para finalizar, a Denise Melo disse aqui, mandou umas das mensagens de efeito. Positivo, mas não operante. Ela disse também, serve na maneira que as pessoas interpretarem da melhor forma. Pra gente encerrar, então, por favor, Capri Santos, a frase do dia.
1: Vamos encerrar, agradeço a todos os ouvintes e lembre-se de que o seu maior limite é aquele que você coloca na sua própria mente. Acredite na sua força e faça acontecer hoje.

0: do Brasil. As notícias do governo federal que movimentaram o país no dia de hoje.
1: Olá, boa noite.
2: Boa noite para você que nos acompanha em todo o país.
1: Quarta-feira, 3 de junho de 2026.
2: Vamos ao destaque do dia. Reunião ministerial.
1: Melhoria da qualidade de vida do brasileiro ganha destaque.
2: Desenrola Brasil. Em menos de um mês já foram feitas 1 milhão e 400 mil operações de renegociação de dívidas.
1: O governo anuncia que será lançado programa para quem está adimplente, ou seja, em dia com os débitos.
2: Presidente Lula cita a taxação dos Estados Unidos a produtos nacionais e destaca a soberania brasileira.
1: E ainda...
3: A gente vai vender para quem quiser comprar. Se não quiser investir aqui, nós vamos procurar outro. O que tem que saber é que o Brasil é dono do seu nariz. Isso aqui é um país democrático e soberano.
1: E ainda, mais empresas podem acessar recursos do Plano Brasil Soberano.
2: O programa atende empresas exportadoras que tiveram impacto com tarifa norte-americana ou com conflitos no Oriente Médio. Claudimário Carvalho.
4: Portaria reduziu de 5% para 1% o impacto mínimo no faturamento bruto, exigido para que exportadores e fornecedores tenham acesso às linhas de crédito.
1: Você vai ouvir também vacina contra pneumonia e meningite.
2: A Pneumovinte já está sendo distribuída a estados e municípios para ampliar a proteção a crianças de 2 meses a 4 anos.
1: Imunização deve ter início na segunda quinzena de junho.
2: Hoje, na apresentação da Voz do Brasil, Mariana Jungmann e Luciano Seixas.
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2: Avanços nas áreas social, econômica e melhorias para as famílias brasileiras.
1: O presidente Lula realizou uma reunião ministerial e foi apresentado um balanço das ações do governo.
2: O presidente disse que espera realizar novas entregas até o mês de julho e ressaltou a soberania do país.
1: O editor Nazi Brum acompanhou a reunião e traz os detalhes para a gente ao vivo. Boa noite, Nazi.
5: Olá, boa noite, Mariana, boa noite, Luciano e os ouvintes da Voz do Brasil. Olha, nessa reunião ministerial foram apresentadas as ações do governo e como isso se refletiu na melhoria de vida para a população brasileira. O presidente Lula iniciou o discurso e foi o primeiro a destacar que, pela primeira vez, o Brasil atingiu o índice de desenvolvimento humano num patamar de muito alto. O IDH é medido pelas Nações Unidas para avaliar a qualidade de vida e o desenvolvimento de uma população.
2: Nazi, que outros avanços foram destacados nesse balanço do governo?
3: Bom, é um motivo de regozijo. É um motivo de regozijo para todos nós saber que o Brasil atingiu a sua maior performance na questão do IDH. Não é que a gente tem o melhor. A gente hoje faz parte de um núcleo de países que são países de ponta em questão de qualidade de vida do povo.
2: Vamos lá então, Nazi. Que outros avanços foram destacados nesse balanço do governo?
5: Olha, Luciano, o governo do Brasil focou nas ações implementadas nos últimos meses. Entre os destaques, a aprovação do fim da escala 6x1 na Câmara dos Deputados e o fim da chamada taxa das blusinhas e imposto de importação para produtos de até 50 dólares. Na área social, a construção de 138 novas creches e a entrega de 31 mil cisternas pelo país. Na saúde, o programa agora tem especialistas, que já chegou a 52% dos municípios, e o programa Gás do Povo, que alcança todos os municípios, beneficiando 15 milhões de famílias. A ministra da Casa Civil, Miriam Belchior, destacou o lançamento do Move Aplicativos, que já registrou 740 mil motoristas de aplicativos e taxistas interessados no financiamento do carro novo em condições vantajosas. A ministra também citou o novo Desenrola.
6: O novo Desenrola Brasil Famílias, com 24 dias de operação, já renegociou 1 milhão e 400 mil operações com descontos de 85% na dívida original. De 20 bilhões, a dívida caiu para menos de 3 bilhões para essas famílias.
1: O ministro da Fazenda, Nazi, Dario Durigan, também fez um balanço, né, durante a reunião. O que, que a gente pode destacar?
5: Olha, Mariana, o ministro da Fazenda, Dario Durigan, fez um balanço positivo, citando a criação de 5 milhões de empregos desde 2023, com o aumento de renda do trabalhador. O ministro ressaltou ainda que o crescimento do país superou as expectativas e que os brasileiros estão pagando menos impostos. Lembrando que o governo isentou o pagamento do imposto de renda para quem recebe até R$ 5 mil por mês. Vamos ouvir o que ele disse.
7: Por isso que nós acertamos as contas do país, colocando o pobre no orçamento e cobrando de quem tem capacidade econômica. Quem hoje vive de salário paga menos tributo. E quem tem fundo offshore, quem é dono de bet, hoje paga pela primeira vez tributo no país, o que é muito devido, o que é muito justo.
5: Olha, o presidente Lula também aproveitou a reunião ministerial para falar sobre os Estados Unidos indicarem que vão impor uma taxa de 25% a produtos brasileiros. Lula lembrou que o governo, mais uma vez, vai adotar o caminho do diálogo, sem abrir mão da soberania do país em nenhum momento nesse processo.
3: Se os Estados Unidos quer problema, ele tem o direito de não querer. Agora, nós não vamos ficar chorando, nós vamos procurar outros parceiros. Se ele não quer comprar, a gente vai vender para quem quiser comprar. Se não quiser investir aqui, nós vamos procurar outro. O que tem que saber é que o Brasil é dono do seu nariz. Isso aqui é um país democrático e soberano. E por conta dessa soberania, nós faremos tudo o que for necessário. Nós queremos respeitar todo mundo, mas nós também queremos respeito.
8: E sobre as próximas ações do governo, o que foi divulgado na reunião, Nazi?
5: Luciano, muitas entregas estão previstas para as próximas semanas. A gente pode citar um novo plano para o combate ao feminicídio, uma nova fase do programa Desenrola, para pessoas que estão com os pagamentos em dia não caiam na inadimplência. E o Move Motos, uma nova modalidade de linha de crédito voltada para motociclistas que trabalham com aplicativos de entregas e transporte. Mariana, Luciano.
1: Nazi, obrigada pelas suas informações ao vivo.
8: O governo do Brasil manifestou hoje profunda discordância da conclusão dos Estados Unidos de que a pecuária brasileira utilizaria trabalho forçado em sua produção.
1: A investigação da seção 301 foi concluída pelo governo norte-americano para apurar situações de concorrência desleal praticada por países com os quais os Estados Unidos têm parceria comercial, entre eles o Brasil.
8: As conclusões dela vêm sendo utilizadas para justificar a aplicação de tarifas de importação sobre produtos desses países.
1: O Brasil considerou absurda a conclusão e destacou que a Organização Internacional do Trabalho reconhece o Brasil há décadas como referência no combate a práticas que violam a dignidade dos trabalhadores.
8: Por meio de nota, o governo brasileiro disse ainda esperar que as recomendações de taxação dos produtos brasileiros não sejam efetivadas e que atuará para reduzir danos que venham a ser causados à economia, aos empregos e à renda dos brasileiros.
1: Mais empresas brasileiras vão poder acessar os recursos do Plano Brasil Soberano.
8: O programa foi criado para minimizar os impactos das tarifas impostas pelos Estados Unidos ou aos conflitos no Oriente Médio.
4: Portaria publicada pelos Ministérios da Fazenda e do Desenvolvimento, Indústria, Comércio e Serviços reduziu de 5% para 1% o impacto mínimo no faturamento bruto, exigido para que exportadores e fornecedores afetados pelas tarifas impostas pelos Estados Unidos ou pelos conflitos no Oriente Médio tenham acesso às linhas de crédito. As solicitações vão poder ser feitas a partir da próxima segunda-feira, dia 8, no site www.bnds.gov.br/elegibilidade-brasil-soberano. A medida beneficia empresas de setores como aço, cobre, alumínio, automotivo e moveleiro, além de exportadoras que mantêm relações comerciais com países do Oriente Médio. Segundo o governo, a iniciativa busca proteger a produção nacional e preservar empregos diante das incertezas do cenário internacional. O Plano Brasil Soberano oferece financiamento para capital de giro, produção voltada à exportação, compra de máquinas e equipamentos, ampliação da capacidade produtiva e inovação tecnológica. De acordo com o BNDES, o programa já recebeu pedidos que somam R$ 6,5 bilhões, dos quais R$ 1,6 bilhão já foi aprovado. Claudimário Carvalho, para a Voz do Brasil.
1: Os estados e municípios brasileiros já começaram a receber as doses da vacina Pneumovinte, que será introduzida no SUS, ampliando a proteção contra doenças como pneumonia e meningite.
8: O público principal dessa vacina são bebês e crianças de 2 meses até 4 anos de idade.
1: O uso novo do imunizante nos postos vai começar na segunda quinzena desse mês.
8: Também hoje foram firmados novos contratos de financiamento para entidades filantrópicas, como as Santas Casas.
9: Estados e municípios já começaram a receber as doses da vacina pneumocócica conjugada 20-valente, a Pneumo 20. O imunizante protege contra 20 sorotipos da bactéria causadora de infecções, como pneumonia e meningite. É o dobro da proteção da Pneumo 10, que hoje é oferecida no Sistema Único de Saúde e que será substituída gradualmente. O início da vacinação está previsto para ocorrer na segunda quinzena de junho, como anunciou o ministro da Saúde, Alexandre Padilha.
10: Esse aqui é o valor da assinatura do chat.
11: Doses sendo distribuídas já uma parte já chegou, inclusive nos estados e municípios. Estão programando o início, chamando a população para iniciar, procurar a unidade de base de saúde a partir do começo da segunda quinzena de junho, a partir de 15 de junho. Essa ação já nas unidades de base de saúde, nós vamos fazer, como sempre, uma ação aí na unidade básica de saúde para reforçar.
9: Também nesta quarta-feira foram assinados 8 novos contratos da linha de crédito Caixa Hospitais FGTS, somando R$ 800 milhões. O recurso vai atender hospitais e entidades filantrópicas conveniados ao SUS, como a Santa Casa de São Paulo. O vice-presidente Geraldo Alckmin explicou que, com as condições facilitadas do crédito, esses hospitais vão continuar reforçando o atendimento no país.
12: São hospitais que não têm lucrativo, que atendem o SUS, inclusive a alta complexidade. Em dificuldade financeira, muitos deles, então a boa notícia é que os juros, como pode utilizar recurso do FGTS, caiu de mais de 20% para 11%, e as Santas Casas e hospitais podem ter uma saúde financeira melhor, ampliar os seus serviços, atender bem a população do SUS.
9: O uso de recursos do FGTS para esses hospitais foi autorizado pelo presidente Lula no início do ano. O objetivo é socorrer algumas dessas entidades que enfrentam dificuldades financeiras. Ao todo, são 4 bilhões de reais.

0: amamentação mãe-bebê é possível e, nesses casos, as crianças recém-nascidas precisam de leite doado.
1: Para garantir que eles tenham acesso a esse alimento natural tão poderoso, o Ministério da Saúde lançou uma campanha para estimular a doação.
2: O Brasil tem a maior rede pública de bancos de leite humano do mundo. O leite é destinado a todos os bebês que precisam desse auxílio, em especial os prematuros e de baixo peso, internados em UTIs neonatais. Nos últimos 5 anos, mais de 4 milhões de recém-nascidos foram beneficiados pelas doações coletadas nos mais de 300 bancos de leite de todo o Brasil. E para que outras mães se tornem doadoras, o Ministério da Saúde lançou uma campanha nacional de incentivo à doação.
3: Para bebês prematuros e de baixo peso, internados nas unidades neonatais, o leite humano é muito mais que alimento. É nutrição, imunidade e mais chance de recuperação. Quando você doa esse leite para o banco de leite humano, entra em uma rede de cuidado e chega a quem mais precisa. Doação de leite humano. Solidariedade que nutre, vida que cresce.
2: A coordenadora da Rede Brasileira de Bancos de Leite Humano, Daniela Aparecida da Silva, explica quem pode doar.
4: Para ser doadora, ela precisa estar amamentando e produzindo uma quantidade excedente do que o seu filho consome. Então, ela entra em contato com o banco de leite e ali ela faz a inscrição dela como doadora. E ela vai ter que apresentar os últimos exames realizados no pré-natal, os exames de sangue mesmo, e também responder um questionário que é justo sobre isso.
2: E uma pequena quantidade de leite pode transformar a vida de uma mãe e de um bebê. É o que garante a coordenadora das políticas de aleitamento materno da Secretaria de Saúde do Distrito Federal, Maria das Graças Rodrigues.
5: A quantidade que ele precisa é mínima, é pouquinho. É um ato de solidariedade, porque eu estou pensando em outra pessoa que às vezes eu nem conheço, ela está levando saúde para ele. Quando esse bebê recebe o leite dessa mulher, esse neném está livre de infecções, ele está melhorando a imunidade, esse bebê está se recuperando mais rápido.
2: Para saber qual banco de leite mais perto da sua casa, você pode ligar no número 136 do Ministério da Saúde. Reportagem Graziele Bezerra.
0: E cerca de 3 mil doulas profissionais que oferecem assistência às gestantes conquistaram o reconhecimento da atuação no Brasil.
1: A lei que regulamenta a atividade garante o acompanhamento em hospitais públicos e privados.
0: Agora, o governo quer ampliar esse atendimento no Sistema Único de Saúde.
6: A gestação e o parto representam momentos marcantes na vida de muitas mulheres. Julie já está na reta final da gravidez. Conta com o apoio de uma doula, profissional que oferece assistência à gestante, contribuindo para o bem-estar da mãe e do bebê.
7: Toda dúvida eu tiro com ela. Eu quero saber alguma coisa, eu estou sentindo alguma dor, eu pergunto para ela se é normal.
6: A doula de Julie, Gabriela Santos, fala da importância da grávida ser acompanhada por essa profissional durante o período de gestação.
8: Ser doula é acolhimento, é você instruir e você estar ali com o apoio de uma mulher que está trazendo uma nova vida ao mundo.
6: Agora, a proposta do governo federal é ampliar esse atendimento também no SUS. Recentemente, o presidente Lula sancionou lei que regulamenta a profissão de doula no país. Com o recente marco, as mulheres passam a ter o direito garantido de serem acompanhadas por doulas em qualquer maternidade. Para formar e capacitar mais doulas a atuarem no Sistema Único de Saúde, o governo do Brasil anunciou investimentos de cerca de 3 milhões de reais para a qualificação dessas profissionais na rede pública. O secretário de Gestão do Trabalho e da Educação na Saúde, Felipe Proenço, explica sobre a estratégia nacional e como os recursos vão ser utilizados.
9: É um investimento do Ministério da Saúde, vai ser repassado para as instituições que têm experiência e com isso a gente mobiliza tanto as escolas de saúde do SUS quanto as universidades para que possam realizar essa formação e com isso tenhamos mais doulas.
6: Segundo o secretário Felipe Proenço, para receber os recursos federais e formar novas doulas, estados e municípios precisam apresentar propostas ao Ministério da Saúde. Reportagem Cleide Lopes.
1: Nesta quinta-feira é Corpus Christi e a expectativa é de movimento intenso nas rodovias em mais um feriado prolongado.
0: Com o aumento do fluxo, a Polícia Rodoviária Federal reforça o policiamento até o próximo domingo, com foco na prevenção de acidentes.
1: De acordo com Estênio Pires, coordenador-geral

0: de Segurança Viária da PRF, os motoristas devem estar atentos às condições do trânsito.
1: Três fatores que nos preocupam muito é a ultrapassagem, muitas vezes até em local permitido, mas não com tempo hábil para concluir a manobra, ocasionando o tipo de acidente que mais mata nas rodovias federais, que é a colisão frontal. O outro fator é o excesso de velocidade e o terceiro fator, a alcoolemia. Vários desses acidentes, nós temos a soma desses três fatores.
2: A PRF também vai intensificar a fiscalização em ônibus, micro-ônibus e vans nesse feriado.
0: Isso porque as rodovias federais registraram um aumento de cerca de 8% nos acidentes de trânsito envolvendo o transporte de passageiros.
2: Serão observados os documentos dos motoristas e dos veículos, o estado de conservação dos veículos e a forma como os passageiros são transportados.
0: Reforçando que a empresa de transporte de passageiros só pode exercer essa atividade após autorização da ANTT, a Agência Nacional de Transportes Terrestres.
2: Apoio à pesquisa nas cadeias produtivas da Amazônia, como açaí, cacau e babaçu.
0: Para isso, o governo do Brasil vai aplicar 150 milhões de reais do Fundo Amazônia em projetos de desenvolvimento e inovação do setor.
3: O governo do Brasil anunciou um investimento de 150 milhões de reais para o programa Desafios da Amazônia. O programa visa estimular projetos de pesquisa, desenvolvimento e inovação que tragam soluções para as cadeias socioprodutivas da Amazônia Legal. O investimento será feito com recursos do Fundo Amazônia, administrado pelo BNDES, o Banco Nacional de Desenvolvimento Econômico e Social, e coordenado pelo Ministério do Meio Ambiente e Mudança do Clima, em parceria com o Ministério da Ciência, Tecnologia e Inovação. No primeiro edital, os recursos destinados ao programa vão apoiar o desenvolvimento de soluções tecnológicas para as cadeias do açaí, cacau, castanha, cupuaçu e pescado. O superintendente da área de meio ambiente do BNDES, Nabil Kadri, aponta quais são os resultados esperados.
4: Essa iniciativa é uma iniciativa que visa fortalecer as redes de pesquisa e inovação em todos os estados da Amazônia brasileira. A gente pretende aprovar e apoiar 36 soluções tecnológicas para melhorar a tecnologia em cadeias produtivas de produtos da biodiversidade amazônica. São mais de 630 pesquisadores envolvidos nessa iniciativa, com bolsas de pesquisa e mais de 32 universidades e institutos públicos podendo ser beneficiados.
3: Os projetos deverão ser liderados por instituições de ciência e tecnologia da Amazônia Legal, mas podem reunir organizações de todo o Brasil. Poderão participar universidades públicas e privadas sem fins lucrativos, instituições de pesquisa e institutos federais, em parceria com associações comunitárias e cooperativas. Reportagem André de Barros Lima.
2: A partir de agora, famílias que recebem o Bolsa Família não perdem o benefício quando solicitarem o BPC.
0: O pagamento continua enquanto é feita a análise do pedido ao INSS.
5: Famílias em situação de vulnerabilidade social que solicitarem o benefício de prestação continuada, o BPC, podem receber o Bolsa Família durante todo o período de análise do pedido pelo INSS, o Instituto Nacional do Seguro Social. A mudança evita que os beneficiários precisem deixar o programa de transferência de renda antes da decisão sobre o BPC. Até então, muitas famílias eram obrigadas a pedir o desligamento do Bolsa Família porque o valor recebido podia elevar a renda familiar acima do limite exigido para acesso ao benefício assistencial. Com a nova medida, o desligamento do Bolsa Família só acontece se o BPC for concedido ao final do processo. Nesse caso, o INSS comunica a decisão ao Ministério do Desenvolvimento e Assistência Social, Família e Combate à Fome, que interrompe o pagamento do programa. Os beneficiários continuam tendo direito aos valores retroativos do BPC, desde a data do requerimento, com possibilidade de compensação dos recursos pagos pelo Bolsa Família durante a análise do pedido. Para mais informações, acesse gov.br/mds. Raquel Mariano, para a Voz do Brasil.
2: Mais de 246 mil famílias de baixa renda já receberam antenas parabólicas digitais gratuitas por meio do programa Brasil Antenado.
0: A iniciativa atende moradores inscritos no CAD Único que vivem em municípios com baixa ou nenhuma cobertura de televisão.
2: A ação contempla 323 municípios de 16 estados e pode beneficiar cerca de 650 mil famílias.
0: Com a nova antena, os moradores passam a ter acesso à televisão aberta com melhor qualidade de som e imagem e a mais de 100 canais gratuitos.
2: As famílias que moram nas cidades atendidas podem solicitar o kit gratuitamente pelo telefone 0800 729 2404 ou pelo site do programa brasilantenado.org.br.
0: O serviço inclui tanto o fornecimento quanto a instalação da antena digital sem custo para os beneficiários.
2: E essas foram as notícias do Governo do Brasil.
0: Uma realização da Secretaria de Comunicação Social da Presidência da República.
2: Com produção da empresa Brasil de Comunicação.
0: Fique agora com o Minuto do TCU. Em seguida, as notícias do Poder Judiciário e do Congresso Nacional. Lembramos que amanhã, dia de Corpus Christi, não tem Voz do Brasil. Boa noite.
2: A gente volta sexta-feira. Bom descanso. Até lá.
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7: 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Você vai ouvir agora notícias do Poder Judiciário.
10: STF invalida a idade mínima para a aposentadoria especial em atividades insalubres.
11: TSE mantém inelegibilidade do ex-governador do Rio de Janeiro, Cláudio Castro.
10: Consulta pública sobre o desempenho da Justiça do Trabalho vai até sexta-feira.
11: Boa noite, eu sou Marcela Luiza.
10: E eu sou Walter Lima.
11: O Supremo Tribunal Federal, por maioria, considerou inconstitucional a exigência de idade mínima para aposentadoria especial em atividade insalubre.
10: A corte, no entanto, manteve o fim da conversão de tempo especial em comum e a nova regra de cálculo do benefício. Marta Ferreira.
12: A Confederação Nacional dos Trabalhadores da Indústria questiona dispositivos da reforma da Previdência que passaram a exigir idade mínima para aposentadoria especial e vedaram a conversão de tempo especial em tempo comum para períodos posteriores à promulgação da emenda.
13: Por maioria, o plenário decidiu que é inconstitucional a idade mínima criada pela reforma da Previdência, mas manteve a validade da proibição da conversão do tempo especial em comum e da nova forma de cálculo do benefício.
11: Motoristas e cobradores de ônibus e motoristas de caminhão podem ter direito à aposentadoria especial.
10: Esse entendimento é do STJ. Fátima Uchoa.
14: A tese firmada pela primeira sessão do STJ deve ser seguida por juízes e tribunais de todo o país. O INSS defendeu que após a Lei 9.032 de 95 não seria mais possível conceder aposentadoria especial a motoristas e cobradores de ônibus e a motoristas de caminhão por causa da profissão, pois teria de ser comprovada a exposição a agentes nocivos químicos, físicos ou biológicos, e que não há previsão expressa sobre o caráter penoso da atividade. Porém, segundo o relator ministro Gurgel de Faria, o regulamento da Previdência não exclui esses trabalhadores do benefício, mas cabe a cada um demonstrar que exerceu atividade com riscos à saúde ou integridade física.
11: TSE mantém inelegibilidade de Cláudio Castro, ex-governador do Rio.
10: Ele foi condenado por abuso de poder político e econômico, condutas vedadas e captação ilícita de recursos nas eleições 2022. Fábio Ruas.
15: Os ministros do TSE entenderam que não houve omissão, obscuridade ou contradição na decisão de março deste ano. O relator ministro Vilas Boas Cueva destacou que não há contradição e omissão quanto à suposta maioria formada para cassação do diploma, isso porque apenas 3 ministros votaram nesse sentido, de um total de 7. Com isso, Cláudio Castro continua inelegível, mas não teve o diploma eleitoral cassado.
11: Termina sexta-feira o prazo para quem quiser participar da consulta pública da Justiça do Trabalho.
10: Você pode ajudar o Judiciário a desempenhar melhor suas funções em todo o país. Larissa Batista.
16: Até sexta-feira, você pode dar a sua opinião sobre o que deve ser prioridade da Justiça do Trabalho para os próximos anos. Você pode, por exemplo, dizer o que pensa sobre a forma como a Justiça do Trabalho atua e como poderia melhorar. Será que os processos são analisados com agilidade? É fácil ter acesso aos serviços da Justiça do Trabalho? Em qualquer lugar do país, o trabalhador ou a trabalhadora deve conseguir esse atendimento. Mas será que ele acontece? Se você tem alguma sugestão, essa é a chance de fazer a Justiça do Trabalho se tornar cada vez mais um meio seguro de cuidar das relações trabalhistas. Então, acesse tst.jus.br e participe.
11: Justiça condena motorista por transporte de cocaína em carga de carne em Goiás.
10: A denúncia foi apresentada pelo MPF, Vanessa Pereira.
17: Os mais de 529 quilos de cocaína, avaliados em cerca de 37 milhões de reais, estavam escondidos em meio à carga de carne bovina, que utilizava selos adulterados para simular a regularidade do transporte. Além disso, a droga exibia marcas de consórcios internacionais. O motorista do caminhão foi condenado a 10 anos de prisão e pagamento de multa por tráfico transnacional de drogas e uso de lacres com selos de Serviço de Inspeção Federal falsificados.
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11: Uma boa noite.
10: E até sexta-feira.
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1: Eu sou Paula Groba.
2: E eu sou Humberto Pinheiro.
1: E estes são os destaques de hoje do Jornal do Senado, que começa agora.
2: Presidente do Senado anuncia sessão de esforço concentrado na próxima semana.
1: Proposta pode acabar com o financiamento de conteúdos online de ódio e misoginia.
2: Sancionada lei da Copa do Mundo Feminina.
1: Boa noite.
2: Boa noite.
1: Falta pouco mais de um ano para o Brasil receber pela primeira vez a Copa do Mundo de Futebol Feminino. E as regras para a realização do torneio já estão definidas.
2: Uma lei sancionada pelo presidente da República estabelece responsabilidades do governo, garante direitos à FIFA e prevê até indenizações para jogadoras que participaram de edições anteriores da competição. Repórter Bruno Lourenço.
3: O Poder Executivo sancionou a lei que estabelece as regras para viabilizar a realização da Copa do Mundo de Futebol Feminino, que ocorrerá de 24 de junho a 25 de julho de 2027 no Brasil. O texto trata da venda de ingressos, da decretação de feriado nacional em dias de jogos da equipe brasileira, proteção de direitos autorais, regras para captação e distribuição de imagens do campeonato e garantias aos torcedores e profissionais, como a facilitação para obtenção de vistos temporários, de turismo e de trabalho. A ex-jogadora Formiga, que defendeu a seleção em 7 Copas do Mundo e 7 Olimpíadas, torce pelo sucesso do evento e das atletas.
4: E que o ano que vem possamos comemorar tanto quanto esse ano e que as duas taças fiquem no Brasil, né? Desse ano venha e que a outra fique e que possamos cada vez mais evoluir em questão a respeito de nós mulheres, que possamos mudar a mentalidade que existe hoje de pessoas achando que ainda não somos capazes, né?
3: A lei também prevê o pagamento de R$500 mil às jogadoras que representaram o Brasil na primeira edição da Copa do Mundo Feminina em 1991 e do primeiro torneio global feminino organizado pela FIFA em 1988. A presidente da Comissão de Esporte do Senado, senadora Leila Barros, do PDT do Distrito Federal, defendeu a premiação.
5: O futebol feminino brasileiro carrega marcas profundas de proibição estatal e de preconceito social. A proibição perdurou por 4 décadas, sendo formalmente revogada apenas em 1979. As atletas que persistiram em sua paixão pelo esporte, durante e após a proibição, são pioneiras em sentido pleno. E a elas, o Estado brasileiro deve não apenas reconhecimento, mas reparação.
3: 8 capitais brasileiras vão receber jogos da Copa do Mundo de Futebol Feminino: Belo Horizonte, Brasília, Fortaleza, Porto Alegre, Recife, Rio de Janeiro, Salvador e São Paulo.
1: E o Comitê Olímpico do Brasil, responsável pela participação do país nos Jogos Olímpicos e em outras competições internacionais, teve seus 112 anos celebrados em sessão solene do Congresso Nacional.
2: Durante a sessão especial, o presidente do COB, Marco Antônio Laporta, destacou avanços na legislação que fortaleceram o esporte olímpico brasileiro. Repórter Rodrigo Rezende.
6: Em 8 de junho de 1914, foi fundado o Comitê Olímpico do Brasil. A organização foi homenageada em sessão solene do Congresso Nacional. A senadora Leila Barros, do PDT do Distrito Federal, ressaltou o pioneirismo da organização esportiva brasileira.
5: O Comitê Olímpico do Brasil foi o primeiro Comitê Olímpico Nacional da América do Sul. Desde então, sua trajetória acompanha a própria evolução do esporte brasileiro, desde os primeiros passos da organização esportiva nacional até a consolidação do Brasil como uma potência olímpica reconhecida internacionalmente.
6: O presidente do COB, Marco Antônio Laporta, lembrou os avanços legislativos que permitiram mais investimentos no esporte olímpico brasileiro, como a destinação de recursos das loterias ao setor. A sessão solene contou com a presença de diversos atletas, entre eles Miraildes Maciel Mota, ou Formiga, jogadora do futebol feminino que disputou 7 Olimpíadas com a conquista de 2 medalhas de prata. Formiga ressaltou que a qualificação para uma edição de uma Olimpíada já é a coroação para a carreira de muitos esportistas.
4: Então eu espero que as pessoas tenham consciência que chegar não é fácil. Conquistar uma medalha também não é, né? Que tem adversários ali que não são fáceis. Mas quando conseguimos o passaporte para chegar a uma Olimpíada, já é uma glória, já é uma grande conquista.
6: Leila Barros afirmou durante a sessão solene que os congressistas devem se debruçar nas próximas semanas sobre projetos ligados ao esporte. Caso da derrubada do veto sobre a isenção de impostos de importação para equipamentos esportivos e a criação da Universidade do Esporte.
1: O presidente do Senado, Davi Alcolumbre, anunciou um esforço concentrado para acelerar a votação de matérias pendentes.
2: A primeira delas já tem data para ser analisada: a indicação do novo Corregedor Nacional de Justiça. Repórter Douglas Castilho.
7: O esforço concentrado é um período em que ocorrem sessões para discussão e votação de proposições, podendo ser dispensado o tempo dos discursos dos parlamentares. A votação do nome de Benedito Gonçalves para corregedor do CNJ é a única pauta definida até o momento. Os senadores Stevenson Valentim, do Podemos do Rio Grande do Norte, e Paulo Paim, do PT do Rio Grande do Sul, questionaram o presidente do Senado sobre a proposta de emenda à Constituição que acaba com a escala 6x1, PEC recentemente aprovada na Câmara dos Deputados. Mas Davi Alcolumbre disse que o tema precisa de um debate mais aprofundado e não deve fazer parte do esforço concentrado.
8: Então não é razoável que a Câmara dos Deputados passe 5 meses debatendo um assunto muito relevante para o Brasil, para o povo brasileiro e para a nação, e também para os trabalhadores e para os empreendedores, e o Senado Federal seja obrigado a carimbar um texto aprovado na Câmara.
7: Os demais itens da pauta do esforço concentrado serão definidos pela presidência do Senado em acordo com as lideranças partidárias. Quanto ao fim da escala 6x1, também está em análise a proposta do senador Rogério Marinho, do PL do Rio Grande do Norte, que prevê a possibilidade de os empregados negociarem a jornada de trabalho com os patrões, sem um limite máximo de horas.
1: E o senador Cleitinho, do Republicanos de Minas Gerais, defendeu uma votação célere para o fim da escala 6x1, apesar de várias propostas já terem sido apresentadas, com o mesmo objetivo, o parlamentar defendeu a votação do texto já aprovado pela Câmara dos Deputados para acelerar a mudança na legislação.
2: Na avaliação de Cleitinho, a medida deve avançar rapidamente no Senado, passando pelas comissões e sendo levada ao plenário o quanto antes. O parlamentar ressalta que a redução da jornada atende a uma demanda dos trabalhadores e, por isso, deve ser analisada com prioridade para o benefício da população.
9: Tudo que é para o povo, acho que tem que andar mais rápido. Passa nas comissões mais rápido possível, porque eu tenho certeza que se fosse algum tipo de aumento em benefício da classe política, não demorava 5 meses, não. Então, espero que seja o mais rápido possível aqui, porque o povo espera.
1: Já o senador Carlos Portinho, do PL do Rio de Janeiro, é favorável que a proposta seja amplamente debatida no Senado antes da votação. De acordo com ele, por se tratar de uma medida com impacto para trabalhadores, empresas e para o futuro do país, é necessário ouvir representantes de diferentes setores e sanar dúvidas sobre os efeitos da redução da jornada.
2: Portinho destacou que a discussão deve buscar equilíbrio entre os interesses dos trabalhadores e dos empregadores, de forma a evitar prejuízos tanto para a geração de empregos quanto para a atividade produtiva.
10: O que eu tenho cobrado aqui é que essa discussão, ela passe nas comissões, sejam feitas audiências públicas, tem que estar o sindicato dos trabalhadores aqui, da mesma maneira que tem que estar os representantes do setor produtivo. É o que a gente quer discutir. Discutir é importante, é o trabalho do parlamentar.
1: Ganhar dinheiro com desinformação, discursos de ódio e ataques às mulheres pode passar a ser proibido.
2: Um projeto em análise no Senado quer impedir que conteúdos desse tipo sejam remunerados nas plataformas digitais. Repórter Marcela Cunha.
11: O projeto altera o Marco Civil da Internet para bloquear o dinheiro com publicações de conteúdos que ataquem abertamente as mulheres, criando riscos reais de violência ou discriminação, mesmo antes de uma decisão da justiça. Se a rede social for negligente e permitir que usuários continuem lucrando com conteúdos que já tenham sido considerados criminosos, também poderá ser punida. A autora, senadora Augusta Brito, do PT do Ceará, lembra que hoje esse tipo de violência também impulsionada pelo interesse financeiro e reforça que a ideia é impedir que a liberdade de expressão seja usada como justificativa para a violência.
12: Esse projeto não censura ninguém, ele apenas afirma que ódio e mentira não podem ser premiados com dinheiro, sem confundir isso com opinião, crítica, ironia, sátira ou debate legítimo.
11: O texto define discurso de ódio, misoginia e desinformação e estabelece regras para a defesa do responsável pela publicação, que será avisado em até 48 horas e terá o direito de apresentar uma defesa para tentar recuperar o valor.
2: Com edição de Paula Groba e trabalhos técnicos de Eliseu Caires, o Jornal do Senado fica por aqui. Acompanhe agora as notícias da Câmara dos Deputados. Boa noite.
1: Boa noite e um bom feriado.
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14: Comissão aprova manutenção de merenda escolar durante calamidades.
15: Avança projeto que proíbe a distinção de gênero entre PM e bombeiros.
14: Projeto dificulta fechamento de salas para educação de jovens e adultos.
16: Boa noite. Avança na Câmara a proposta que estabelece condições mais rigorosas para fechamento de turmas de educação de jovens e adultos. Acompanhe na reportagem de Luiz Cláudio Canuto.
17: A Comissão de Educação da Câmara aprovou o projeto que estabelece condições mais rigorosas para o fechamento de turmas presenciais na rede pública para a educação de jovens e adultos. Segundo o projeto, para fechar turmas, deve haver justificativa do órgão responsável pela gestão da educação, o diagnóstico do impacto da ação e uma manifestação da comunidade escolar e do Ministério Público. A proposta muda a Lei de Diretrizes e Bases da Educação Nacional. O texto do deputado Helder Salomão, do PT do Espírito Santo, foi aprovado conforme o parecer do relator, deputado Luiz Lima, do Novo do Rio de Janeiro. Lima afirma que a educação de jovens e adultos atende a um princípio da Constituição e expressa a garantia do direito à educação.
18: A gente ainda tem um percentual entre 25% e 30% de pessoas que passaram de 20 anos, que têm muita dificuldade com leitura, de compreensão de texto, e essas pessoas também ficam fora do mercado de trabalho. E esse projeto é extremamente meritório, porque facilita e avisa essas pessoas e comunica, faz com que as secretarias de educação municipal e estadual comuniquem às pessoas adultas do nosso país que é direito, sim, ela reingressar à sala de aula para ela aprender a ler, aprender a escrever de forma correta, melhorando a autoestima dessas pessoas.
17: O relator cita dados do IBGE de 2023, segundo os quais a taxa de alfabetização de brasileiros com 15 anos ou mais era de 94,6%, mas entre a população rural era pouco mais de 85%. Aproximadamente 11 milhões de pessoas entre 18 e 29 anos de idade ainda não completaram o ensino médio. O projeto que estabelece condições prévias para o fechamento de turmas presenciais de educação de jovens e adultos na rede pública vai ser analisado agora pela Comissão de Constituição e Justiça. Para virar lei, precisa ser aprovado pelos deputados e senadores. Da Rádio Câmara de Brasília, Luiz Cláudio Canuto.
13: Educação.
14: Comissão aprova a proposta que prevê manutenção de merenda escolar em caso de calamidade pública. A repórter Mônica Tati tem os detalhes.
19: A alimentação escolar poderá ser garantida mesmo em caso de situação de emergência ou estado de calamidade pública reconhecida ou decretada pelo governo federal. É o que prevê projeto aprovado pela Comissão de Educação da Câmara, como explica a relatora, a deputada Sâmia Bonfim, do PSOL de São Paulo.
20: É sabido que, no período letivo, a merenda escolar eventualmente é a única refeição dos educandos mais vulneráveis economicamente. Dessa forma, fazendo justiça às proposições pertinentes, todas elas certamente motivadas pela recente experiência de paralisação das escolas e de aumento da vulnerabilidade das famílias dos estudantes mais pobres, somos pela aprovação do projeto principal.
19: O texto da deputada Sâmia Bonfim também estabelece que se as refeições não puderem ser feitas no ambiente escolar, será garantida a entrega de cestas básicas para as famílias dos alunos que estejam inscritas no Cadastro Único do Governo Federal. O projeto, que prevê a garantia de merenda escolar em caso de situação de emergência ou de calamidade pública, ainda tem que ser votado por mais 3 comissões da Câmara. Se for aprovado em todas, pode seguir direto para a votação no Senado. Da Rádio Câmara de Brasília, Mônica Tati.
13: Relações Exteriores.
16: Sargento Faur, do PL do Paraná, rebate acusações de que integrantes da oposição teriam atuado junto aos Estados Unidos para incentivar o aumento das tarifas contra produtos brasileiros. Ele afirma que defende a busca do diálogo para evitar medidas que prejudiquem o país.
14: Sargento Faur também apoia a classificação de facções criminosas brasileiras como organizações terroristas. O parlamentar avalia que a medida contribui para a efetividade do enfrentamento ao PCC e ao Comando Vermelho.
16: Tadeu Venério, do PT do Paraná, critica a atuação da oposição no caso das tarifas dos Estados Unidos sobre produtos brasileiros. Para ele, houve estímulo a medidas comerciais contra o Brasil. O deputado considera que a articulação externa tenta desgastar o governo federal.
14: Tadeu Venere contesta a tentativa de relacionar o aumento das tarifas apenas a decisões soberanas do governo dos Estados Unidos. O legislador defende a via diplomática e cobra explicações de parlamentares que fazem oposição ao Executivo Federal.
16: Padre João, do PT de Minas Gerais, considera a viagem de parlamentares da oposição aos Estados Unidos uma ameaça à soberania brasileira. Ele pondera que representantes eleitos não podem atuar no exterior contra a economia nacional, nem contra serviços como o PIX.
14: Padre João cobra uma reação do Congresso diante de iniciativas que, em sua visão, incentivam o aumento de tarifas dos Estados Unidos contra produtos nacionais. O deputado argumenta que o papel da oposição é fiscalizar o governo federal e não apoiar medidas contra o Brasil.
16: Érica Cocai, do PT do Distrito Federal, acusa parte da oposição de ser submissa aos interesses estrangeiros, especialmente dos Estados Unidos. Ela critica articulações que prejudicam a economia nacional e entregam recursos estratégicos, como terras raras e minerais críticos.
14: Na visão de Érica Cocai, o governo anterior foi omisso no combate ao crime organizado e permitiu o avanço de milícias e de esquemas financeiros fraudulentos. A deputada reafirma o compromisso da gestão petista com a defesa da soberania nacional e da democracia.
13: Trabalho.
16: Avança nas comissões o projeto que proíbe a distinção de gênero em concursos e carreiras da PM e dos bombeiros. Mais detalhes com a repórter Maria Neves.
0: A Comissão de Segurança Pública da Câmara dos Deputados aprovou proposta que proíbe a distinção entre homens e mulheres nos concursos públicos e nas carreiras de polícias militares e de bombeiros militares. O texto proíbe expressamente a adoção de limites de vagas para mulheres nas leis estaduais e do Distrito Federal. O relator, deputado delegado Paulo Bilinski, do PL de São Paulo, incluiu na proposta que os critérios de avaliação física também devem ser os mesmos para homens e mulheres. Relatora na Comissão de Defesa dos Direitos das Mulheres, a deputada Carol D'Artora, do PT do Paraná, afirma que o objetivo do projeto é garantir isonomia de gênero nos processos de seleção para as polícias e bombeiros militares.
21: Existem critérios que não são técnicos, existem percentuais máximos para o ingresso de mulheres e tudo isso vai a um desencontro daquilo que tem sido proposto no mundo inteiro.
0: Como as polícias e os bombeiros militares são de responsabilidade dos estados, as regras dos concursos diferem de um local para outro. Em Goiás, por exemplo, a legislação limitava a 10% o número de mulheres nas corporações. Em 2023, no entanto, o Supremo Tribunal Federal considerou essa regra discriminatória e, portanto, inconstitucional. Ao apresentar o texto, em 2023, o deputado Pedro Aihara, de Minas Gerais, ele mesmo bombeiro militar, afirmou que o Conselho Nacional da Categoria estimava que as mulheres ocupavam menos de 14% das vagas nas corporações de todo o país. No mesmo ano, de acordo com o Anuário Brasileiro de Segurança Pública, a média de mulheres nas polícias militares era de 12%. A proposta que proíbe discriminação de gênero para ingresso e ascensão nas carreiras militares dos estados ainda será analisada pela Comissão de Constituição e Justiça. Da Rádio Câmara de Brasília, Maria Neves.
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22: Justiça.
14: Marcel Van Hatten, do Novo, do Rio Grande do Sul, denuncia um novo acordo de cooperação entre o INSS e a Confederação Nacional dos Trabalhadores na Agricultura. Ele lembra que a entidade esteve no centro das investigações sobre descontos ilegais nas aposentadorias de milhões de brasileiros.
16: De acordo com Marcel Van Hatten, a mudança no comando do órgão previdenciário abriu caminho para o retorno de práticas criminosas. O deputado faz um alerta aos aposentados e pensionistas para o risco de novas cobranças não autorizadas.
2: Previdência.
14: A Câmara dos Deputados analisa a redução da idade mínima para aposentadoria especial por periculosidade. Proposta nesse sentido já avançou duas comissões, como informa a repórter Sofia Peçanha.
3: Trabalhadores que atuam em atividades que oferecem riscos à saúde ou à integridade física são o foco do projeto de lei em discussão na Câmara dos Deputados. A proposta, já aprovada pela Comissão de Previdência, Assistência Social, Infância, Adolescência e Família da Câmara, reduz a idade mínima para a concessão de aposentadoria especial a esses trabalhadores expostos a agentes nocivos. De acordo com o projeto, o tempo mínimo de contribuição para a aposentadoria especial pode ser de 15, 20 ou 25 anos, dependendo do grau de risco da atividade. Ou seja, quanto maior o risco à saúde ou à integridade física do trabalhador, menor o tempo exigido. A reforma da Previdência estabeleceu como idades mínimas de 55, 58 e 60 anos. Agora, a proposta reduz as idades para 40, 45 e 48 anos. Na comissão, o relator, deputado Pastor Eurico, de Pernambuco, mudou o texto original, apresentado pelo deputado Alberto Fraga, do PL do Distrito Federal, além de aproveitar alterações aprovadas pela Comissão do Trabalho anteriormente. Pastor Eurico ressaltou que as mudanças nas regras da reforma da Previdência são uma reivindicação antiga dos trabalhadores expostos a agentes nocivos.
5: Então, essas pessoas estão tendo prejuízo e há muitos desses profissionais que já poderiam estar aposentados, estão com risco de vida, saúde muito afetada, muito abalado. Alguns estão com idade avançada, se ele sai do emprego hoje, ninguém mais o quer. Então, nossa preocupação é de honrarmos, respeitarmos, considerarmos e validar essas pessoas que prestaram em todo esse período de sua vida esse serviço à sociedade.
3: Pelo texto, o valor do benefício inicial passa a ser de 100% da média de contribuições. Desde a reforma da Previdência, o cálculo do benefício leva em conta apenas 60% da média de contribuições, mais 2% para cada ano que exceda 15 anos de contribuição para mulheres e 20 anos para homens. A proposta considera ainda a periculosidade da atividade e não apenas os riscos à saúde, contemplando a exposição a agentes químicos, físicos e biológicos, além dos que exercem atividades consideradas perigosas. Entre os exemplos citados estão trabalhos com explosivos, eletricidade, materiais inflamáveis, radiação, ruído e calor excessivos, além de atividades de vigilância patrimonial ou pessoal e transporte de valores. Agora, o projeto que reduz a idade mínima para a aposentadoria do trabalhador exposto a agentes nocivos precisa ser analisado por duas comissões antes do plenário. Para virar lei, precisa ser aprovado pela Câmara e pelo Senado. Da Rádio Câmara de Brasília, Sofia Peçanha.
2: Ciência e tecnologia.
16: Heloísa Helena, da Rede do Rio de Janeiro, apresentou o projeto para proibir as bets no Brasil. A deputada afirma que as apostas online provocam endividamento, desespero familiar e sofrimento entre jovens atingidos pela jogatina.
14: Heloísa Helena critica a arrecadação obtida pelo governo federal com a regulamentação das apostas. Ela aponta que a tributação transforma a exploração econômica das famílias em fonte de receita pública, sem enfrentar os danos sociais causados pelas bets.
2: Saúde.
16: A comissão aprova projeto que valoriza escolas de saúde pública como estratégicas para o SUS. A repórter Júlia Lopes nos conta os detalhes.
22: A Câmara dos Deputados reconheceu as escolas de saúde pública, que são instituições voltadas à formação, qualificação e treinamento de profissionais da área, como instituições técnico-científicas do SUS, o Sistema Único de Saúde. O projeto aprovado na Comissão de Constituição e Justiça reconhece que essas escolas são capazes de produzir e desenvolver conhecimento e tecnologias, além de preparar profissionais para atuar em situações de emergência em saúde pública. O texto aprovado pela CCJ, por recomendação da relatora, deputada Lídice da Mata, do PSB da Bahia, manteve a versão apresentada pela Comissão de Saúde, que define normas gerais para a atuação dessas escolas. Na avaliação do autor do projeto, o deputado Jorge Sola, do PT da Bahia, a medida é de grande importância para as escolas de saúde pública. Ele destacou ainda que a proposta foi elaborada em conjunto com essas instituições.
4: São escolas que têm um papel muito importante no sistema único de saúde e que não estavam previstos no nosso arcabouço legal do SUS.
22: De acordo com a Rede Brasileira de Escolas de Saúde Pública, existem atualmente cerca de 50 instituições desse tipo no país, vinculadas aos estados ou a centros universitários, com atuação nas áreas de saúde pública e saúde coletiva. O projeto, que valoriza a produção de conhecimento e inovação nas escolas de saúde pública, segue agora para o Senado. Da Rádio Câmara de Brasília, Júlia Lopes.
6: Economia.
14: Ao fazer um balanço da gestão federal, Cabo Gilberto Silva, do PL da Paraíba, considera que o atual governo não cumpriu as promessas de campanha. Segundo o deputado, o executivo apresenta desgastes em áreas como saúde, educação, economia e segurança pública.
8: Na visão de Cabo Gilberto Silva, a solução para os problemas do país passa por uma mudança na condução política e econômica. Ele defende a construção de alianças partidárias que tenham como objetivo a atração de investimentos e redução da carga tributária.
23: Meio ambiente.
14: Câmara analisa reforço das medidas contra incêndios florestais. O repórter José Carlos Oliveira tem as informações.
24: Projeto de lei do deputado Dr. Zacarias Calil, de Goiás, aumenta a punição para quem provoca incêndios em florestas, matas, pastagens e outras áreas de vegetação no Brasil. A pena para quem comete tais crimes pode dobrar em relação à atual, com previsão de 4 a 8 anos de reclusão e multa quando a queimada acontecer em unidades de conservação, terras indígenas, reservas legais e áreas de preservação permanente. Além da responsabilização individual dos culpados, a proposta prevê a responsabilidade solidária de empresas e pessoas que financiem, incentivem ou estejam diretamente envolvidas em atividades que resultem em incêndios ilegais. O texto foi aprovado na Comissão de Educação com relatoria do deputado Luiz Fernando Vampiro, do MDB de Santa Catarina.
25: Esse projeto é um projeto amplo, ele trata efetivamente sobre prevenção e conscientização das queimadas no Brasil e, em relação à Comissão de Educação, era específico a parceria entre o Ministério do Meio Ambiente e do Ministério da Educação acerca das políticas a serem implementadas dentro das salas de aula, obviamente de material didático, aperfeiçoamento, capacitação de recursos humanos, para poder estar divulgando efetivamente ações que possam inibir e minimizar os impactos das queimadas no país.
24: O projeto de lei ainda prevê um selo verde de combate a incêndios a ser concedido a empresas que adotem práticas sustentáveis. Também determina a criação de um Centro Nacional de Prevenção a Incêndios Florestais para coordenar essas ações em todo o país. O texto está em análise agora na Comissão de Meio Ambiente. Da Rádio Câmara de Brasília, José Carlos Oliveira.
23: Desenvolvimento Regional.
8: Hildo Rocha, do MDB, exalta o programa Maranhão Livre da Fome, criado pelo governo estadual para combater a insegurança alimentar. Segundo o deputado, a iniciativa alia transferência de renda e capacitação profissional para famílias em situação de vulnerabilidade.
14: Hildo Rocha informa que o programa obteve resultados positivos na inclusão produtiva de beneficiários. O parlamentar acrescenta que a medida deve ser apresentada ao governo da Finlândia como exemplo de política pública voltada ao combate à pobreza e à fome.
23: Transportes.
8: Joaquim Passarinho, do PL do Pará, apela aos governos federal e estadual por intervenção imediata nas estradas do norte do país. Segundo ele, a precariedade das BRs e PAs prejudica o trânsito da população, encarece o escoamento da produção e impede o desenvolvimento da região.
14: Joaquim Passarinho ressalta a posição dos portos do norte pela proximidade com o Canal do Panamá e com os Estados Unidos. No entanto, ele afirma que as más condições das estradas eliminam essa vantagem, o que justifica obras urgentes na Transamazônica e na BR-163 durante a estiagem das chuvas.
8: Termina agora o Jornal Câmara dos Deputados, produzido pela Rádio Câmara. O programa teve trabalhos técnicos de Wellington Teles e apresentação de Verônica Lima e Márcio Aquilissardi. Boa noite.
14: A Voz do Brasil volta na sexta-feira. Boa noite e bom feriado.
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0: Olá, boa noite pra você. Já está no ar mais um Noturno 105,9. Eu sou Marquinhos Oliveira e a partir de agora a gente segue juntinhos até as 2 da madrugada. Muita música, informação e interatividade. Aquele clima diferenciado para embalar a tua quarta-feira. Dia Nacional do Namoro no Sofá. Sempre com oferecimento aí de Vavá, Gás e Água Mineral. A gente está iniciando os trabalhos aqui. Bora lá, então te ajeita, aumenta o volume do rádio e vem comigo porque o som não para e a noite promete.
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0: Abrindo a programação com Ana Castela. Meu erro.
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0: Já está no ar até as 2.